0: perceba alguma irregularidade, também é possível fazer uma denúncia diretamente à Agência Nacional do Petróleo, Gás Natural e Biocombustíveis.
1: O aplicativo ANP com você postos é gratuito e funciona como um mapa interativo no celular, ajudando o consumidor a descobrir quais postos são de confiança e quais devem ser evitados. O funcionamento é bem prático. Ao abrir o aplicativo, o usuário vê os estabelecimentos da região sinalizados por cores, como em um semáforo. Os postos recebem notas de 0 a 5 com base nas fiscalizações que a Agência Nacional do Petróleo, Óleo, Gás Natural e Biocombustíveis fez nos últimos 5 anos, sendo que a cor verde sinaliza os mais seguros e quem tem nota máxima. Já os marcados em vermelho acendem o sinal de alerta. Receberam nota 0 por causa de irregularidades recentes. Outras informações dos estabelecimentos, como endereço, CNPJ, quantas fiscalizações já receberam, resultado das vistorias e qualidade das amostras analisadas, também podem ser consultadas na ferramenta. É possível ainda fazer denúncias pelo aplicativo, como explica o superintendente de fiscalização do abastecimento da ANP, Júlio Nishida.
2: Cria um importante canal de denúncias do consumidor com a ANP, inclusive aquelas relacionadas a práticas de preços abusivos. De forma bem simples, fácil e intuitiva, o consumidor consegue fazer a sua denúncia no simples clicar de botões.
1: A plataforma pode ser acessada no endereço anpcomvocepostos.anp.gov.br e depois baixada no aparelho de telefone celular. Reportagem Gabriela Noronha.
3: A produção brasileira de grãos no período 2025-2026 está estimada em 360 milhões de toneladas.
0: Segundo o levantamento divulgado hoje pela Conab, a Companhia Nacional de Abastecimento, se confirmado, o volume será 2,2% superior ao registrado na temporada passada.
4: Segundo a Conab, serão 360 milhões e 100 mil toneladas a serem colhidas, o que representa 2,2% a mais do que a safra anterior. O grande destaque deve ser a soja. O gerente de acompanhamento de safras da Conab, Fabiano Vasconcelos, explica o resultado.
5: Então, a estimativa para a safra 2025-26 é de 48,6 milhões de hectares cultivados com soja e uma produção aí é chegando a quase 180,6 milhões de toneladas.
4: Além da soja, o algodão tem produção prevista em 4 milhões e 60 mil toneladas de pluma, com 8% da área já colhida. Isso resulta em um ganho na produtividade de 2,8% em relação à safra 2024-2025. Já a colheita das três safras do milho no ciclo atual está estimada em mais de 141 milhões e 700 mil toneladas, volume 0,4% superior ao ciclo passado. A estimativa é de crescimento favorecido pelas condições climáticas, como explica Fabiano Vasconcelos, gerente de acompanhamento de safras da Conab.
5: Em relação ao milho, uma estimativa de aumento de 9,8% na área plantada, uma estimativa de produtividades melhores do que na última temporada, favorecidas aí pelo clima, uma produção de 29,6 milhões de toneladas, um aumento aí de 18,7% em relação à última safra.
4: E a Conab também estabeleceu novos preços de referência para os principais produtos agrícolas de verão. Os principais reajustes foram no preço da soja, do arroz em casca, do feijão e do milho. Os preços passam a vigorar nos períodos entre o segundo semestre de 2026 e o primeiro semestre de 2028. Reportagem Edinaldo Júnior.
3: Ainda sobre a produção agrícola, o IBGE estima que a safra brasileira em 2026 pode chegar a 347 milhões e 400 mil toneladas.
0: Isso representa uma projeção de 1 milhão e 300 mil toneladas a mais do que a colheita anterior.
3: O IBGE calcula um ano de produção e a Conab faz estimativa de outubro a setembro.
0: Agricultores podem ter acesso a recursos para o Plano Safra.
3: Os recursos poderão ser acessados entre 16 de julho deste ano e 30 de junho do ano que vem.
0: O BNDES, Banco Nacional de Desenvolvimento Econômico e Social, vai disponibilizar R$ 72 bilhões.
6: Serão 40 bilhões e 500 milhões de reais disponíveis por meio dos programas agropecuários do governo federal. Desse total, 21 bilhões e meio são para médios e grandes produtores da agricultura empresarial e quase 19 bilhões de reais para pequenos produtores da agricultura familiar. Também vão estar disponíveis 31 bilhões e 500 milhões de reais em recursos próprios do banco por meio da linha BNDES Crédito Rural. O chefe do Departamento de Crédito Digital, Agropecuária e Normas do BNDES, Caio Barbosa, explica que o crédito disponibilizado pelo banco atende necessidades de quem produz no campo.
7: A gente opera basicamente 11 programas, que são programas que atingem todas as necessidades de investimento e de custeio do produtor rural e todos os tipos de produtores rurais. Tem uma linha para custeio, uma linha para investimento, para aquisição de máquinas.
6: Para saber mais sobre as linhas e programas do BNDES para o agro, acesse bnds.gov.br/agro. Reportagem André de Barros Lima.
3: O fenômeno climático conhecido como El Niño, já confirmado no país, pode trazer diferentes impactos para a população.
0: A previsão é de excesso de chuvas no sul, por um lado, e estiagem no norte e nordeste, por outro.
3: Um monitoramento mensal está sendo feito por diferentes órgãos para trazer agilidade às respostas e ajudar na prevenção de desastres.
0: Nessa reportagem de Luana Karen, trazemos dicas para os produtores rurais e cidadãos em geral sobre como lidar com os impactos desses eventos climáticos.
8: Autoridades responsáveis pelo monitoramento do clima, dos recursos hídricos e dos riscos de desastres naturais começaram a acompanhar a evolução do fenômeno do El Niño este ano no Brasil. Um painel vai ser publicado mensalmente e servirá de referência para que estados, municípios, produtores rurais e defesa civil não sejam pegos de surpresa com excesso de chuvas, estiagem ou ondas de calor. Gilvan Sampaio, pesquisador do Instituto Nacional de Pesquisas Espaciais, INPE, explica que os efeitos devem ser sentidos até meados de 2027.
9: Os principais impactos do El Niño devem ficar concentrados com o aumento do volume de chuvas no sul do Brasil. Além disso, nesse segundo semestre de 2026, o El Niño deve provocar temperaturas acima da média em praticamente todo o Brasil. Portanto, o potencial para a ocorrência de queimadas aumenta. Então, secas na Amazônia, secas no Nordeste, isso somente em 2027.
8: O El Niño é caracterizado pelo aumento anormal da temperatura do Oceano Pacífico ao longo da linha do Equador. Para que o fenômeno seja confirmado, esse aumento deve ser observado por 3 meses consecutivos, o que aconteceu entre abril e junho deste ano. Para quem utiliza a terra para produzir, a orientação de Gilberto Cunha, pesquisador da Embrapa Trigo, é conhecer bem a terra onde vive.
10: Adotar boas práticas de manejo, a diversificação das épocas de semeadura, fazer as intervenções de proteção de plantas, colher no momento certo, não procrastinar aí quando as lavouras estão prontas para colher.
8: Ao longo dos próximos meses, eventos associados ao El Niño podem impactar a rotina da população. Nas regiões onde estão previstas chuvas além do normal, os riscos são de alagamentos e deslizamentos de encostas, por exemplo. Já onde pode haver escassez de chuva, há risco de incêndios e problemas no abastecimento de água. Ondas de calor também podem trazer dificuldades para populações vulneráveis. Em todos os casos, o conselho de Tiago Molina, coordenador de monitoramento e alerta da Defesa Civil Nacional, é ficar atento às fontes oficiais de informação.
11: Sempre que tiver uma situação de risco prevista, a Defesa Civil vai se utilizar de todos os mecanismos que existem para fazer com que essa informação chegue às pessoas, né, por meio do Defesa Civil Alerta, por meio das mensagens SMS. Além disso, é muito importante conhecer o local onde você mora, procurar saber quais são os planos de contingência, quais são as rotas de fuga, os locais seguros.
8: O boletim Painel El Niño, uma iniciativa conjunta de diferentes órgãos do governo federal, é público e está disponível em diversos portais na internet. Por exemplo, no endereço portal.inmet.gov.br. Reportagem Luana Karen.
0: Esta semana, o Estatuto da Criança e do Adolescente completa 36 anos.
3: E a evolução da garantia dos direitos da infância permitiu a aprovação do ECA Digital, que entrou em vigor em março desse ano.
0: Ele prevê que as crianças e adolescentes devem ser protegidos e ter direitos garantidos também no ambiente virtual.
3: Nós seguimos hoje com a segunda parte da nossa entrevista com o diretor de Proteção da Criança e do Adolescente do Ministério dos Direitos Humanos e Cidadania, Fábio Meirelles, sobre as inovações trazidas pelo ECA Digital e a integração com o Estatuto da Criança e do Adolescente de 1990. Acompanhe.
12: Diretor Fábio Meirelles, é um prazer seguir com a nossa conversa aqui sobre Estatuto da Criança e do Adolescente. E aí a gente passa a falar agora sobre o ECA Digital, né? Que é a lei que protege os direitos da infância no ambiente virtual e ganhou esse nome, ECA Digital, como uma referência justamente ao Estatuto da Criança e do Adolescente de 1990. A gente pode dizer que ela incorpora o mesmo espírito, diretor, de que toda a sociedade é responsável pelo cuidado com as crianças, só que agora na internet?
13: Exatamente, e até por isso que a gente manteve o nome ECA, né, e chamou de ECA Digital. A gente percebeu que as crianças e adolescentes brasileiros viviam conectados, estavam em plataformas digitais, em redes sociais desde muito cedo, expostas, né, diariamente à publicidade, conteúdos algorítmicos, inteligência artificial. A gente viu que isso representava um risco muito grande, o ambiente digital para crianças e adolescentes, e a gente batalhou e conquistou o ECA Digital com o governo federal, com o CONANDA, movimentos sociais, organizações da sociedade civil e em diálogo com o Congresso para que essa lei saísse do papel e virasse realidade.
3: E o senhor destacaria como principais ganhos para a proteção das crianças vindos do ECA Digital? Que tipo de ações, que tipo de situações?
13: Veja, o ECA Digital, ele reafirma uma posição inegociável do Brasil. A gente não aceita modelos de negócio construídos sobre a exploração da vulnerabilidade de crianças e adolescentes. Então, vou dar alguns exemplos do que o ECA Digital estabelece, né? Ele estabelece limite para a prática do que a gente chama de design digital ou design manipulativo, que vão induzir crianças e adolescentes ao uso excessivo de telas. Isso é uma das dimensões do ECA Digital. Ele também prevê que os serviços e produtos digitais, eles devem adotar padrões elevados de proteção de dados, privacidade e segurança para crianças e adolescentes. O ECA Digital também prevê sanções para as plataformas que descumprirem essas obrigações. Então, o ECA Digital é um grande avanço, ele traz esse princípio do ECA, né, da proteção integral, da prioridade absoluta para o ambiente digital, e ele hoje já é uma referência no Brasil e no mundo.
12: E assim como aconteceu no Estatuto da Criança e do Adolescente de 1990, o ECA Digital também deve mudar essa forma da sociedade perceber os direitos das crianças na internet? Por exemplo, a parte da responsabilidade de todos os adultos sobre as crianças que estão ali no ambiente virtual?
13: Perfeito. É exatamente esse o princípio. Assim, a gente conseguiu com o ECA Digital traduzir rapidamente uma demanda social, porque não pode ser só uma atribuição das próprias crianças e adolescentes ou dos seus familiares, dos pais, mães e responsáveis, a proteção delas no ambiente digital. Então, se elas estão em situação de vulnerabilidade, é uma responsabilidade coletiva. Então, a gente conseguiu com o ECA Digital trazer essa demanda social, normatizar e juridicamente convergir com a iniciativa privada para um instrumento, que hoje é o ECA Digital, que precisa chegar na ponta. Então, hoje, nosso grande desafio é, para além do ECA Digital, é levar o ECA Digital para a escola, para o Conselho Tutelar, para o CRAS, para o CREAS, para o Ministério Público utilizar o ECA Digital. Então, cuidar das crianças e adolescentes nunca foi uma tarefa de uma pessoa só, não vai ser agora. Então, o ECA Digital traz esse princípio da responsabilidade coletiva.
3: Quer dizer que o ECA Digital também é importante para os pais irresponsáveis que agora deixam de estar sozinhos nessa proteção das crianças e dos adolescentes, né? E passam a ter apoio das plataformas, não é isso?
13: Exatamente. Canais de denúncia, a própria Autoridade Nacional de Proteção de Dados. Então, com o ECA Digital e depois com a lei de regulamentação, depois com a política, a gente, após o ECA Digital, a gente também anunciou a Política Nacional de Promoção e Proteção dos Direitos da Criança e do Adolescente no Ambiente Digital, que é uma política estruturada para fortalecer a coordenação entre os diferentes níveis de governo, incentivar a pesquisa, inovação tecnológica, promover desenvolvimento de produtos e serviços digitais mais seguros, ampliar os canais de denúncia, fortalecer a capacitação dos profissionais do sistema de garantia de direitos, apoiar as famílias no exercício da supervisão parental. Então, acho que a gente precisa olhar para o ECA digital e para a nossa política nacional com essa perspectiva de uma construir objetivos concretos.

0: um material muito interessante, recente, que é um guia no formato de perguntas e respostas para conselheiros tutelares sobre o ECA Digital, que é um material educativo e prático que está no site do Ministério dos Direitos Humanos e da Cidadania. A gente produziu uma caixa de ferramentas chamada Faça Bonito na Rede, que é um material, um conjunto de instrumentos práticos também, que tem guia de recomendações técnicas, coletânea de normas jurídicas, tem proposta de fluxo, tem material didático sobre o que fazer, tem cartilha, tem até jogo de tabuleiro, conexão segura. Então, a gente tem curso, a gente tem um curso Proteção de Crianças e Adolescentes no Ambiente Digital, um curso online na Escola Nacional dos Direitos da Criança e do Adolescente. Então, hoje a gente tem guias, cartilhas, a gente tem cursos, a gente tem jogo de tabuleiro, a gente tem fluxo, então a gente tem glossário, a gente tem bastante material disponível, perguntas e respostas, para que as pessoas conheçam o ECA Digital e conheçam as ferramentas de proteção de crianças e adolescentes no ambiente digital no site do Ministério dos Direitos Humanos, novamente, no site do Ministério da Justiça e Segurança Pública, no site da Secretaria de Comunicação Social, enfim, institutos, fundações, organizações da sociedade civil. Muita gente tem produzido material sobre essa responsabilidade compartilhada e a promoção do bem-estar de crianças e adolescentes no ambiente digital.
1: Muito bem, nós conversamos com Fábio Meirelles, diretor de proteção da criança e do adolescente do Ministério dos Direitos Humanos e da Cidadania. Muito obrigado por sua entrevista aqui, à Voz do Brasil.
0: Obrigada a vocês, sempre à disposição.
2: E estão abertas até amanhã, dia 15 de julho, as inscrições de bolsas para médicos especialistas.
1: São 1.136 vagas distribuídas em 26 cursos de aprimoramento em 309 municípios do país.
2: Quase metade das vagas são voltadas para o interior. Entre as especialidades previstas estão anestesiologista, oncologia, cardiologia e cirurgia minimamente invasiva.
1: Felipe Proenço, secretário de Gestão do Trabalho e da Educação do Ministério da Saúde, detalha o edital.
3: Possibilidade para quem já é especialista com registro de qualificação, participa do programa desenvolvendo suas atividades práticas em um serviço do Sistema Único de Saúde, de referência no interior, um ambulatório especializado, um hospital, e ao mesmo tempo tem suporte aonde um especialista com ainda mais experiência vai poder apoiar o desenvolvimento das atividades numa carga horária de 20 horas semanais, recebendo uma bolsa que vai depender da localização, se é uma região mais vulnerável, podendo chegar até R$ 20.000.
2: O edital está disponível em gov.br/saúde.
1: Atenção, estudantes de graduação de instituições privadas.
2: Começaram hoje as inscrições para o processo seletivo do Fundo de Financiamento Estudantil, o FIES.
1: Serão mais de 75 mil vagas destinadas no segundo semestre.
4: Ao todo, serão oferecidas 75.500 vagas para o segundo semestre. No ano, serão 112 mil no total. O FIES concede financiamento a estudantes matriculados em cursos superiores de instituições privadas. Para participar do FIES, o candidato precisa ter feito o Exame Nacional do Ensino Médio a partir de 2010. Precisa ter alcançado média igual ou superior a 450 pontos nas cinco provas e não ter zerado a redação. Precisa ter, em 2026, renda bruta familiar mensal de até 3 salários mínimos, o equivalente a R$ 4.863. O processo seletivo do FIES reserva 50% das vagas para estudantes com renda familiar por pessoa de até meio salário mínimo, inscritos de forma ativa no cadastro único. Os pré-selecionados nessa modalidade vão poder solicitar financiamento integral, cobrindo todos os encargos educacionais e ficam dispensados de comprovar a renda diretamente na instituição de ensino. O FIES tem chamada única e lista de espera. O resultado da pré-seleção na chamada única será divulgado no dia 30 de julho. As inscrições vão até sexta-feira, 17 de julho, pelo Portal Único de Acesso ao Ensino Superior. O candidato precisa ter conta gov.br e preencher os requisitos para participar do programa. O resultado sai no dia 30 de julho. Mais informações em acessounico.mec.br. www.cultura.gov.br

0: www.fies.org.br/fies ou ligue para 0800-616161. Thaisa Vitória para a Voz do Brasil.
1: O Ministério da Educação disponibilizou uma série de vídeos com orientações sobre o uso do Cadastro da Educação de Jovens e Adultos, uma plataforma oficial de cadastro.
2: O material ensina passo a passo como realizar a inscrição e é destinado tanto aos estudantes quanto aos profissionais que atuam no sistema.
1: As inscrições no cadastro permanecem abertas durante todo o ano.
2: No entanto, os prazos para ingresso no segundo semestre deste ano variam de acordo com o calendário de cada estado e município.
1: Os conteúdos estão disponíveis no portal do MEC e no canal da pasta do Ministério da Educação no YouTube.
2: E essas foram as notícias do governo federal.
1: Uma realização da Secretaria de Comunicação Social da Presidência da República.
2: Com produção da empresa Brasil de Comunicação.
1: Fique agora com as notícias do Poder Judiciário e do Congresso Nacional. Uma boa noite.
2: Boa noite para você e até amanhã.
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5: Presidente do STF e do CNJ lança rede nacional de magistrados para combater o avanço do crime organizado no país.
6: Instituições podem enviar propostas sobre modernização do sistema de justiça até 15 de agosto.
5: STJ mantém prisão preventiva de homem acusado de atuar como falso médico.
6: Boa noite, eu sou Marcela Luiz.
5: E eu sou Walter Lima.
6: O presidente do Supremo Tribunal Federal e do Conselho Nacional de Justiça, ministro Edson Fachin, lançou nesta terça-feira a Rede Nacional de Magistrados para combater o avanço do crime organizado no país.
5: Segundo Fachin, a resposta estatal à criminalidade em rede exige, necessariamente, uma justiça também articulada em rede. Marcelo Della Libera.
7: O ministro Edson Fachin observou que o mercado de apostas eletrônicas clandestinas vem sendo utilizado como instrumento de organizações criminosas.
8: Essas plataformas podem servir à lavagem de dinheiro, à formação de estruturas empresariais aparentemente ilícitas, à integração com outras atividades ilícitas, como tráfico, contrabando e corrupção, além de apresentarem forte dimensão transnacional.
7: Criada por portaria do CNJ, a Rede Nacional prevê o compartilhamento de informações para enfrentar organizações criminosas cada vez mais sofisticadas.
6: Supremo está com o edital aberto para receber propostas sobre a modernização do sistema de justiça.
5: Podem participar instituições públicas, privadas e da sociedade civil até 15 de agosto. Pablo Lemos.
9: As propostas vão ser analisadas pelo Grupo de Estudos para a Modernização do Sistema de Justiça, instituído pelo presidente do STF, ministro Edson Fachin. O diretor do Centro de Estudos Constitucionais do Supremo, Fernando Facuri Scaff, que preside o grupo, explica que modernizar significa atualizar o sistema de justiça.
10: É fazer ajustes dentro de um sistema que funciona, que está rodando bem, para falar uma linguagem mais clara, e que você tem, dentro disto, a expectativa de uma sociedade brasileira como um todo por mais justiça e por mais segurança jurídica.
9: Para o relator do grupo Neide Barros Belo Filho, modernizar é uma exigência do tempo.
11: É necessário modificar, porque é necessário acompanhar o tempo, acompanhar as mudanças da sociedade.
9: Serão aceitas apenas manifestações institucionais sobre a modernização do sistema de justiça sem caráter pessoal, que deverão ser apresentadas por meio de formulário eletrônico.
6: Mantida a prisão preventiva de empresário acusado de atuar como falso médico em unidade básica de saúde de Cananéia, São Paulo.
5: A decisão é do vice-presidente do STJ, ministro Luiz Felipe Salomão, no exercício da presidência. Fátima Uchoa.
12: O empresário está preso desde janeiro. Segundo o Ministério Público, ele realizava exames de ultrassom, emitia laudos e atendia pacientes usando o registro profissional de médico de um sócio falecido. A fraude foi descoberta após ele afirmar durante exame que tinha identificado a vesícula de uma paciente que já havia retirado o órgão. Depois de o Tribunal de Justiça de São Paulo negar o primeiro habeas corpus, a defesa fez novo pedido de relaxamento da prisão ao STJ, mas o ministro Salomão não verificou ilegalidade manifesta nem urgência que justificassem a concessão da liminar. O ministro ainda apontou que o pedido de liberdade deverá ser examinado com mais profundidade no julgamento definitivo do habeas corpus a cargo da sexta turma do STJ.
6: TST promove congresso para debater o uso de pesquisas no aprimoramento da Justiça do Trabalho.
5: O evento vai ser realizado na sede do Tribunal, em Brasília. Marla Lacerda.
13: O 4º Congresso Nacional de Pesquisa Judiciária, Estatística e Ciência de Dados da Justiça do Trabalho vai ser realizado entre os dias 25 e 27 de agosto. Com o tema Trabalho, Transformações Econômicas e Justiça, o evento é para incentivar a produção de conhecimento e a integração da rede de pesquisas judiciárias da Justiça do Trabalho. Magistrados, servidores, estudantes e profissionais que atuam na área e querem participar, fiquem atentos. As inscrições já podem ser feitas no portal do TST, que é o tst.jus.br.
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6: Uma boa noite.
5: E até amanhã.
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15: Eu sou Paula Groba.
16: E eu sou Humberto Pinheiro.
15: E estes são os destaques de hoje do Jornal do Senado, que começa agora.
16: Aprovada a aposentadoria especial para agentes de saúde e de combate às endemias.
15: MP do frete. Senado retira valor fixo, mas mantém piso mínimo do frete para caminhoneiros.
16: Pacientes em internação domiciliar podem ter desconto na conta de luz.
15: Boa noite.
16: Boa noite.
15: Em acordo com o governo, o Senado aprovou a medida provisória que atualiza as regras do piso mínimo do frete rodoviário. A MP, que perderia a validade nesta semana, mantém a obrigatoriedade de um valor mínimo para o frete, como já prevê a legislação, mas retira do texto a definição de um piso nacional para a remuneração dos caminhoneiros.
16: Durante a análise na Comissão Mista e na Câmara dos Deputados, havia sido incluído um piso de R$5.000 mensais para os motoristas de longas distâncias. A medida provisória também endurece as punições para empresas que descumprirem o piso do frete, calculado pela Agência Nacional de Transportes Terrestres. Repórter Pedro Pincer.
17: O Senado aprovou o projeto de lei de conversão da medida provisória que torna obrigatório o cadastramento das operações de transporte rodoviário de cargas e reforça os mecanismos de fiscalização do piso mínimo do frete. Entre os tópicos está a determinação de um piso para o frete, mas sem definição do valor. A principal questão se dava em torno do perdão às multas aplicadas aos caminhoneiros que estiveram presentes nas manifestações de dezembro de 2022. Para o relator revisor, senador Stevenson Valentim, do Podemos do Rio Grande do Norte, a medida faz justiça e traz tranquilidade para a categoria.
18: Entendo que esse viés da multa já atingiu a sua pedagogia e permanecer com essa injustiça é passar uma ideia de vingança e que não contribui nada para a sociedade.
17: A líder do governo, senadora Tereza Leitão, do PT de Pernambuco, celebrou o acordo alcançado diante da relevância do assunto.
19: Se ela não fosse importante, ela ia caducar. Nós não permitimos a caducidade justamente pela importância que ela tem para a economia, para relações trabalhistas, para a autonomia de autônomos.
17: As novas regras terão um período de transição. Empresas e transportadores terão prazo mínimo de 60 dias para a adaptação às novas obrigações. O texto segue agora para a sanção presidencial.
15: E o roubo de combustíveis deixou de ser apenas um crime patrimonial e passou a ser uma importante fonte de renda para facções criminosas.
16: Para combater esse mercado ilegal, a Comissão de Segurança Pública aprovou um projeto que endurece as penas e cria crimes específicos para o furto e o roubo de petróleo, combustíveis e derivados. Repórter Bruno Lourenço.
20: O projeto de lei fixa a pena nesses casos de reclusão de 4 a 10 anos mais multa e aumenta a punição em um terço se o crime for cometido com destruição de barreiras, atuação conjunta de duas ou mais pessoas, abuso de confiança de funcionário público ou ex-colaboradores das empresas. O relator designado, senador Sérgio Moro, do PL do Paraná, defendeu a punição mais rigorosa.
21: Para proteger não só o mercado de combustíveis, mas especialmente o consumidor desses combustíveis, dessas quadrilhas, dessas gangues que se locupletam, não só furtando combustíveis e seus equipamentos, mas colocando em risco os indivíduos para os quais depois esse combustível fraudulento, muitas vezes, é revendido.
20: O projeto também altera a legislação de crimes contra a ordem econômica para punir quem armazena, transporta ou comercializa o combustível sabendo que é produto de crime. O texto estabelece ainda que as penas sobem em 2/3 se a ação resultar em desabastecimento, interrupção das atividades industriais, incêndio, dano ambiental, ferimento grave ou morte. A proposta seguiu para a Comissão de Constituição e Justiça.
15: O sedentarismo ou a inatividade física gera um custo anual estimado em cerca de R$ 300 milhões ao Sistema Único de Saúde. Esse valor equivale a aproximadamente 17,4% de todos os gastos do sistema com hospitalizações por essas condições.
16: No Senado, a importância da medicina esportiva na saúde dos brasileiros foi tema de audiência pública na Comissão de Esporte. Os detalhes com Patrícia Oliveira.
22: A medicina esportiva especializada no acompanhamento dos exercícios físicos na prevenção de lesões, reabilitação e melhoria do desempenho dos atletas, também contribui para a saúde pública. Como destacou a senadora Leila Barros, do PDT do Distrito Federal, em audiência pública na Comissão de Esporte.
23: Ela beneficia milhões de brasileiros que encontram no esporte um instrumento de prevenção de doenças, de qualidade de vida e do envelhecimento saudável.
22: José Cavazói, da Federação Internacional de Medicina Esportiva, apontou a importância do exercício físico na redução mundial de casos de morte.
24: Que além de fazer as pessoas se sentirem bem, ele é capaz de reduzir infarto, reduzir AVC, reduzir morte. 5,3 milhões de mortes todos os anos que são atribuíveis ao sedentarismo.
22: O médico Fernando Torres destacou o papel social do exercício físico também no combate aos custos com sedentarismo no Brasil. De cerca de R$ 300 milhões por ano no SUS, em internações e tratamentos de doenças crônicas.
25: Exercício é remédio, porque ele realmente previne e trata doenças, está altamente ligado à redução de gastos públicos e privados.
22: Os debatedores defenderam a criação de políticas públicas para ampliar a prática de atividades físicas no Brasil.
15: E famílias com pacientes em internação domiciliar que dependem de aparelhos elétricos poderão ter mais acesso ao desconto na conta de luz. A Comissão de Infraestrutura aprovou um projeto que amplia de 3 para 4 salários mínimos o limite de renda para a concessão da tarifa social de energia elétrica nesses casos.
16: O benefício atende pacientes que utilizam equipamentos como ventiladores pulmonares, bombas de infusão e aspiradores de secreção. A proposta, que busca reduzir os custos do tratamento feito em casa, segue agora para análise na Comissão de Assuntos Sociais.
15: E seguiu para a votação no plenário, em regime de urgência, o projeto que cria o Estatuto da Vítima. A proposta reúne em uma única lei os direitos e garantias de vítimas de crimes, contravenções, calamidades públicas, desastres e epidemias. Hoje, essas proteções estão espalhadas por diferentes normas.
16: O texto foi aprovado pela Comissão de Segurança Pública com parecer favorável do senador Wilder Moraes, do PL de Goiás. Segundo o relator, o sistema de justiça brasileiro historicamente concentrou a atenção na relação entre o Estado e o autor do crime, deixando a vítima em segundo plano. Para ele, o Estatuto corrige essa distorção ao fortalecer a proteção e o acolhimento das vítimas, o que também pode contribuir para o enfrentamento da criminalidade.
0: Contribui para estabelecer a confiança da população nas instituições de repercussão. Estimulam as notícias dos crimes e favorece a cooperação da vítima ao longo da apuração.
15: Profissionais que atuam na prevenção de doenças e no atendimento direto às famílias poderão passar a contar com uma aposentadoria diferenciada. O Senado aprovou em 2 turnos a proposta que garante esse direito aos agentes comunitários de saúde e aos agentes de combate às endemias, além de regulamentar o vínculo funcional da categoria.
16: A proposta aprovada prevê regras de transição e estende ainda a medida aos agentes indígenas de saneamento e de saúde. O texto segue para promulgação. Repórter Douglas Castilho.
1: A proposta aprovada estabelece como idade mínima de aposentadoria 57 anos para mulheres e 60 anos para os homens, condicionada à comprovação de 25 anos de tempo de contribuição e de efetivo exercício profissional, com regras de transição que terminam no ano de 2041 para os que já ingressaram na atividade. O texto também assegura a estabilidade a esses trabalhadores, vedando sua contratação temporária ou terceirizada, salvo na hipótese de emergências em saúde pública. O relator da proposta, senador Irajá, do PSD do Tocantins, destacou a atuação dos agentes na prática da saúde preventiva das famílias.
2: Merecem, assim como existe a aposentadoria especial dos nossos valorosos professores, assim como já foi também instituída a aposentadoria especial para os policiais, é merecida também a essa categoria. São soldados do nosso SUS, do Sistema Único de Saúde Brasileiro. Aliás, se tem o SUS de carne e osso, eles se chamam agentes de saúde e de combate a endemias.
1: Para compensar o aumento das despesas com essas aposentadorias, a União prestará assistência financeira aos estados e municípios.
16: Com edição de Paulo Groba e trabalhos técnicos de Eliseu Caires, o Jornal do Senado fica por aqui. Acompanhe agora as notícias da Câmara dos Deputados. Boa noite.
15: Boa noite e até amanhã.
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7: Deputados reduzem jornadas de trabalho de pais de pessoas com deficiência.
8: Plenário pode desobrigar férias escolares durante Copa de Futebol Feminino.
7: Câmara exige informação sobre bebê prematuro na certidão de nascimento.
8: Boa noite. O projeto que exige informação sobre bebê prematuro na certidão de nascimento já pode seguir para o Senado. A repórter Maria Neves tem os detalhes sobre a medida.
26: A Comissão de Constituição e Justiça da Câmara dos Deputados aprovou o projeto que obriga os cartórios a incluir na certidão de nascimento que a criança nasceu de forma prematura. De acordo com a autora da proposta, a deputada Silvia Cristina, do PP de Rondônia, são considerados prematuros bebês que nascem antes de 37 semanas de gestação. Com a aprovação, o texto pode seguir para o Senado. Ainda, segundo Silvia Cristina, o Brasil é o país em que nascem mais bebês prematuros no mundo. Ela afirma que 12% dos partos realizados no país ocorrem antes do tempo mínimo necessário. A relatora do texto, deputada Maria Reis, do PSB de Pernambuco, defende que incluir a informação sobre prematuridade do bebê na certidão de nascimento, além de garantir o atendimento médico adequado à criança, também trará economia para os cofres públicos.
27: A partir do momento que a gente sabe que uma criança nasce de forma prematura, a gente garante que o atendimento seja dado de forma mais precisa. Então, além, obviamente, de garantir um atendimento melhor para as mulheres, a gente garante que uma economia para o Estado.
26: Ao apresentar o projeto em 2024, Silvia Cristina afirmou que, de acordo com informações da Organização das Nações Unidas, a prematuridade é a principal causa de morte infantil no mundo. A página do Hospital Albert Einstein explica que bebês nascidos antes do tempo têm maior probabilidade de apresentar problemas como pulmões imaturos que exigem ventilação mecânica. Além disso, os intestinos ainda não se encontram totalmente desenvolvidos no nascimento, o que dificulta a absorção do leite materno. Outra complicação é o cérebro prematuro, que impede o recém-nascido de ter o instinto de sugar os mamilos da mãe para mamar. Ainda de acordo com as informações do hospital, problemas decorrentes da prematuridade podem durar por toda a vida. Da Rádio Câmara de Brasília, Maria Neves.
4: Maurício do Vôlei do PL de Minas Gerais apresentou projeto que cria a Política Nacional de Proteção da Inocência Infantil. De acordo com o deputado, a medida protege crianças e adolescentes da exposição a conteúdos inadequados ao desenvolvimento psicológico, moral e emocional.
8: Maurício do Vôlei acrescenta que o projeto amplia o acesso dos pais a informações sobre materiais pedagógicos e atividades escolares que tratem de temas sensíveis. Na visão dele, o texto é uma forma de garantir maior transparência na formação de crianças e adolescentes.
3: Saúde.
4: Comissão de Saúde aprova projetos sobre idosos e prevenção do câncer. A repórter Sofia Peçanha ouviu a relatora.
5: A Comissão de Saúde aprovou o projeto que prevê a suplementação nutricional como parte do tratamento de idosos diagnosticados com desnutrição ou risco de desnutrição durante internações hospitalares. A proposta, apresentada pelo deputado Pedro Ayara, de Minas Gerais, determina que hospitais públicos e privados conveniados ao Sistema Único de Saúde ofereçam suplementos nutricionais aos pacientes idosos sempre que houver indicação clínica. O projeto tem como objetivo assegurar que a suplementação seja parte integrante do cuidado hospitalar e da reabilitação pós-alta. Dessa forma, além de melhorar a recuperação de pacientes idosos, a medida também reduz complicações durante e após a internação, como afirmou a deputada Silvia Cristina, do PP de Rondônia, relatora na comissão.
6: O PL fortalece a integralidade da atenção e da saúde que contribui para a sustentabilidade do sistema ao reduzir custo de sobrecarga hospitalar.
5: De acordo com o projeto, todos os pacientes idosos internados deverão passar por triagem e avaliação nutricional na admissão hospitalar, com reavaliações durante a internação e na alta. Caso o idoso ainda apresente desnutrição ou risco nutricional no momento da alta, ele poderá receber suplementação gratuita pelo SUS por até 60 dias, com acompanhamento das equipes de saúde. Após passar pela aprovação nas comissões de defesa dos direitos da pessoa idosa e de saúde, a proposta segue para análise na Comissão de Finanças e Tributação. Outro projeto aprovado pela Comissão de Saúde institui o Dia Nacional de Combate ao Câncer, a ser celebrado anualmente em 27 de novembro. A proposta, apresentada pela deputada Flávia Moraes, de Goiás, amplia as ações de prevenção, diagnóstico precoce, tratamento e apoio às pessoas acometidas pela doença. Estão previstas campanhas educativas, incentivo a ações de rastreamento da doença, apoio psicossocial a pacientes e familiares, capacitação de profissionais de saúde e estímulo à pesquisa científica na área oncológica. A relatora na Comissão de Saúde também foi a deputada Silvia Cristina. Ela destacou que o projeto busca maior visibilidade ao tema e fortalecer a mobilização social e institucional em todo o país.
6: Representa passo concreto e necessário para fortalecer a política pública de enfrentamento ao câncer no Brasil, integrando a prevenção e atenção e a reabilitação, o apoio psicossocial, no momento em que os números evidenciam urgência.
5: Após a aprovação na Comissão de Saúde, o projeto segue agora para análise da Comissão de Finanças e Tributação. Da Rádio Câmara de Brasília, Sofia Peçanha.
3: Esporte.
8: Josivaldo JP, do União do Maranhão, defende a aprovação de proposta que inclui entidades esportivas sem fins lucrativos entre as instituições com imunidade tributária. Ele afirma que a medida busca reduzir custos de organizações que atuam na formação de atletas e na inclusão social.
4: Josivaldo JP aponta que o texto alcança apenas entidades certificadas dos movimentos olímpico, paralímpico, clubístico ou educacional. Ele argumenta que a regra pode evitar o fechamento de projetos esportivos, principalmente em comunidades que dependem dessas iniciativas para atender crianças e jovens.
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3: Trabalho.
8: A Câmara aprovou redução de jornada de trabalho para pais de pessoas com deficiência. A repórter Paula Bittar tem os detalhes.
10: A Comissão de Constituição e Justiça da Câmara aprovou uma proposta que prevê a redução da jornada de trabalho sem prejuízo salarial para pais de pessoas com deficiência. De acordo com o texto aprovado, a necessidade e o percentual da redução da jornada serão definidos por avaliação biopsicossocial, realizada pelo menos a cada 2 anos. Conforme o resultado, o benefício poderá ser ampliado, mantido, reduzido ou suspenso. Durante a discussão da proposta, a deputada Soraya Santos, do PL do Rio de Janeiro, defendeu critérios para a concessão do benefício como forma de evitar fraudes.
11: Esse projeto é um projeto importantíssimo para as mães atípicas que precisam ter mais tempo dentro de casa, e é lógico que o meu voto será, e do partido, na orientação de aprovar, mas me cabe aqui fazer um alerta. Esse tipo de benefício deveria sempre estar vindo com um critério de avaliação.
10: O projeto que prevê a redução da jornada de trabalho sem prejuízo salarial para pais de pessoas com deficiência já pode seguir diretamente para análise do Senado, a menos que haja recurso para votação antes pelo plenário da Câmara. Da Rádio Câmara, de Brasília, Paula Bittar.
3: Eleições. Projeto de Paulinho da Força, do Solidariedade de São Paulo, permite contabilizar como gastos eleitorais despesas com o cuidado de dependentes de candidatas. A medida beneficiaria mulheres com filhos de até 12 anos ou dependentes com deficiência.
8: A proposta autoriza o custeio de babás, cuidadores, creches e transporte de dependentes durante a campanha. Segundo Paulinho da Força, o objetivo é ampliar a participação feminina na política e reduzir os obstáculos enfrentados pelas candidatas.
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3: Consumidor. Comissão aprova medida que permite maior transparência na conta de luz. A repórter Júlia Lopes nos conta o que foi proposto.
17: A Comissão de Defesa do Consumidor da Câmara dos Deputados aprovou um projeto que obriga as distribuidoras de energia elétrica a incluir, junto com a conta de luz, um registro fotográfico do medidor de consumo da unidade de energia. De acordo com o texto, a medida tem como objetivo fortalecer a proteção dos direitos do consumidor e garantir mais transparência nas informações sobre o consumo de energia. A proposta também busca aumentar a confiança do usuário, já que o registro fotográfico anexado à fatura permite acompanhar mais clareza o processo de medição da cobrança. Para o relator da proposta, deputado Celso Russomano, do Republicanos de São Paulo, a iniciativa protege tanto o consumidor quanto as empresas. Ele ressaltou que a imagem do medidor pode servir como prova em casos de contestação, ajudando a evitar fraudes e possíveis manipulações.
18: O consumidor vai ter o direito de receber a conta com o registro fotográfico, ou seja, na hora que for lida a conta de energia elétrica, vem uma fotografia do medidor, do consumidor junto, né, impressa na própria conta, e aí o consumidor vai poder ver que, de fato, a leitura foi feita da maneira correta e vai poder acompanhar, inclusive, o consumo. Aí, se houver erro, fica mais fácil para ele provar que existe um erro na cobrança da conta de energia elétrica.
17: O projeto, que inclui junto à conta de luz um registro fotográfico do medidor de consumo, segue agora para análise na Comissão de Minas e Energia. Da Rádio Câmara de Brasília, Júlia Lopes.
0: Desenvolvimento Regional.
8: Projeto de Paulo Guedes, do PT de Minas Gerais, concede ao município de Vieiras o título de Capital Nacional dos Peixes Ornamentais. A proposta reconhece a importância da cidade para a piscicultura ornamental e sua contribuição para a economia da Zona da Mata Mineira.
4: Segundo Paulo Guedes, o reconhecimento fortalece a identidade produtiva de Vieiras, amplia a visibilidade do setor e incentiva o desenvolvimento regional. A proposta destaca ainda o potencial da criação de peixes ornamentais para gerar renda e apoiar pequenos produtores.
0: Educação.
8: O plenário da Câmara pode votar a qualquer momento o projeto que retira a obrigação de férias escolares durante a Copa do Mundo de Futebol Feminino no ano que vem. Essa obrigação foi criada por uma lei de 2026. Entenda com o repórter Antônio Vital.
19: Ganhou regime de urgência e pode ser votado a qualquer momento no plenário da Câmara, projeto que desobriga as redes de ensino pública e privada de todo o país a concederem férias escolares para todos os alunos durante a realização da Copa do Mundo Feminina de Futebol no ano que vem. Lei de autoria do governo, aprovada no início do ano pelo Congresso, obriga que as férias dos estudantes coincidam com o período do torneio, entre 24 de junho e 25 de julho de 2027. O projeto apresentado pela deputada Anne Ortiz, do PP do Rio Grande do Sul, permite que os sistemas de ensino dos estados e municípios decidam sobre o período de férias escolares, em vez de obedecer ao calendário oficial da competição. Entidades como a Federação Nacional das Escolas Particulares criticaram a obrigatoriedade prevista em lei e alegaram que a alteração do período de férias no meio do ano coloca em risco o calendário escolar exigido pela Lei de Diretrizes e Bases da Educação, que obriga pelo menos 200 dias letivos no ano. O regime de urgência permite que o projeto seja analisado diretamente no plenário da Câmara, sem passar pelas comissões permanentes da Casa. A urgência foi aprovada de maneira simbólica, sem votos contrários. Para a autora da proposta, Anne Ortiz, a definição do período de férias em função da competição não foi discutida com as instituições de ensino e vai causar prejuízos para as escolas, alunos, pais e professores.
20: Não é possível, num país de 5.570 municípios, onde a Copa do Mundo vai ser sediada em apenas 8 municípios, nós termos uma regra para valer para todos os municípios que obriguem mais de um mês de férias no meio do ano. Isso vai causar um problemão, não só para as famílias, para os pais, para as mães que trabalham, mas também para os trabalhadores da educação no nosso país.
19: Os Jogos da Copa do Mundo de Futebol Feminino serão realizados em 8 cidades: Belo Horizonte, Brasília, Fortaleza, Porto Alegre, Recife, Rio de Janeiro, Salvador e São Paulo. Segundo o governo, a expectativa da FIFA é de que o evento alcance um público de mais de 3 milhões de torcedores, o que movimentará a economia brasileira e projetará o Brasil como potência esportiva. Da Rádio Câmara de Brasília, Antônio Vital.
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0: Justiça.
4: Projeto de Caroline Ditone, do PL de Santa Catarina, concede anistia a pais punidos por adotarem a educação domiciliar, conhecida como homeschooling. Ela reforça que a medida beneficia apenas os casos em que não houve negligência, maus tratos ou violação dos direitos da criança e do adolescente.
8: Segundo Caroline Ditone, a proposta repara penalidades aplicadas a famílias que optaram pela educação domiciliar de boa-fé. Para a deputada, o projeto reforça o papel da família na educação dos filhos e garante mais segurança jurídica aos pais que adotam esse modelo de ensino.
0: Segurança Pública. Projeto aumenta penas para crime de ameaça por arma ou condição da vítima. A repórter Daniela Lessa nos conta quais os agravantes.
22: A Comissão de Constituição e Justiça da Câmara dos Deputados aprovou o projeto que aumenta a pena para o crime de ameaça quando cometido com uso de arma ou contra mulher por razões do sexo feminino, crianças, adolescentes, pessoas idosas ou com deficiência. A proposta é do deputado Mário Heringer, do PDT de Minas Gerais, e altera o Código Penal para aproximar as punições dos crimes de ameaça e de perseguição. Atualmente, a pena para o crime de ameaça é detenção de 1 a 6 meses ou multa. Pelo texto, a pena para ameaça poderá ser aumentada de metade quando o crime for praticado com arma ou contra mulher por razões do sexo feminino, criança, adolescente, pessoa idosa ou pessoa com deficiência. Também haverá aumento de pena se a ameaça ocorrer na presença de criança ou adolescente. Além disso, o projeto permite que o Ministério Público inicie a ação penal nesses casos, mesmo sem a representação da vítima, o que pode facilitar a responsabilização dos agressores. O relator, deputado Pompeu de Matos, do PDT do Rio Grande do Sul, defendeu que a mudança corrige distorções na lei e reforça a proteção das vítimas.
1: A pessoa que se sente ameaçada muda todo o seu comportamento, inclusive corporal, de alimentação, de sono, de perturbação por ser ameaçado. E se for perseguido, é a mesma coisa. Então nós estamos colocando perseguir ou ameaçar. É a mesma situação, tem a mesma pena, tem a mesma responsabilidade, tem a mesma gravidade.
22: Pompeu de Matos defendeu também o aumento de pena para casos em que a ameaça ocorre na presença de crianças ou adolescentes, pela gravidade do trauma provocado ao apenas testemunhar uma situação de violência. O projeto que aumenta penas para o crime de ameaça, especialmente quando envolve mulher por razões do sexo feminino, criança, adolescente, pessoa idosa ou pessoa com deficiência, ou ameaça feita com uso de arma, agora segue para análise do plenário da Câmara. Da Rádio Câmara de Brasília, Daniele Lessa.
2: Direitos Humanos.
8: O Bezeltoni, do PT de Goiás, é um dos autores de projeto que cria uma política nacional de grupos reflexivos sobre masculinidades, prevenção da violência e cultura de paz. O objetivo, segundo ele, é atuar antes que a violência aconteça, com ações educativas voltadas também a adolescentes.
4: Rubens Ottoni afirma que os grupos poderão funcionar em escolas, unidades de saúde, equipamentos da assistência social, órgãos de justiça e espaços comunitários. O congressista ressalta que o texto prevê atividades sobre resolução não violenta de conflitos e prevenção da violência contra mulheres.
8: Termina agora o Jornal Câmara dos Deputados, produzido pela Rádio Câmara, com trabalhos técnicos de Everson Urani e apresentação de José Carlos Andrade e Márcio Aquilissardi. Uma boa noite para você.
4: Uma ótima noite para você. A Voz do Brasil volta amanhã.
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3: Dezesseis, chegamos por aqui para mais uma edição do Pijama. Noite de terça, 14 de julho, vamos para a identificação. P-I-J-A-M-A Show. Pijama Show na Atlântida. Pera aí que eu tô com um pigarrinho aqui. Pera aí. Opa, deu uma arranhada forte na garganta. Que coisa estranha. Tudo bem. Vamos lá, até meia-noite é o Pijama na Atlântida, só de clássicas. Boas canções tradicionais. Arroba Everton Cunha Pi no Instagram para sugestões e o Bats 489-9188-1009. Temos a noite à nossa disposição até a meia-noite. Por exemplo, na abertura... Bonito demais. Vou dar uma poupada na fala porque arranhada na garganta complicou. Simple Red, Stars, maravilhosa. Dá pra aquecer um pouquinho essa noite que tá fria.

0: Que maravilha, estamos ouvindo George Michael, Freedom, clássico artista da década de 80, 90, com músicas espetaculares. George Michael, eu diria, ele tinha o tempero, ele tinha o tempero. Se o Wagner Moura tem um molho, o George Michael tinha o tempero. Temperadíssimo George Michael. Ainda ouvimos Justin Timberlake, esse tem um molho. Can't Stop the Feeling. Solitário Surfista, Gabriel Pensador, Maroon 5, This Love. É uma sequência de molho, né? Porque o Adam Levine, vocalista do Maroon 5, por favor. Super Red Stars no começo. Vamos para o intervalo, na sequência teremos mais com o Pijama aqui na Atlântida. Nesta noite de terça-feira. Calma aí.
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0: 10h29.
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0: Atlântida. 29 para as 11, agora vamos com o Biquíni Cavadão a pedido do Daniel para recordar e ter sempre viva a lembrança do amigo Guto. Aí está, quanto tempo demora um mês? Seguimos com o Pijama na Atlântida.

0: E assim encerramos a primeira hora do pijama. Hoje, nesta noite, estamos na terça-feira. Que noite agradável, bacana assim, eu espero que esteja sendo para você. Estamos para todas as emissoras de Santa Catarina, portanto... Não, isso aí eu falo depois do intervalo. Calma aí um pouquinho. Depois a gente volta.
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6: Você sabe o que realmente aumenta o retorno de uma campanha de marketing? 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
0: Vamos para o toque do cuco e a identificação oficial e tradicional do programa que está no ar para todo o sul do Brasil. Opa! Sim! Opa! P-I-J-A-M-A Show, Pijama Show na Atlântida com Everton com Your Simple The Best, Mr. Piri Pijama. Noite de terça, temos uma hora ainda para que possamos ter surpresas agradáveis de boas canções. Esse é o pijama consagrado aqui na Atlântida. Nova sequência, aí está.

0: 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Pijama Show. Muito bem, neste intervalo das 11h30 tivemos uma boa nova sequência. Calma aí que a gente já volta aqui na Atlântida.
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2: Você sabe o que realmente aumenta o retorno de uma campanha de marketing? Não é só investir mais, é investir melhor. Hoje, a tecnologia permite direcionar anúncios para públicos muito mais específicos, considerando localização, interesses e comportamento de consumo. Na prática, sua campanha deixa de aparecer para quem não tem interesse no seu produto e passa a alcançar pessoas com mais chances de se tornarem clientes. Mas não basta alcançar a pessoa certa. O contexto em que a sua marca aparece também faz toda a diferença. No NSC Total, por exemplo, essa segmentação acontece em um ambiente de conteúdo confiável e altamente engajado, ajudando as marcas a tornar suas campanhas ainda mais eficientes. Quer descobrir como aplicar essa estratégia na sua empresa? 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
2: Epa, eu que tô abençoado de ter convidado pra essa parada maneira. 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
2: É, nós na pista, cara.

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Muito bom dia, Serplante da melhor vibe da FM, todo mundo tá ouvindo. Olha aí, ó, já começando mais um cafezão, edição de quarta-feira, dia 15 de julho de 2026. 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Olha a hora, 7 horas e 12 minutos. Bom dia! Vamos juntos a partir de agora entregando para você mais um cafezão de quarta-feira. Mais um dia para você faturar aí a sua caneca especial homenageando Elvis Presley. 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Esse é o kit do cafezão que pode ser teu. Chega no nosso Fone Whats que eu quero falar o teu nome no final do programa de hoje. Enquanto as primeiras participações vão chegando aqui, bora para alguns dos destaques do NSC Total. Destaque na coluna de Pedro Machado. Com dívida de mais de 5 bi de reais, grupo referência no Brasil em tratamento de câncer pede recuperação extrajudicial. Assunto da coluna do Pedro, falando sobre a Oncoclínicas, que é um dos principais grupos privados de clínicas dedicadas ao tratamento do câncer no Brasil, protocolou então um pedido de recuperação extrajudicial para renegociar dívidas de mais de 5 bilhões de reais. A empresa confirmou o movimento e um fato relevante divulgado aí nessa última terça-feira. Ainda tem destaque de Bianca Bertoli. Quem são as 21 candidatas à Rainha da Oktoberfest 2027? Os nomes foram confirmados pela organização da festa e agora passarão por uma seletiva para definir as 10 finalistas que irão concorrer à coroa, a cobiçada coroa de soberana, de uma das soberanas da Oktoberfest do próximo ano, né? Daqui a pouquinho tem as informações do tempo com a equipe da Defesa Civil. Emily Ramos, em instantes, participando com a gente do cafezão. Também teremos aquela palavra amiga nas ondas da Atlântida, ao vivo aqui no estúdio. Catarina Guever, daqui a pouquinho, já tomando um cafezão com a gente. E hoje, quarta-feira, dia de 80 a mais. Então, equipe da Cardio Prime, sempre preparando um programa especial pra gente. Hoje é dia de Dr. Jefferson de Oliveira. O Dr. Rock'n'Roll. Exercício em excesso pode prejudicar o coração? É sobre isso o assunto. Daqui a pouquinho com o Dr. Jefferson de Oliveira. Não percam, tá um baita cafezão começando. 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
Então chega, vem participar, que o cafezão só tá começando. 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Abrindo ao som do Legião Urbana, 7:16.

0: Essa é a Atlântida, a melhor vibe da FM, todo mundo tá ouvindo o cafezão. Daqui a pouquinho a gente continua com a nossa playlist. Chega por aqui no 47992497153 para participar e concorrer à nossa caneca especial do Elvis. Agora 13 graus de temperatura na região central de Blumenau.
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0: Chegando com as informações do tempo, então, para Blumenau e região, o oferecimento de Laboratório CAC, 30 anos cuidando de você com excelência e cuidado, e Frida e Cia, trajes típicos com qualidade e tradição para você. Emily Ramos, direto da Defesa Civil aqui de Blumenau. Bom dia, Emily. Como é que fica o tempo para essa quarta? Bom dia.
2: Bom dia, Rafa. Bom dia a todo o pessoal da Atlântida. Nesta quarta-feira, começamos o dia com a presença de nevoeiro, nebulosidade e também a ocorrência de chuvisco isolado. Essa condição de mais nebulosidade e essa garoa ao longo do dia permanece em boa parte desta quarta-feira por conta da circulação marítima. Mas ao longo da tarde de hoje, vamos ter algumas aberturas de sol e a temperatura máxima vai ficar na casa dos 20 graus. Para amanhã, quinta-feira, o calor volta a ganhar intensidade aqui na nossa região. A presença de um ar mais seco mantém o tempo firme, céu ensolarado e a temperatura máxima durante a tarde variando entre 22 a 24 graus. Da Defesa Civil de Blumenau, meteorologista Emily Ramos.
0: Valeu, obrigado Emily pelas informações. Emily volta na segunda hora, hein? Daqui a pouquinho tem a Emily Ramos atualizando as informações. Mais uma vez para a audiência do Cafezão que chega para a segunda hora. Vamos pro intervalo? Daqui a pouquinho já voltamos. Fica por aí. No próximo bloco, vamos dar um girinho com os destaques do NSC Total. Ainda já tem Catarina Guevara ao vivo comigo aqui do estúdio. Não percam, na segunda hora tem o nosso 80 a mais. Daqui a pouquinho, Dr. Jefferson de Oliveira. Vamos falar sobre atividades físicas. Toda semana a gente compartilha aqui, né? Que a longevidade, a saúde passam necessariamente pela prática de atividade física, né? Regular. E hoje a gente vai conversar sobre um dos aspectos que vai acabar diferenciando, né? Quando essa prática deixa de trazer benefícios. Ou não. Quando ela pode levar o corpo a limites nada saudáveis. Sobre os excessos, né? A diferença do veneno e do remédio é a quantidade, né? Os excessos cometidos no âmbito de atividade física e quando elas causam aí o efeito contrário. Então, exercício em excesso pode prejudicar o coração? Daqui a pouquinho, Dr. Jefferson conversando com a gente no cafezão. Não vai perder a hora, hein? 26 minutos faltando para as 8 horas da manhã. 7h34. 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
12: Acorde feliz, não porque a vida é perfeita, mas porque reclamar não muda nada. Agradecer muda tudo. Olha só que mensagem forte. Essa é a atitude do vencedor, né? Agradecendo, você passa a aceitar o que lhe é dado e está pronto para agir e melhorar a situação. Você não luta contra algo que já aconteceu. Não perde energia sofrendo, não perde foco justificando e se coloca em direção à evolução, guardando a sua energia para construir soluções e conquistas. Eu poderia dizer que agradecer é o ponto de partida de todas as situações em que nos deparamos. Aloha!
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2: Essa é a Atlântida, a melhor vibe da FM, todo mundo tá ouvindo. Já estamos de volta ao vivo com o Cafezão. Ó, vou reforçar o convite, hein? Domingão agora vai fazer o quê, hein? Bora pra BC? Bora assistir de graça Alexandre Pires? Ele estará nas areias de BC cantando grandes sucessos. É um projeto que ele canta versão pagode, clássicos do sertanejo. Então esse é um show assim, ó, eu já dei uma olhada na setlist, é imensa. Clássicos não vão faltar. Então, a partir das 18h, as areias de Balneário Camboriú recebem o Alexandre Pires para esse momento especial de celebração dos 62 anos da cidade. E também o projeto Viva BC Music. E a emissora oficial é a NSC-TV. Eu, Rafa Steinbach, e a Edna Ferretti, junto com a equipe da NSC-TV, estaremos lá para fazer essa super cobertura que você vai poder assistir na próxima semana, daí, sabadão. Ah, aí a gente fala pra vocês em breve o horário certinho, mas enfim, o convite agora é para que vocês estejam nas areias de BC pra assistir esse baita show. Logo a gente vai fazer a divulgação pra você assistir, né, o espetáculo na TV. Mas vai ser muito legal. Um abraço aí pra todo mundo, pra toda a organização, pessoal aí de BC. Parabéns, Balneário Camboriú, pelos 62 anos. Parabéns aí pela iniciativa do Viva BC Music. Rolando uns projetos muito legais, assim, de música ao vivo pela cidade. Ó, daqui a pouquinho, girinho, vou falar sobre a realeza da Oktoberfest, destaque ali do portal NSC Total. Mas antes, quero dar um bom dia pra ela, que já tá aqui na minha frente, a palavra amiga nas ondas da Atlântida, a maravilhosa psicóloga Catarina Guever. Bom dia, Cata.
3: Bom dia, Rafa. Bom dia, audiência estimada. Todo mundo mergulhado na friaca.
2: É verdade. Hoje tá um pouquinho mais gostosinho.
3: Hoje tá mais até, tranquilo. Né? Ontem eu achei muito frio.
2: Tava.
3: Até perto da hora do almoço, assim, um gelo. Depois, uhum, à noite até ficou um pouco mais tranquilo, eu achei. Mas o frio, é como o pessoal reclama do frio, eu digo, gente, é inverno, tem que ser frio. Né? Não dá pra... É assim, cada um seu cada qual. Tem gente que não gosta muito, mas eu também não gosto do verão e preciso passar por ele o tempo que ele dura, né? Vamos fazer o quê?
2: As estações estão aí, né? É, bora trocar. Aí. Bora trocar a capinha do disco do Sandy Júnior. Sabe dessa?
3: Não.
2: Eles lançaram há muitos anos atrás, cara, aí tu tinha que trocar, eram as quatro estações.
3: Ah,
2: aí tinha que ficar trocando a capa.
3: Conforme a estação,
2: conforme
3: uma capa.
2: Conforme mudava, é.
3: É, mas é isso, assim, eu gosto muito dessa passagem das estações, porque a gente pode também ver as coisas em perspectiva. Nem sempre calor, nem sempre frio, nem sempre chuva, mas um pouquinho de cada coisa faz a vida ser a vida, assim, ó. Porque se a gente ficar só numa vibe, nossa, é horrível.
2: Exatamente. Ô, Cata, vamos mandar um beijo pra essa audiência maravilhosa que acompanha a gente todos os dias?
3: Então, vamos.
2: Inclusive, Catarina Guever me mandou um vídeo ontem que eu fiquei com o coração quentinho.
3: É,
2: ela tava
3: bom,
2: no Uber,
3: né?
2: Aí tava lá a motora, super ligada na Atlântida.
3: Isso, a Lizzie. Bom dia, Lizzie, querida. Obrigada pela sua carona ontem. Foi muito divertido conversar com você e ser bem transportado por você. E ontem, Rafa, aconteceu um negócio incrível. Eu peguei 4 Ubers, né? Eu tive que fazer 4 deslocamentos. Dos 4, 3 eram mulheres. E as conversas com as mulheres são tão interessantes, elas são diferentes. E tem Uber que é musicista, tem Uber que já trabalhou em setor financeiro. Então, tu vai encontrando mulheres tão extraordinárias, buscando mais possibilidades na vida. Então, assim, ó, Lizzie e todas as meninas que estão aí no Uber, muito obrigada pelo trabalho de vocês, muito obrigada pela segurança da condução, porque vocês são excelentes motoristas. Amei estar com vocês ontem. Muito, muito, muito, muito obrigada. E Lizzie, pra ti, querida, um abraço muito especial. Dá um oi aqui pra gente, quem sabe tu não ganha a caneca do Cafezão?
2: Isso mesmo, é. E é assim que tem que ganhar, né? A gente anda por aí, Cata, não fico pedindo caneca pra ti também? Eu fico falando, eu quero a caneca do Cafezão.
3: Isso, ó, liga.
2: Isso, manda
3: mensagem.
2: Mensagem. É.
3: E tá concorrendo, né?
2: Exatamente. Daqui a pouquinho sai o resultado, mais um ouvinte será contemplado. Ó, deixa eu dar um girinho com os destaques do NSC Total. Daqui a pouquinho, Catarina Guever encerra. Ah, não, encerra não.
3: Não, a gente tá ainda na tem mais.
2: Tem bastante coisa. O assunto da semana, que agora...
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2: Bianca Bertoli, maravilhosa, traz ali no NSC Total as 21 candidatas que vão tentar esse ano o título de rainha da Oktoberfest 2027. Todas já se apresentaram formalmente no Parque Vila Germânica e agora elas se preparam para a seletiva, que vai definir aí as 10 finalistas para o concurso que ocorre no próximo dia 23 de julho, tá? Todas as 21 candidatas inscritas já participaram da primeira etapa do concurso, que é a conferência do requisito mínimo, né? Que é a altura. Na semana que vem serão avaliadas beleza, simpatia, postura, desenvoltura e oratória. Além disso, as finalistas passarão por uma verdadeira imersão cultural a respeito da festa e viverão os 19 dias de Oktoberfest até a escolha da rainha e as princesas que vão representar a maior festa alemã das Américas em eventos por todo o Brasil. Então tá a lista completa, né, das candidatas, a fotinho de cada uma delas, tá ali na reportagem da maravilhosa Bianca Bertoli no nsctotal.com.br. Catarina, deixa eu te contar quem é que vai batalhar com você daqui a pouquinho. Porque eu sei que a Catarina funciona assim, eu conto pra ela quem vem.
3: Aí ele me deixa ansiosa.
2: Aí ela vai lá e abre suas armas e já vai definindo que armas ela usará. Que no caso as armas aqui são músicas, né? Dr. Jefferson de Oliveira, Dr. Rock'n'Roll.
3: Tá, vamos lá, já vou começar.
2: E vamos falar sobre excessos, inclusive até de atividade física. Excesso em exercícios físicos. Exercícios físicos em excessos podem prejudicar o coração? Aí vamos descobrir com o Dr. Jefferson de Oliveira. Ou é aquela premissa, né? Do entre o veneno e o remédio.
3: É a dose, né? É a dose. Eu acho que deve fazer mal, por isso eu faço pouco.
2: Não. Aí é a dose.
3: Aí é o excesso de não fazer, né?
2: Mas ó, daqui a pouquinho o Dr. Jefferson de Oliveira trazendo esse assunto pra gente e, claro, batalhando com a Catarina Guevara. E você, querido ouvinte, vai escolher qual o melhor pedido, qual a melhor defesa. Mas agora vamos de Alanis Morissette. 11 minutinhos para as 8 horas da manhã. Bom dia, Catarina Guevara.
3: Bom dia, Rafa Steinbach.
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0: Atlântida, a melhor vibe do FM, todo mundo tá ouvindo Red Hot Chili Peppers aqui no Cafezão. Antes ainda rolou Alanis Morissette, daqui a pouquinho tem os pedidos do Cafezão da Batalha. É Catarina Guever contra Dr. Jefferson de Oliveira, mas antes, Catarina, vamos então com o assunto da semana?
1: Então, Rafa, nós estamos falando e a audiência está acompanhando sobre a questão da felicidade como uma condição psicológica, né? E eu estava tentando explicar para a audiência na segunda e na terça o que isso significa, né? Não é um estado pleno, contínuo, profundo e inamovível de bem-estar, né? A felicidade, inclusive, ela se revela naqueles momentos em que as coisas não andam bem como nós gostaríamos que elas andassem. Porque aí nós temos um padrão de referência externo à exclusividade do bem-estar. Então, é aquela história que, inclusive, permite que eu me reorganize para enfrentar as condições que, naquele momento, me fazem sentir pesado a adversidade, me fazem sentir pesado as dificuldades do dia a dia. Para muita gente, e eu já escuto isso, né, muitas vezes, a felicidade é poder perceber o que não está indo bem na vida para poder ficar bem, né? Então, inclusive a percepção de uma dificuldade, a percepção de um entrave nos meus projetos pode ser uma referência de felicidade na medida que esse entrave lembra quem eu sou, qual a minha história, qual a minha trajetória, quais as minhas condições, e aí eu vou, uma espécie de bolsa de sobrevivência, né? Eu vou selecionando aqueles comportamentos, aquelas relações, aquelas músicas que me fazem estar menos pior. Quando eu estou menos pior, é a base para começar a estar melhor. Pode parecer um jogo de palavras, mas a dinâmica psicológica mostra muito isso. Na medida em que eu vou diminuindo a adversidade, eu ganho fôlego. E nesse ganhar fôlego, eu fico mais disponível para operar os meus recursos. Ontem, Rafa, eu conversava inclusive com o Irineu e a gente falava disso, né? A relação do humor com a felicidade. E a gente entendeu, por exemplo, quando você vê um espetáculo de stand-up ou quando você vê uma coisa que é gracioso para você, você ri e experimenta. O riso é aquele ha que, para você dar o segundo ha-ha-ha, você tem que ter fôlego. Então, você puxa um fôlego de vida quando você ri. Por isso que, se você anda meio distante de uma sensação de bem-estar e de uma certa felicidade, certa, porque para cada um ela tem uma manifestação diferente, uma das coisas que eu tenho recomendado, inclusive, para os meus pacientes é: vamos olhar o que a vida tem de mais leve e que nos provoca a rir um pouquinho ou, quem sabe, até dar boas gargalhadas. Nesse fluxo de gargalhar porque a gente acha graça de alguma coisa, a gente respira mais fundo, a gente pega mais fôlego e aí a gente vai desarmando aqueles sinalizadores de risco completo. E aí a gente tem mais força para enfrentar o risco residual. Então, a felicidade, ela, infelizmente, é muito romantizada, que uma pessoa feliz não tem problemas, com todos os problemas você ainda pode ser feliz, você pode ter referências fora dessa condição de sofrimento. E é muito importante lembrar que ontem eu falava da... A felicidade é como um caleidoscópio, você gira, a cada girada você tem uma nova imagem. Você nunca mais vai ser tão feliz quanto você é agora, então aproveita. Porque a cada agora dá o seu tom de felicidade para o seu dia, para a sua vida naquele momento. Não existe um futuro onde você vai ser mais feliz. A felicidade só acontece no aqui e no agora.
0: Ai, mas isso é uma coisa tão complexa, né, Cata? A gente sempre parece que a gente tá em busca da felicidade.
1: E nunca tá na mão, né?
0: É. Quando a gente realiza alguma coisa, parece que a gente procura mais uma razão para ser feliz e...
1: E aí tu não desfruta desse momento em que a felicidade é tua parceira. Então, olha para o que tu tá fazendo. A gente tá aqui, é um tom da felicidade. Ah, é a felicidade de uma banda marcial. Não é, e nem precisa ser. Então, talvez muitas pessoas se equivoquem. Ah, eu não sou uma pessoa feliz. Eu sempre disse, né, na minha vida de estudante, e agora mesmo na maturidade, eu não sou uma pessoa muito alegre, mas eu sou tão feliz. Então, nem sempre a felicidade tem a ver com rir de orelha a orelha, dar lacinho com o sorriso no alto da tela. Às vezes elas vêm juntas, a felicidade e a alegria. Mas regularmente a felicidade, ela é muito mais serena e, eu digo, mais densa, inclusive. Então, a felicidade precisa de mais jogo psíquico para ser algo que a gente possa reconhecer no dia a dia.
0: Olha, dá pra falar muito ainda sobre esse assunto, tá?
1: A felicidade vai longe.
0: Vai longe, a felicidade vai longe. Manda mensagem pra Cata, que a gente encerra esse assunto na próxima sexta-feira, então tem mais amanhã e sexta. 47992497153. Porque agora eu vou colocar na nossa conversa ele, diretamente da Cádio Prime para o Cafezão. Hoje é quarta-feira, dia de 80 a mais, Dr. Jefferson de Oliveira. Bom dia, Dr. Jeff.
2: Bom dia, bom dia. Um dia muito feliz.
1: Não sei ainda. Daqui a pouco a gente vai saber.
2: Tem que ver que a felicidade é uma coisa, como tu ensinou, eu estava ouvindo. A alegria da gente ganhar é uma coisa, mas...
1: A felicidade... Aprender a perder também, de... né?
2: A gente é brasileiro, né? A gente está acostumado a perder, né?
0: É verdade.
2: Esperamos que a Argentina também acostume.
0: Ai, vai jogar uma. Vai jogar?
2: Vai jogar hoje. Ai. Bom dia, audiência. Muito obrigado pela presença. Né, por poder estar aqui, Rafa.
0: Maravilha.
2: Sempre muito bom.
0: Adoramos. Então, ó, seja bem-vindo, Dr. Jefferson de Oliveira, cardiologista da Cardio Prime. Hoje a gente vai falar sobre exercícios físicos em excesso. E aí, será que pode prejudicar o coração? Tem pergunta sobre o assunto? Manda aqui pro Dr. Jeff. Já tem uma aqui agora, Jeff. Opa. Atividade física é um dos aspectos de boa saúde. A gente sempre incentiva a atividade física aqui no Cafezão. Como é que a gente descobre se a prática está sendo... Se está rolando excesso ou não?
2: É, isso é assim, a pessoa, hoje em dia, o que a gente coloca como sendo a pessoa ser ativa, a pessoa ser saudável, né? A pessoa tem que fazer ali 150 minutos de atividade física moderada semanal. Uhum. Às vezes moderada ou intensa, 75 minutos. Então a pessoa divide ali, a pessoa tem gente que treina todo dia, mas... O que aconteceu ultimamente, a gente tem o que a gente chama de overtraining, né? Muitas pessoas abusando, treinando todos os dias em cargas muito intensas, além do que consegue. E isso vai trazer consequências para o seu corpo, né? A pessoa não dá o sono que precisa, né? O músculo, os hormônios, o hormônio do crescimento, tudo se fazem à noite, a memória, além de outras coisas. Então essa pessoa dorme pouco. O que acontece em overtraining? Para compensar que o corpo está fadigado, usam excesso de cafeína, pré-treinos, todos os tipos de coisa que tem de mercado negro. Além dos famosos hormônios, né, testosterona, anabolizantes, que virou a moda hoje em dia. Né? E a gente está vendo muitos influencers hoje, que não são nada influenciadores, eles são péssimos influenciadores, que colocam que aquilo ali, olha, minha rotina é essa, eu treino 3 horas por semana, mano, eu como saudável, mas eu super forte... E a gente percebe que não é natural. Só que aquilo ali a gente tá vendo. Toda semana tá acontecendo uma morte de um desses influencers, né? Desses fortes, desses halterofilistas. Então, só que pelo celular, o celular, até a Cata tava falando, a felicidade, hoje em dia as pessoas não são tão felizes por causa da comparação da vida de margarina das outras famílias. Né? O Instagram, como a gente já falou várias vezes, eu bato. Então, ah, eu tô feliz aqui, puta, mas a minha amiga tá lá em Paris. Ai, que vidinha triste a minha. Aí a tua felicidade fica pequena, né? Então, o Instagram, eu vejo que os jovens sofrem mais e a percepção corporal desses jovens com exercício está piorando muito. Né? Isso a Cata pode falar, dismorfismo corporal, vigorexia, então tem tudo a ver com isso. A juventude está treinando muito, dormindo pouco, usando coisas para ficar do tamanho da influencer, que vai morrer daqui 10 anos. Esse é o problema hoje atual. Eu vejo que muito dessa vigorexia do exercício tem a ver com o celular.
0: Assunto que só começou agora, tá? Então tem muita coisa aqui que eu quero perguntar pro doutor. Eu tenho certeza que você também deve ter alguma perguntinha. Claro que a gente não tá dizendo para você não praticar atividade física.
2: Com certeza.
0: Né? A gente tá aqui só falando sobre os excessos.
2: Os excessos e tudo que envolve isso.
0: Exatamente. Então, ó, tem perguntinha? Manda aqui no nosso fone WhatsApp 47992497153. Tá vendo? Já li algumas perguntas aqui e já entendi. Viu só? Tem gente que é assim, ah, então vou parar de fazer. Ah, então eu tô treinando, então eu tô fazendo bem, que eu não tô indo treinar. Não, vai treinar sim.
2: Vamos falar, atividade física reduz em 30% mortalidade por todas as causas, infarto, isso, AVC, diabetes, atividade física, eu bato na tecla direto. Só que o momento, igual vocês falaram antes de eu chegar, o veneno, né, a dose. O veneno. Tá virando veneno pra muita gente.
0: Exatamente. Ó, já vou separar algumas perguntinhas que vocês estão mandando aqui pro doutor. Daqui a pouquinho a gente já volta. Ah, como eles são, né?
2: Polêmica.
0: Não, tem umas aqui que, olha, vou te contar. Qual é a hora, Catarina Guevê?
1: Uma hora bem bonita, 8 horas e 8 minutos, bom dia.
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0: Muito bom dia, essa é Atlântida, a melhor vibe do FM. Todo mundo tá ouvindo o cafezão. Bora pra segunda hora. Bora dar continuidade aqui ao nosso 80 a mais. 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Vamos então aqui com o nosso 80 mais na segunda hora do cafezão. Toda semana a gente compartilha com vocês, né? Uma certeza, a de que a longevidade e a saúde passam necessariamente pela prática da atividade física regular. E hoje a gente vai conversar sobre um dos aspectos que diferencia quando essa prática traz benefícios ou quando ela pode levar o corpo a limites nada saudáveis. Os excessos. Os excessos cometidos aí no âmbito da atividade física e quando elas causam aí o efeito contrário, prejudicando a saúde do coração. Hoje é até um mito que anda ganhando aí as redes sociais, que é sobre o corpo do atleta que arrisca seus limites, né? Ser blindado para questões aí de saúde. Será mesmo? Como saber e sentir? Quais os limites de cada um? Tem perguntinha? Já tem muita gente mandando. Faça você também. O número do nosso Fone Whats é o 47992497153. Doutor Jefferson de Oliveira está aqui com a gente. Bom dia mais uma vez, doutor Jeff.
6: Bom dia, Rafa.
0: Catarina Guevê também participando com a gente
7: do
0: cafezão.
7: Bom dia.
0: Doutor Jeff já trouxe para a gente no bloco anterior como saber se a prática está sendo um excesso. O que pode acontecer, doutor, quando alguém acaba ultrapassando aí os limites do próprio corpo? Quando vira até um hábito, né? Esses excessos contínuos.
6: Sim, é o que a gente, dentro da medicina, a gente acaba chamando do overtraining, né? Uhum. Pessoal, a gente tá tendo muito isso, só que às vezes esse nome esquisito a gente não... Ah, não sei, eu não tenho isso aí. Uhum. Só que o que é o overtraining? A pessoa passa dos seus limites, só que ela não vai sentir, ah, eu passei dos meus limites, não vai ter esse diagnóstico fácil. A pessoa vai ter alguns indícios e algum médico que tiver algum conhecimento vai ter que entender o que a pessoa vai ter. Alterações hormonais, né? Mulher mulher que treina muito, que não descansa, que não tá, que tá com déficit calórico contínuo. A gente também não falou hoje em dia, mas está muito na moda os medicamentos para emagrecer, que a pessoa de alguma forma deixa de comer, reduz as calorias, quer perder peso e quer treinar muito. Uhum. Então fica um déficit dessa pessoa, depois o corpo cobra. Então vai sentir fadiga excessiva, os hormônios, os, né, tireoide, os hormônios sexuais vão deixar de ser produzidos, a mulher vai ter amenorreia, então vai ter muita alteração junto com hormônio irritabilidade, insônia, vai alterar padrão de sono, vai se sentir muito fadigada, né, cansaço durante o dia, aquela coisa, a pessoa não entende, eu treino, uhum, eu estou sempre ruim e disposta, baixa de imunidade. Então vários sintomas podem acontecer, né, tu vai ter que fechar esse quebra-cabeça, porque não vai vir uma coisa dizendo assim, você está com overtraining. Uhum. Então overtraining, tu vai, a pessoa que está treinando, ela se sente mal. Por que que eu me sinto mal se eu treino tanto e eu estou fazendo tão certo? Alguma coisa está faltando? Tem que ver com o seu personal, tem que ver com o seu nutricionista, se tu está, né, adquirindo as vitaminas que tu precisa, a proteína, o carboidrato. Então tem muita gente que está na dieta, ele come ali pipoca à noite, já vi muita, uhum, gente. Eu como pipoca, de manhã cedo eu como uma fruta e cadê a proteína? Como é que tu vai fazer músculo se tu não tem proteína? Uhum. Tem muita gente que tem esse conhecimento, mas tem muita gente que desconhece. Né? Então, às vezes, o pessoal idoso, a gente vê muito, o idoso, por, às vezes, dificuldade de mastigação, ou por facilidade, mora sozinho, come só carboidrato. Fazer arroz é mais fácil, né? A carne é o mais difícil, né? Só que a proteína faz muita falta no idoso. Então, a gente tem que conversar sobre tudo, aspecto nutricional, personal, e ver se a pessoa está tendo o seu descanso também. A pessoa que faz tudo certo, mas também treina todo dia, muito pesado, muito intenso, não dorme. Geralmente, é isso aí, dorme 5 horinhas. Ideal seria dormir entre 7 a 9 horas. Acima de 9 também já prejudica. Menos de 6 horas já prejudica o teu coração. Então o cara dorme todo dia 5 horinhas. Isso ali vai a longo prazo te trazer problemas. Aumenta risco cardiovascular.
5: É mesmo, doutor?
6: É mesmo, Rafa.
5: Ai, meu Deus. Essa é uma coisinha que eu preciso regular na minha vida. É.
7: Mas sabe o que tem de interessante, Rafa? Assim, às vezes as pessoas vão treinar e elas querem corpos ultra performados, sem o tempo necessário, e sobre também a questão da manutenção. Então, como é que a pessoa projeta esse corpo, né? É entender que ao longo de um tempo... Assim, ó... É, numa medida do menos para o médio, é mais interessante do que do médio para o mais, se a gente considerar a extensão do tempo. Então, tu tens uma construção que demora mais, mas ela fica mais permanente. E em termos psíquicos, avaliar assim, ó, para que mesmo esse padrão? Né? Qual é o limite? E isso as pessoas têm questionado. Assim, é tão interessante, isso aparece no consultório. Assim. Uhum. As mulheres, em especial, a questão do treino, a questão dos procedimentos estéticos, vem sempre uma conversa. Qual é o ponto que não tem retorno? Assim? E as pessoas não sabem muito bem nelas o que elas estão buscando quando elas estão fazendo esse esforço, porque elas não conseguem reconhecer o limite. É o problema, por exemplo, da compulsão alimentar, que a gente falava na outra semana, é o problema desse dismorfismo, dessa... Que corpo é esse que eu enxergo de um jeito, mas no mundo ele é de outro jeito? E aí vem uma responsabilidade muito grande, né? Dos profissionais de educação física que estão nos ambientes em que os treinos são desenvolvidos. Deveria ser um compromisso ético desses profissionais e um manejo técnico apurado no sentido de, ao perceber essa desconfiguração nos processos de treinamento, alinhar com a pessoa que está lá no excesso um comportamento menos prejudicial à sua saúde, um comportamento, uhum, mais saudável. Mas o que eu vejo, infelizmente, muitos desses profissionais agindo justamente de modo contrário. Uhum. E aí colabora para o usuário do serviço se prejudicar, né?
5: Doutor, até agora sobre essas influências assim, de profissionais ou até os influenciadores. Uhum. Tem muitos influenciadores falando sobre o corpo blindado, né, do esportista, falando sobre como técnicas de concentração podem levar o corpo a superar limites. Qual é o perigo disso?
6: Isso não existe, né? Basta ver aquele... A gente teve um menino halterofilista ali que faleceu com 23, né, 24 anos. E era um menino lindo, forte, né? Uhum. Com alimentos, influência, cheio de comida saudável e tudo, mas foi. Né? Então, assim, não existe corpo blindado. A única certeza que a gente tem é que a gente vai. Né? Agora, quando que a gente vai, a gente não sabe. A idade média,
7: jeito, né?
6: Idade média que o brasileiro vai, 75, 76 anos. Você, o que você fizer na sua vida, pode ser que tu tenha azar, além de tudo, que a genética vai influenciar bastante. Mas o que tu fizer vai te tirando aninhos. Né? Uhum. Tem aquele filme que o cara troca... por anos, por minutos. Tem um filme de ficção científica aqui, né? A pessoa vai trocando.
7: Preço do amanhã.
6: Preço do amanhã. Eu sempre falo para os pacientes que fumam, por exemplo. Eu digo, a pessoa que fuma, sabe quantos anos tu tira de vida em média? Eles param para pensar assim, são 12 anos. Eu digo assim, quando tu começou lá com 18 anos, se alguém dissesse assim, cara, pega essa carteira aqui desse cigarro, mas me dá 12 anos do teu reloginho. Uhum. Ninguém daria. Então, assim, 12 anos e assim, outras coisas, uma hipertensão mal controlada, um diabetes mal controlado, várias coisas e, óbvio, o uso de substâncias ilícitas, isso é muito pior. Cocaína.

0: pagar, vai te secar a tua artéria, vai te matar, vai fazer um AVC com 40 anos. Então, o hormônio em dose alta também tu te sente bem, mas tu paga.
1: A conta
0: é isso
1: vem.
0: Que as pessoas não sabem. Vai vem. Vir a conta.
1: A conta vem. Ó, assunto importante, hein? Daqui a pouquinho a gente dá continuidade, tem mais perguntas chegando por aqui. Porque agora, uma pausa, porque vamos começar a batalha do cafezão. Dr. Jefferson de Oliveira contra Catarina Guever.
2: Todos bombados aqui pra fechar a parada.
1: Isso. Ô, Cata, como é que é o teu histórico com o Dr. Jefferson?
3: Eu tenho muitas perdas, mas a última vez eu ganhei.
1: Ah, é, muito bem. Tem
2: perdas e ganhos, é.
3: Ah, mas a última vez eu ganhei. Espero manter a performance.
1: Muito bem. Vamos fazer um par ou ímpar agora, vai.
2: Par.
3: Já. Ai,
1: ganhou?
3: Então
1: tá, vai começar com o Dr. Jefferson de Oliveira. Essa é a Batalha do Cafezão, com oferecimento de Cardio Prime e também café de máquinas de café e insumos, o café para seu negócio, o café do cafezão. Vai, Dr. Jeff.
0: Bom, como eu vi o Rafa falando, Dr. Jeff, Dr. Rock, né? Tem uns pacientes que vêm, então a gente tem que manter a linha, né? Eu falei que comecei a fazer academia agora recente, ali, né? Onde o Rafa também faz, né? Não vou fazer propaganda porque eles têm que dar um jabá aqui, né?
1: Isso.
0: Daí
1: a gente fala,
3: né?
0: É. Mas assim, eu virei o tiozão da academia, eu acho engraçado, que eu sou aquele tio que vai com a camisa preta de rock, e geralmente eu vou com a camisa preta dessa banda, que é o Iron Maiden, né? Que eu sempre digo, você tá sozinho, você não tem ninguém pra conversar, bota uma camisa do Iron Maiden, vai aparecer 2, 3 que vão falar contigo, alguém vai falar do show, eu sempre digo, tu tá triste, vai na rua, usa uma camisa do Iron Maiden, tu vai fazer amizade, alguém vai conversar, então eu vou pedir a música, que é muito boa pra treinar, a música já antiga, de 1983, que se chama The Trooper.
1: The Trooper, Iron, na Batalha do Cafezão.

0: É Atlântida, a melhor vibe da FM, todo mundo tá ouvindo. Começamos bem, hein? Bem rock and roll com Iron Maiden, pedido de som do Dr. Jeff. Mas agora, Catarina Guever. E aí? Que arma tu vai usar contra esse Iron?
1: Contra o Iron, eu vou usar uma música que é homenagem ao tema de hoje. Certo? Então, já que a gente tá falando de excessos, eu convido você para um excesso de rock overkill com Motorhead.
0: Ah, olha ali, ó, tá vendo?

0: aí. Essa é a Atlântida, a melhor vibe do FM, todo mundo tá ouvindo. Eita, nós. Ai, ai, agora, e agora, quem é que leva a melhor, hein? Você, querido ouvinte, vai votar. Se você curtiu mais o som do Iron, aí você vota Dr. Jeff. Agora, se você curtiu mais Motorhead, aí você vota Catarina Guerreiro. E aí? Nossa, só paulada, hein?
1: Músicas pra treino, né?
0: É.
1: Cabezo,
0: só pauleira, rock pauleira.
1: É.
0: Bom, vai votando. 47992497153. Seu voto é muito importante pra gente.
1: Eu lembro do tiozão com a camisa do Iron Maiden. Você que se identifica comigo. Mas o Motorhead também é muito bom. Também tem a camisa do Motorhead.
0: Ah, pois é. E agora tu tá com duas paixões, né, doutor?
1: Ah, não, é. Quem ganhar... tá bem ganho.
2: Tá bem ganho, né?
0: É, mas vamos lá. Ok, enquanto eu vou contabilizando os votos, vou chamar a Emily Ramos da Defesa Civil.
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0: Emily, como é que fica a previsão então para essa quarta-feira? Seja bem-vinda ao Cafezão, bom dia, Emily.
4: Bom dia, Rafa. Bom dia a todo o pessoal da Atlântida. Nesta quarta-feira, começamos o dia com a presença de nevoeiro, nebulosidade e também a ocorrência de chuvisco isolado. Essa condição de mais nebulosidade e essa garoa ao longo do dia permanece em boa parte desta quarta-feira por conta da circulação marítima. Mas ao longo da tarde de hoje, vamos ter algumas aberturas de sol e a temperatura máxima vai ficar na casa dos 20 graus. Para amanhã, quinta-feira, o calor volta a ganhar intensidade aqui na nossa região. A presença de um ar mais seco mantém o tempo firme, céu ensolarado e a temperatura máxima durante a tarde variando entre 22 a 24 graus. Da Defesa Civil de Blumenau, meteorologista Emily Ramos.
0: Valeu, Emily. Obrigado pelas informações. E pronto, já temos aqui o resultado. Enquanto Emily falava, obrigado Emily, aliás a Defesa Civil retorna logo mais também no Vibe com a Edna Ferretti. Quem venceu a Batalha do Cafezão de hoje, com a maioria dos votos, foi... Olha, foi uma vitória... Não foi acachapante, mas assim... Tem um destaque, tem um nome com muito mais destaque. Vocês já imaginam qual é?
1: A dúvida.
0: Quem venceu foi você, Dr. Jeff e o Iron Maiden.
2: Parabéns.
0: Aí.
1: Aí, ó.
0: Mas e você mesmo, votaria no Iron ou depois que ela largou o Motorhead, tu trocaria o teu voto?
1: O coração ficou dividido, tá?
2: Ainda bem que tem lado esquerdo e lado direito, lado dentro e lado de fora. Tem,
1: eu quando eu vim pensando qual eu ia pedir, eu... passei pelo overkill.
0: É mesmo?
1: Juro por Deus que eu passei pelo overkill. E eu ia dizer, como eu falei aqui pra vocês, é a música que acaba três vezes.
0: É verdade. É. É verdade. Ela tem várias pegadinhas.
1: Sim.
0: Muito bem, briga de cachorro grande, até colocou aqui o Laírton de Indaial, né? Bom, bom demais. Laírton votou na Cata, inclusive. Viu?
2: Muito bom, muito.
0: Aqui, ó, mas a vitória foi do Dr. Jefferson de Oliveira. A gente vai fazer o seguinte, precisamos fazer um rápido show no intervalo? Que já estamos aqui evoluindo nas horas e a gente tem mais perguntas para fazer pro Dr. Jeff. Você que chegou agora para a Batalha do Cafezão e ouviu essa pauleira Overkill, Motorhead, Iron Maiden. Calma, agora a gente volta para nossa, pro nosso 80+. Exercício em excesso pode prejudicar o coração? Tem perguntas boas chegando. Vou fazer pro doutor então no próximo bloco. Carta, me ajuda aqui, ó.
2: Vamos lá.
0: Olha a hora. 20 minutos faltando para as 9 horas da manhã.
2: 8 horas e 40 minutos. Bom dia.
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0: Muito bom dia, essa é a Atlântida, a melhor vibe da FM, todo mundo tá ouvindo. Já estamos de volta ao vivo com o cafezão, já é bloco saideira. Recadinho aí, ó. Há quanto tempo você não troca seu travesseiro? A Cata, eu sei que trocou recentemente, né, Cata? E lá onde a gente vai... Onde eu vou falar agora, inclusive. 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
2: Bem viver.
0: Bem viver.
2: Gente, é muito... Assim, ó, eu achava que era uma bobice esse negócio de trocar travesseiro, não sei o que lá, né? Cara, faz uma diferença.
0: Faz, né, Cata?
2: Faz uma diferença.
0: A Cata levou dois.
2: Eu ganhei um de presente de uma pessoa muito querida, né? Um tal de Rafa Steinbach. E outro, cara, aquele travesseiro pillow, assim, que tu te agarra.
0: Aquele grandão.
2: E ele afrouxa a joelho, cervical, assim, tu fica todo mega confortável pra dormir. Gente, é um prazer dormir naquele travesseiro. É muito gostoso. Aí o fofinho na cabeça e esse outro, assim, desde da canela até em cima, assim, você fica todo sem tensionamento e aí você relaxa e dorme super bem.
0: É uma delícia.
1: Até pra quem tem rinite, né, é muito importante, né?
0: Uhum.
1: A troca. Questão de dois de anos, muito do peso é ácaro.
0: Sim.
1: Fica ali, né?
0: Então, exatamente.
2: Ai, que nojo.
0: É. De dois em dois anos, então, troca esse negócio.
2: Aproveita que tem liquidação, né?
0: Aproveita, se renova, vai lá na Altenburg.
2: Aquelas bolsas enormes. enormes, cheias de travesseiro. Que alegria!
0: Exatamente. Já que a gente está nesse momento aí de convites, quero convidar todo mundo para estar em Balneário Camboriú esse final de semana, domingão agora, 62 anos de BC, show nacional do Alexandre Pires, né, na areia, nas areias da praia, da região ali da Praia Central. 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Mas pra assistir ao vivo, é domingo agora, a partir das 18 horas, nas areias de Balneário Camboriú.
1: Pra você ver o que uma mulher faz com um homem, eu já vi esse show, tá?
0: Tu já assistiu?
1: É, o Pagonejo é um show bem legal.
0: Pagonejo!
1: A minha esposa, né, ela tem a cutis mais ou menos da cor da minha, uh-huh, da minha jaqueta, ela adora pagode.
0: Ela adora, né? Ela é do pagode. Olha ali, ó, como os opostos se atraem, né? O Dr. Rock and Roll, uh-huh, com a doutora Pagoneja.
1: Mas ela escuta anos 80, ela escuta um rock também.
0: É bom, né?
1: É bom.
0: É bom, é bom, é bom.
1: Eu já fui e vou de novo nesse show. Vai ter este show lá, uh-huh, em Floripa, acho que é setembro, acho.
0: Uh-huh.
1: E já está comprado.
0: Tá vendo? Muito bem, meus queridos. Vamos lá, vamos para a nossa saideira do nosso 80 a mais. Ó, aqui, ó, o Chico do Reino do Garcia. Ganhei um travesseiro da Altenburg no cafezão, é ótimo. Ah, é verdade, porque eu coloco no kit do cafezão travesseiro.
2: Sim.
0: Bem dormir, bem viver. A gente quer que vocês, ouvintes, tomem um café gostoso na caneca do cafezão e dormam gostoso no nosso travesseiro da Altenburg. Vamos lá. Perguntinha pro doutor. O corpo dá sinais de quando está sendo levado à exaustão com muita frequência? E no que a nossa audiência deve prestar atenção?
1: O corpo vai te dar sinais. Às vezes não são sinais tão evidentes. Então você tem que prestar atenção no seu corpo, né? Uhum. Como a gente estava conversando em off aqui, hoje em dia a maioria das pessoas está fazendo isso. Eu acho muito triste. Está fazendo exercício olhando para o celular. Lendo a rede social, vendo vídeo, Netflix, rede, qualquer coisa, com o fonezinho na orelha, o cara, aí tu não está atento aos sinais. É igual eu vejo muita gente na rua, ah, não tem namorado, mas aí eu vejo que eles estão à noite olhando para o celular.
2: Não olham para a vida, né?
1: Tu não vê os sinais, tu não vê, tu não escuta, tu está com o fone na orelha. Então tire o fone, você, né? Uhum. Preste atenção. E você está sentindo fadiga, que está esquisito, um cansaço que não tinha? Obviamente, você, para começar uma atividade física, você tem que fazer um check-up, né? Uma avaliação cardiovascular. Ah, ideal fazer um eletro, uma avaliação, um médico de confiança. Ouça o seu coração, que às vezes a pessoa pode ter algum problema genético, já vem lá da infância e ninguém nunca viu. Não é incomum a gente pegar um sopro esquisito, fazer um eletro e a pessoa nasceu com aquilo e ninguém nunca passou. Passou.
0: Certo.
1: Simplesmente passou. Então, fazer uma avaliação é importante. Mas você está muito bem, começa a ficar ruim. Eu acho que é importante também fazer uma avaliação cardiovascular, passar ou no seu médico, no seu clínico. Você pode ter fadiga, cansaço, como a gente já conversou, né? Alterações de sono, você não tinha insônia, começou a ter, mulher começou a ter alteração menstrual, homem passou a ter alteração hormonal também. Então, isso tudo pode estar associado a um overtraining, né? A pessoa está abusando, né? Além de outros sintomas, tem assim, atletas de alta performance, alto endurance, né? O coração pode sofrer a longo prazo também. Ele pode fazer o que a gente chama do coração de atleta. Então a gente costuma falar assim, a atividade física é saúde. O esporte competitivo de alta resistência não é saúde.
0: Uhum.
1: Né? O esporte competitivo, aquilo ali, ele rende o sustento daquela pessoa. Mas pode falar com todos. Meu Deus, me estourei inteiro.
0: Sim.
1: Tu fala com o jogador de vôlei, os caras não aguentam mais nem dar um pulo e bater a bola. Ele estourou todos os ossos da mão, ele estourou o tornozelo, ele estourou o ombro, o joelho. O jogador de futebol, a gente tá vendo Copa do Mundo, 99% estão obesos.
0: Sempre lesionados, né?
1: Raros, Cafu, são raros que estão bem. Né? Uhum. Mas usei jogadores porque os caras passaram uma vida de limitação. Não podia comer, tinha que dormir cedo, os caras tinham que fazer uma vida de atleta. E agora eles não aguentam mais. Raras exceções, né, que a gente vê que se mantém bem. Então, o esporte competitivo tem que ser mais de perto olhado. Então, o cara tá blindado. Não tá. Né, tem muito atleta que morre de infarto. Muito. Então, o cara pode ter condições genéticas e o cara abusou daquele coração durante 20 anos. Então, esse cara tem que ter uma atenção. Não existe essa coisa de estar blindado. Eu fiz exercício a vida inteira que o coração também sofre. Tem mais fibrose, tem mais dilatação. O coração que fez muito esforço durante a vida. Então tem que cuidar, tem que ter um limite. E isso é bom quem? O personal, como a Cata falou, da atividade física, um personal trainer, alguém que entenda sobre exercício.
0: Doutor, vocês estão recebendo, vocês clinicamente já conseguem observar isso com muita frequência na CardioPrime?
1: Sim. Não é super frequente que a maioria das pessoas ainda mantenha uma atividade física, a maioria é sedentária, né? Tá. Então a gente sempre bate na tecla, né? A gente tem uma pessoa aqui na sala, não sei quem é, que ela...
2: Um excesso para menos.
1: Não, mas é uma das pessoas que está aqui dentro. Ninguém sabe, todas as 10 que estão aqui tem uma, mas ela já se ergueu. Então a maioria das pessoas são sedentárias, a gente bate para sair do sedentarismo, 30% em média de redução de doença cardiovascular, é muita coisa.
0: É muita coisa.
1: Tá, então... fazer exercício direito, mas aí a pessoa que, então, os ativos, muitos fazem direito. Então, os que estão em overtraining já são as pessoas que estão muito já acima, só que eles estão buscando aquilo ali, esse dismorfismo corporal, ou eles têm um influencer, ou eles são influencer. Então, tem muita coisa hoje de rede social que está afetando a cabeça da pessoa também. Né? Então, aí essa pessoa vem. Ah, só que ele não vai dizer que ele está com overtraining, ele vai dizer que ele não está rendendo no treino. Ele vai consultar com o gineco que a menstruação faz 4 meses que não vem, né? Então, vai ter queixas. Eles não vão dizer, estou com overtraining. Ele vai ter uma queixa. Então, o médico tem que estar atento também. O que que tu faz? Quantas vezes por semana tu faz? Tu descansa? Tu dorme? O que que tu usa para te estimular? Então, não é um diagnóstico fácil. É um diagnóstico que tu tem que ir puxando. Ah, ele vai ficar deprimido. Vai ter ansiedade para cata, a pessoa. Mas o que que tu faz? Perguntar a rotina. Tu dorme? Tu treina quanto? Aí tu consegue puxar os fios. Não vai vir pronto esse diagnóstico. Seria bom que viesse. Estou com overtraining. Pronto.
0: É isso. Olha aqui, ó, doutor, tu falou sobre os sedentários, né? Aí vem uma perguntinha que eu vou fazer.
1: Dá-lhe.
0: Sedentarismo, dores frequentes nas pernas, colesterol alto, 36 anos. A pergunta é, risco de infarto?
1: Risco de infarto. Não me falou assim, sedentário, como a gente já falou, já aumenta em 30% o risco de infarto. Não se falou se está obeso ou não. Dores nas pernas é um sintoma... né? Não sei se ele pode ser varizes, se ele tem dores articulares, é um sintoma difuso, não dá para associar diretamente ao infarto. Caso ele seja fumante, podemos pensar já em oclusões arteriais, dores nas pernas quando faz exercício. Então a medicina assim, não é tão simples. Ah, dor na perna quando fica muito tempo em pé, pode ser varizes. Dor na perna quando faz exercício, pode ser artéria entupida, um tabagista pode ter isso precoce. Então, assim...
0: Colesterol alto.
1: Colesterol alto é outro fator de risco importante. Tem que ver a pressão dessa pessoa, tem que ver a glicose, tem que ver que várias coisas caminham juntas. Né? Hipertensão, diabetes, né? Então, risco de infarto, 30 e poucos anos, talvez não, mas a gente vai avaliar no contínuo da vida, né? O risco de essa pessoa ter um evento em 10 anos e o risco de ter evento em 30 anos. A gente tem estratificadores para ver. Então, aí a gente, de acordo com... E não só o colesterol alto, como o HDL baixo, outras coisas que a gente avalia hoje, que estão mais em voga, outras partículas aterogênicas que a gente avalia. Então, esse paciente tem risco de infarto? Não digo talvez agora. Se ele for fumante, talvez agora. Sim, se ele use substâncias erradas, talvez agora. Mas, se não, talvez daqui a alguns anos. Risco de infarto maior que o normal.
2: Mas tem uma coisa muito interessante, né, que o Dr. Jefferson disse. Talvez daqui a alguns anos. Eu conheço várias pessoas que passam todos esses anos com uma angústia violenta sobre será que eu vou passar pelo evento? Então, você pode nem infartar nos próximos 10, mas você passa cada dia desses próximos 10 anos angustiado, com medo de passar pelo evento. Então, ao invés de administrar esse medo, administra uma consulta médica. Vai lá, verifica, examina e se cuida. E aí tira esse peso das costas e bota só uma atividade física regular com recomendação médica e resolve esse problema, né?
0: Doutor, histórico genético na família. Por exemplo, um querido aqui mandou, meu avô faleceu por causa do coração. Uma atenção especial, né?
1: Sim, isso a gente sempre pergunta, todo bom médico vai perguntar o histórico familiar. Claro que existe assim, um dia vem uma pessoa, minha mãe faleceu, tá? Tua mãe faleceu que idade? 92 anos de infarto. Vamos lembrar qual é a média do brasileiro, 75, 76. Então, o que que a gente leva como uma genética importante, assim? Claro, a pessoa teve uma, como a gente diz assim, uma cor, acordou morto. A gente não sabe, pode ser uma morte súbita, um AVC hemorrágico, pode ser uma embolia pulmonar. Então, às vezes, uma morte súbita não ficou bem esclarecida se não foi feito uma autópsia. No Brasil, quase não é feito autópsias corretas. Né? É colocado como infarto, quando não se sabe que é infarto. A pessoa está ali, encontrado falecido. Então, agora, meu pai, com 52 anos, foi no hospital, infartou, tinha uma artéria entupida dentro do coração dele, botou um estente. Beleza, esse sim, então homens menos de 55, familiares de primeiro grau e mulheres menos de 65 de primeiro grau, isso é um fator genético importante, tem que levar em consideração. Então, 55 homens, 65 mulheres. Por quê? Porque, teoricamente, o homem morre antes. A mulher tem a proteção hormonal.
2: Ai, que bom que eu escapei dessas duas diretrizes.
0: Viu só, Cata?
2: Que feliz. Por isso que eu posso fazer mais ou menos.
0: Doutor, já que o nosso tempo está esgotando, então um recadão geral aí, um apanhadão para quem está pegando aqui a saideira do cafezão, já que nós estamos falando sobre os excessos, né?
1: Não, primeiramente, o recadão é faça exercício.
0: Faça!
1: O segundo é faça e terceiro, faça.
0: Isso!
1: Quarto, você que está fazendo em excesso, pense bem o que você está fazendo. Você está fazendo excesso para quê? Você quer saúde ou você quer like? Uhum. Né? Você quer Instagram, você quer ganhar seguidor ou você está fazendo pensando só na saúde? Exercício é saúde, mas passou de um ponto, ele não é mais saúde. Será que você tem um dismorfismo aí, você não consegue se aceitar? Talvez procure a Cata.
2: É.
1: Né? Se você está com problema de aceitação do seu corpo, uma coisa, ou você quer se colocar num grupo, isso também é ruim. Né? Se o teu grupo está ali usando esteroides, isso é muito comum. Ele pergunta, você, ah, já me ofereceram, gurizão de 20 anos, já vi muitos gurizão de 20 anos usando Durateston, 1 ml semanal. Tá errado. Isso vai afetar todo o eixo daquele guri. Isso é normal. Eles acham que é normal. Afeta a fertilidade, afeta tudo. Só que eles consideram como suplemento. Então, sempre na consulta, hoje eu pergunto, você toma remédio? Toma. Você usa suplemento? Você usa hormônio e você usa canetinha emagrecedora? Porque esses últimos três, eles não consideram remédio. Se tu não faz uma pergunta ativa, eles não falam. Uhum. Toma remédio? Não. Aí quando ele levanta em pé, eu tô usando Monjaro, desculpa, eu tô usando Monjaro, eu tô usando Durateston e mais uma efedrina pra acordar.
0: Nossa.
1: Aí tu pensa, vamos começar de novo.
2: Combo da desgraça, né?
0: É. Ai, meu Deus do céu.
1: Se cuidem.
0: Se cuidem. Doutor Jefferson de Oliveira, obrigado pela presença no cafezão, sempre maravilhoso recebê-lo, parabéns pela vitória na batalha.
2: Parabéns. Isso aí.
0: Mande um abraço para todos da Cardio Prime.
1: Será dado.
0: Obrigado pela presença, Catarina Rivera. Amanhã a gente volta, vamos falar de felicidade.
2: Vamos falar de felicidade. Amanhã é especial. Felicidade no amor, será que rola?
0: Ó.
2: Oh. É, isso aí é um bolorzinho que a gente tem
0: mesmo?
2: Que olhar de perto.
0: Então tá. Então amanhã tem mais cafezão, só que antes vai sair o nosso kit. Vou liberar um travesseiro.
2: Oba!
0: Mais a nossa caneca, mais voucher com Vale Avental para dormir bem, bem dormir, bem viver. Olha, veio uma pergunta aqui que eu vou fazer em off, doutor. Eu tô aqui selecionando quem vai ganhar, mas continuo lendo as perguntas de vocês. Quem ganhou foi final do telefone 2209, Carolina Paiker. Parabéns, Carol. Caroline Paiker faturou o kit completo do cafezão, caneca mais voucher, mais travesseiro Altenburg. Beijo pra toda essa audiência maravilhosa. Já estouramos o tempo. Edna Ferretti chegando na sequência com mais uma edição do Cashback. Cata, pra fechar. Olha a hora.
2: Vamos lá. Gente, 9 horas e 4 minutos. Bom dia.
0: Bom dia. Obrigado, Catarina Guevara. Até amanhã. Valeu, doutor Jefferson de Oliveira.
1: Muito obrigado. Sempre um prazer.
0: Obrigado a toda a nossa audiência pela participação aqui no nosso cafezão. Um beijo grande também pro querido Irineu Nicoletti, tá aí ouvindo a gente agora. Até daqui a pouquinho às 11, hein, Irineu? Como é que é?
1: Vou te assistir no sábado,
0: Irineu. Tu vai lá ver ele?
2: Vai ter uma plateia.
0: Então, ó, doutor Jefferson de Oliveira estará aí na...
1: Doutor Marcelo também, pode fazer piada com o Marcelo.
0: Galera da Cardio Prime inteira, hein? Acompanhando Irineu Nicoletti. Sabadão agora vai ser no Porão?
1: No Porão, lá no...
0: Muito bom. Cata, em breve, né?
2: Em breve.
0: A gente não vai falar. Mas vai ser anunciado em breve. Ok. Já anunciei. Ah, não, eu não terminei de agradecer os patrocinadores. Eu me perdi aqui. É. Vamos lá.
2: Se
0: obrigado.
2: Empolgou,
0: me empolguei. Obrigado, pessoal da Cerivale. Nosso kit do cafezão numa linda embalagem da Cerivale. 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E a hora certa, que agora já foi para 9h05. 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Agora foi.
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8: O melhor festival do mundo. O Tomorrowland foi eleito como melhor festival do mundo no Top 100 Festivais da revista DJ Mag em 2026. Essa é a sexta vez que o festival belga conquista o primeiro lugar na lista, resultado de uma votação popular realizada entre abril e junho desse ano. Os fundadores do festival falaram sobre o orgulho de conquistarem esse feito mais uma vez. Segundo eles, é uma honra incrível e é algo que eles nunca deixam de valorizar. Em 2025, as transmissões ao vivo do festival bateram recorde de audiência, com mais de 74 milhões de espectadores únicos nas redes sociais. Esse ano, o tema da festa é o Consciência. E entre as atrações confirmadas, tem a estreia do Calvin Harris no line-up. 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

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Bom dia, galera do Cashback. Chegando por aqui, né, nessa quarta-feira, 15 de julho de 2026. Eu sou a Edna Ferretti e bora, galera, bora, porque hoje, além de Black Eyed Peas, Bruna Magalhães, Bruno Mars, Naughty Boy, nós vamos viver uma manhã icônica, como sempre. 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Falando em sonho se tornar realidade, ontem a galera, infelizmente, assim ó, errou rude no nosso desafio Buraco Sem Fundo, o que significa que temos prêmio acumulado para essa quarta-feira. Você acaba de ganhar mais uma chance de levar esse presente incrível, uma smartwatch que vai facilitar a tua vida 100% na faixa, e só precisa atender a ligação falando eu quero meu cashback e acertar 5 perguntas de conhecimentos gerais. Simples assim. Mas pra tudo, a gente precisa de uma inscrição, né? Manda aí no nosso WhatsApp 479-9249-7153. Eu quero meu cashback. E boa sorte. Logo mais rola o desafio. Agora é hora da gente voltar pro ano de 2005 aqui na Atlântida. A gente vai curtir Don't Lie, do Black Eyed Peas. E a música, basicamente, funciona como um pedido sincero de desculpas e explora o impacto da deslealdade usando uma famosa metáfora do nariz crescendo, sabe? Lembra da história do Pinóquio? Então, aí ilustra o peso de contar mentiras dentro de um relacionamento. E aproveitando, já que eu amo uma fofoquinha, conta aí também no nosso WhatsApp se você já foi enganado, se você já descobriu, se foi você que enganou. Eu tô realmente curiosa. Enquanto a gente curte Hips Don't Lie, do Black Eyed Peas, bora mandar sua história aí no nosso 479-9249-7153. Essa parte aqui é um plus, tá? Não vai tá valendo aí a smartwatch, mas se inscreve aí que logo mais o desafio vai rolar. Agora bora voltar pro ano de 2005.

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0: 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Galera, vocês estão ouvindo agora, 9 horas e 32 minutos, Moving to the Sun, do Rugel, Imael Angel, também rolou Naughty Boy com La La La, Bruno Mars em I Just Might, e essa, meu povo, essa já estreou no topo de todas as paradas possíveis. O Bruninho mandou muito. Também rolou Me Faz Melhor, na voz de Pinguim e Bruna Magalhães, e Don't Lie, do Black Eyed Peas. Quer curtir algum som em específico? Fica à vontade, minha querida, meu querido. Manda aí no nosso WhatsApp ou lá no Instagram, @EdnaFerret, que eu tô de olho nos pedidos musicais de vocês. Já já, no próximo bloco, vai rolar mais sonzeiras aqui na Rádio da Sua Vida. E daqui a pouquinho tem mais. Tem mais, tá? Prometo. E hoje, se você tá chegando agora, o prêmio tá no pulso, tá? Um smartwatch da Relojoaria Ótica Universal. Basicamente, é aquele tipo de relógio que faz de tudo, tá? Menos adianta a hora pra sexta-feira, chega mais rápido. Mas o resto, o bichinho dá conta, tá? Vai te ajudar nos esportes, nas notificações, nos e-mails, em tudo mesmo. Se você não conhece o que é uma smartwatch, eu aconselho dar uma olhadinha aí, dá um Google, que você vai ficar apaixonado tanto quanto eu. Então, o prêmio aqui de Blumenau, se você é de outras cidades, pode vir aqui buscar. Hoje mesmo, a smartwatch pode estar no seu pulso. E o cashback vai sair aqui no tempo certo e de relógio novo. Vai mandando aí pro nosso WhatsApp e boa sorte. O desafio de hoje é o Buraco Sem Fundo, que são 5 perguntas de conhecimentos gerais para você responder e arrasar. Tem que acertar 5 e atender o telefone falando eu quero meu cashback. Nada de alô, porque senão já era. Ontem, um indivíduo caiu nessa, porque falou alô. Gente, imagina perder uma chance de smartwatch porque falou alô? Eu não me perdoaria tão cedo. Manda aí no nosso WhatsApp, esteja pronto e boa sorte. Pra se inscrever, vai no 479-9249-7153. Cashback volta daqui a pouquinho. Fica por aí.
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13: Hoje a maior competição de futebol do planeta mobiliza torcedores em todos os continentes e atrai a atenção de bilhões de pessoas. Mas o início foi bem mais modesto. A primeira edição, realizada em 1930, no Uruguai, contou com a participação de apenas 13 seleções. Na época, viajar entre os continentes era um desafio. Muitas equipes europeias precisavam enfrentar longas jornadas de navio e outras decidiram nem participar. Mesmo assim, o torneio marcou o início de uma tradição que se transformaria em um dos maiores eventos esportivos do mundo. Uma história que começou pequena e ganhou dimensões gigantescas ao longo das décadas. 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
0: 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Estamos de volta por aqui, ao vivo para todo o Vale do Itajaí. Agora 9 horas e 41 minutos. A hora mais premiada da Atlântida tá rolando, gente, tá rolando. E esses são os últimos minutos, literalmente, para você se inscrever no desafio de hoje, que é o Buraco Sem Fundo, 5 perguntas de conhecimentos gerais para talvez garantir aquela maravilhosa smartwatch. Diretamente da Relojoaria e Ótica Universal. Os caras são ótimos, entendeu? Um presente desse tem que ser celebrado, tem que ser aproveitado. E você aí, ó, que já tá há anos querendo a sua, ou tá querendo dar um upgrade, agora é hora de garantir a sua smartwatch de última geração. Últimos minutos, vai se inscrevendo aí no nosso WhatsApp. Se você... E assim, gente, vou desabafar aqui. Se você tá disposto a atender a ligação falando eu quero meu cashback e participar das 5 perguntinhas de conhecimentos gerais, você merece ganhar demais. Então se inscreve no nosso WhatsApp apenas se você for realmente participar do desafio. Hoje eu quero que esse presentão saia de primeira e que alguém seja muito feliz com mais um presente magnífico da hora mais premiada da Atlântida. Corre pro nosso WhatsApp, vai participando aí, manda eu quero meu cashback e me atende falando eu quero meu cashback. 16 graus agora em Blumenau e enquanto você vai fazendo isso, bora curtir o Paredão.
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0: Chegou a hora de curtir a banda Noise, vindo diretamente de Blumenau para o nosso palco do Paredão aqui na Atlântida. Bora viver a canção Relógio Quebrado, que fala sobre aquela ilusão muito maravilhosa, muito boa, muito gostosa, de que, cara, como o tempo deveria parar quando a gente tá com quem a gente ama. Se você também é artista local ou conhece alguém que manda bem aí na região de Balneário Camboriú, Itapema, Indaial, Timbó, Pomerode, Blumenau, participa. Você que é músico, manda o teu som pra gente no e-mail paredãobnu@nsc.com.br no formato MP3 e aí é só sucesso. Daqui a pouco o desafio vai rolar. Vai rolar também Raimundos, Ella Langley, Delon.

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Por aqui, 9 horas e 58 minutos. A gente já conseguiu curtir Californication do Red Hot. Rolou por aqui também Moving to the Sun, a mais pedida do Raimundos, Choosing Texas da Ella Langley e o Canto do Engenho do Delon. Agora, bora pra hora da verdade. Seguimos para o desafio valendo uma smartwatch sensacional. Agora chegou o momento, hein? Chegou o momento de escolher um ouvinte que se inscreveu aí no 479-9249-7153. Bora, galera! Se você se inscreveu, você vai ficando ligado no celular que a gente vai ligar neste momento. Nosso ouvinte já foi escolhido. Bora digitar. Será que sai esse pedido hoje? Gente do céu, vamos nessa, digitando aqui.

cadê essa pessoa? Atendeu e ficou silencioso, que travada, não acredito nisso. Bora de novo que temos aí mais um minutinho pra sair essa ligação. E se você se inscreveu, atende, é o jogo, é a nossa regrinha aqui, hein? Valendo smartwatch diretamente da Relógio Ótica Universal. Bora para a última tentativa da nossa manhã para liberar esse presentão que vai marcar a sua vida, o seu tempo, tudo. Bora digitar mais uma vez.

0: Será que vem aí?
1: Eu quero meu cashback.
0: Achei que não ia atender a gente, hein? Qual é o seu nome?
1: Elcio.
0: Elcio, cara, eu tô vendo que você tá participando há dias do cashback e agora chegou o teu momento. Tá preparado?
1: Tô.
0: Então vamos nessa.
1: Vamos ver, né?
0: Vamos ver. É só prestar atenção nas perguntas que você vai achar a resposta muito, mas assim, muito fácil. Já tá ligado no nosso desafio Buraco Sem Fundo? Então bora lá. Você pode falar bem alto pra eu conseguir te ouvir aí. Vamos pra primeira pergunta. Você tem 35 segundos pra responder todas elas. Combinado?
1: Combinado.
0: Qual é o primeiro mês do ano?
1: Janeiro.
0: Qual é o contrário de entrar?
1: Sair.
0: Qual é a moeda oficial dos Estados Unidos?
1: Dólar.
0: Qual que é o instrumento usado para medir a temperatura do nosso corpo?
1: Termômetro.
0: E por último, se você acertar essa, meu querido, tem um spoiler para você. Você pode levar o presente, porque todas até aqui deu boa. Vamos para a última pergunta. Qual é o diminutivo de flor?
1: Florzinha.
0: Olha ele falando florzinha. Elcio, o presente é seu, cara.
1: Aê!
0: Parabéns! E vai usar muito a smartwatch da Relogeria Ótica Universal?
1: Com certeza.
0: Ah, que legal. Quer mandar um abraço pra alguém que tá ouvindo o nosso cashback nessa manhã?
1: Quero mandar pra minha esposa Tati, que tá aqui na minha frente dando risada.
0: Ah, Tati. A Tati gostou da florzinha. Agora se compra uma pra ela, beleza?
1: Beleza.
0: E eu tenho um spoiler, eu acho que a Tati vai usar bastante o teu smartwatch, se prepara. Valeu, queridos. Obrigada por ter nos atendido aí. O cashback vai seguindo agora com um presente liberado do jeito que a gente adora. E amanhã tem mais, viu? Quinta-feira é dia simplesmente de 20 litros de gasolina da Box Valeu do Centro aqui no nosso cashback. Só vitórias, só progresso, entendeu? Manda aí já no nosso WhatsApp ou lá no meu Instagram, @edinaferretti, que você tá querendo seu cashback amanhã, que a gente já vai abrir os trabalhos aqui, ó, na melhor vibe e com a energia lá no alto, com a sua mensagem. Seguimos agora para o nosso Top 15, as 15 melhores da programação e também o programa Mais Baita às 11 horas. Eu volto só de tarde, beleza? Com o programa das Minas, a partir das 2 horas da tarde, para todo o estado de Santa Catarina. Valeu, cashback!
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0: Tô na Atlântida. Beijo, me segue.
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8: Nutri Camila Passolt, eu ouvi falar que a velocidade da mastigação influencia na saúde. Isso é fato ou é fake?
9: É fato. A mastigação faz parte da digestão dos alimentos. E para que possamos ter um processo digestivo adequado e uma boa absorção dos nutrientes, que são importantes para a nossa saúde, precisamos ficar atentos a isso. As refeições principais, em média, duram no mínimo 20 minutos e os lanches intermediários 10 minutos. Faça o teste. Cronometre hoje o seu almoço ou jantar e avalie como está a sua digestão. Se estiver abaixo desse tempo, coloque como meta aumentar um minuto a cada dia, até chegar no máximo 20 minutos. Você vai perceber que com o tempo vai se sentir melhor e possivelmente vai diminuir a quantidade de alimentos ingeridos. Se o seu objetivo é controlar ou diminuir o peso, essa atitude pode te ajudar em muito.
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11: Um pedal legal, seguro e tranquilo começa antes mesmo de você subir na bike. Planejar o trajeto é um hábito bem simples, mas que faz tanta diferença. Hoje, existem vários aplicativos que ajudam a encontrar rotas com ciclovias, ruas menos movimentadas e caminhos mais seguros para pedalar. Alguns deles mostram até o nível de dificuldade do percurso, com informações sobre subidas e descidas. Isso permite escolher trajetos mais adequados ao seu preparo físico e evita aquela surpresa no meio do caminho. Além disso, sempre que possível, prefira rotas com estrutura para ciclistas. Quando você já sabe para onde está indo, o pedal fica mais leve, organizado e muito mais agradável. Agora conta pra gente, qual é a sua rota favorita da vida?
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13: Nunca diga nunca. Os fãs do Queen ganharam um motivo para manter a esperança. Em entrevista à BBC Radio 2, o baterista Roger Taylor afirmou que a banda pode voltar aos palcos, mas que tudo depende da disposição do guitarrista Brian May. Segundo Roger, é uma grande máquina para montar se a banda quiser retornar ao show. E se os dois quiserem fazer isso, ele ficaria muito feliz. O baterista de 76 anos finalizou dizendo: "Nunca diga nunca". Roger também destacou a parceria com Adam Lambert, que divide os vocais com o Queen desde 2011. No início do ano, o Adam comentou sobre o retorno da banda e disse que se ele fosse convidado, aceitaria imediatamente. 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
10: Para você que já corre, tem uma certa experiência e pretende elevar o seu nível na corrida de rua, vou trazer algumas dicas para quem busca diminuir o seu pace no 5K, ou seja, diminuir o tempo de execução dessa corrida na distância dos 5 km. Uma das dicas é ter uma planilha de treinos, é isso mesmo. Todo corredor, seja amador ou profissional, precisa de uma planilha de treinos onde o principal objetivo é fazer com que o corredor tenha uma rotina de treinos baseada normalmente em minutos e intensidades que pode ser forte, fraca ou moderada, que vão variando ao longo dessa rotina de treinos. E aí, quando o corredor passa a seguir essa planilha, os seus resultados em relação ao ritmo aumenta de maneira considerável. Fica aí essa dica para você buscar um profissional que possa te orientar a ter essa planilha e fazer você evoluir na corrida.
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19: Sinal de transmissão. Sinal de transmissão. Ok. Ok. Mesa de áudio. Mesa de áudio. Ok, tudo certo pra começar. Programa Mais Baita começando.
20: Programa Mais Baita começando.
19: Vamos, querido.
21: Programa não recomendado para menores de 14 anos.
22: MM da.
23: Foi?
22: Que isso?
0: Tá aberto o teu microfone, Raulzinho.
1: Alô?
0: Raul?
1: Tá baixo?
0: Não, tá um bom.
1: Alô?
0: Tá baixo? Raul?
1: Alô?
0: Alô?
22: Alô?
0: Tudo bem, Raulzinho?
22: Tudo bem.
0: Encontrei o Valtinho agora há pouco. Um abraço nele.
1: Ah, é?
0: Tava com um paletó de camurça, muito elegante.
1: Alô?
0: É camurça?
23: Camurça? Aquele camurça. Que é meio um...
0: É meio peludinho, assim.
22: Peludinho, din.
0: É.
22: Não.
23: Não pode tomar chuva com aquilo lá, hein?
0: Não pode?
22: Pesa muito?
0: É, não. Eu achei bem parecido com os teus. Eu achei até que você tinha... Enfim.
23: Emprestado pra ele?
0: Emprestado, dado de presente.
23: É, né, o mesmo tamanho, o Walter e o Raulzinho?
0: Agora sim. Agora sim.
23: Por que agora sim?
0: Porque eles tanto eram maiores quanto diminuíram na mesma intensidade.
23: Vocês diminuíram na mesma intensidade?
22: Eu estou ficando mais baixo, né?
0: É.
23: E o Walter tá ficando mais alto, né?
0: Para com isso.
23: Vocês viram aquele influenciador, o... Não tem como. O Rico Melquiades, que ele vai serrar as canelas pra ficar mais baixo.
0: Ai, cara, eu tenho uma preguiça desse cara.
22: Sério?
23: É, ele
22: vai ficar mais baixo?
23: Ele já falou que ele é viciado em cirurgia plástica. Procedimentos estéticos.
0: É.
22: Tem alguém
23: que
22: aqui
23: coisa,
22: assim?
23: Né?
22: Tem alguém aqui assim?
23: Que coisa.
22: Você quer saúde ou você quer likes?
0: Ah, você tava assistindo, ouvindo hoje o cafezão?
22: Opa. Essa foi igual uma luva, né?
0: É verdade.
22: Teve gente que...
23: Chegou a bater no peito.
0: Se identificou?
22: Ai. Não pra mim, né? Ah. Eu tô mirando na saúde.
23: Sempre.
0: Muito bem, é sempre importante,
23: fazendo,
0: né,
23: laboral.
0: Calma.
23: Aquela hidroginástica.
22: Fisioterapia.
23: Bom também.
0: Pilates.
23: Bom demais o Pilates.
0: Não é mesmo? Bom, vamos lá, time completo, esse é o Mais Baita de quarta-feira.
22: Você quer saúde ou você quer Lex?
0: Eu gosto quando você tá ouvindo o cafezão, hein?
22: Eu ouço toda manhã.
23: Acorda muito cedo, né, Raulzinho?
22: 5:30.
23: Opa.
22: Antes do galo.
0: Bom.
23: Bexigona cheia.
22: É que eu já mijei umas 3 vezes, né?
23: Ah.
22: Nessa
23: deixa já. O pinico embaixo da cama já, não?
22: Sim.
23: Chega a dar aquela espuma por cima.
0: Ah, que não.
22: Parece um copo de a tua tulipa lá do shopping.
23: Exato. E quando vem a fralda, Raulzinho?
22: Não vai.
23: Não?
22: Precisar. Não, eu faço pilates pra isso.
23: Movimenta bastante a pelvis. É bom, importante.
0: Elvis de pelvis. Aliás, últimos dias da caneca do Elvis, hein? No cafezão.
23: E a caneca da pelvis, hein, quando?
0: Ah, isso daí a gente pensa logo pra frente.
23: Já fazer.
0: É porque... Não, é, cara.
23: Qual que é a próxima?
0: É que o Elvis é o Elvis de pelvis.
23: Quê?
0: Ele era conhecido como Elvis de pelvis, porque ele mexia, mexia a região pélvica. Ó, a próxima... Eu não posso falar ainda publicamente, mas
22: TPM
0: eu posso te mostrar.
22: TPM22.
0: Não, é uma mulher. É uma mulher.
23: Ah.
0: Mas já...
23: Ninguém viu, ninguém viu.
0: Não mostrei.
22: Essa é a Marilyn Manson?
0: É, bem essa.
23: Já tem o trocadilho do nome?
0: Não, não tem.
23: Caneca.
0: Não, essa aqui a gente não... Mas dá pra criar,
23: tá,
0: né?
23: Tá aberto?
22: Tem um apoiador já pra isso aí?
0: Tem.
22: Porque tem uma que serve muito bem.
0: É mesmo? Oh. Ah, depois faço contato.
22: Meu Deus do céu.
0: Mas a gente pode levar pro mercado.
22: Já teve aqui.
0: Top?
22: Uma.
23: Não é o top, é a copa.
22: Pitadinha de café.
0: Vamos ver. Tá, vamos lá. Vamos agradecer aqui a galerinha.
23: Bora.
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23: Beijo.
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23: Muito bom.
0: Muito bem. Bom dia, Irineu Nicolé.
22: Bom dia.
0: Como é que foi essa manhã, hein?
22: Tudo ótimo.
0: Ouvindo o cafezão.
22: Fui ao veterinário.
0: Ah, era esse?
22: Levar o Brad Pitt. O
23: que deu?
22: Não,
23: rotina.
22: Aquela rotina e...
23: Rotina.
22: Cuidados, né?
23: Primeira vez dele no veterinário.
22: Primeira vez.
0: É Brad Pitt, então? Fechou? Esse é o nome?
22: É.
23: Porra, mas 3 meses já.
22: E me mordeu com a luva, ó.
23: Ô, louco.
4: Tem que pôr a luva e mesmo assim pegou-lhe.
23: Ia perguntar como que ele reagiu.
4: Ter comprado soldador. Né, ele tá muito ainda traumatizado. Né? Vai pegar ele no colo é...
23: Triste.
4: Difícil.
23: É complicado.
4: É complicado. Mas ele é bem novinho, descobri isso hoje. Que a idade do cachorro é um negócio interessante, né? Ele esconde bem ali a idade. Achei que tinha quase uns 2 anos e meio. No máximo 1.
23: Como é que a gente descobre? Ah, é tudo no cu, né? Por que que o cachorro tem 4 sovacos e eles botam o termômetro no cu do bicho, pô? É que ele não consegue dobrar assim.
5: Tá louco, cara.
4: Não, sabe que é o dente. É o dente. Ela falou, é bem novinho, tá de aparelho.
23: Não, então
4: é
23: coisa. Tá com os dentes de leite.
4: Bem novinho.
23: Mas ele vai crescer ainda.
4: Não, não. Aquele ali é o
23: máximo.
4: O tamanho,
23: A pata, o cachorro às vezes já nasce com a pata que ele vai ter quando for adulto.
4: Não, o meu tá o outro lá, o fera.
23: É. Nossa então senhora.
4: Mas cara, o tamanho do Aragão. Tá,
23: a orelha do Aragão.
4: Fazer jiu-jitsu.
23: Tá maluco.
4: Muito bem. Eu tenho um amigo médico, Dr. Gustavo. Um abraço, Dr. Gustavo.
23: Gustavo Porco.
4: Ele tinha um cachorro, agora ele tem um cachorro da mesma raça que ele teve, né? Certo. Aquele que faleceu, agora ele tem outro igual. E o outro tinha ali 100 quilos. 102, eu acho.
23: Meu Deus, é um porco?
4: É, cara, gigante.
5: Que raça.
4: É que o Léo sabe aí, o Léo puder mandar
23: chinês,
4: a raça.
23: Se o pessoal da China descobrir.
4: Por quê?
23: Porque eles comem, né?
4: Ah, é?
23: Igual a Argentina levou 600 quilos de carne pra Copa lá. Era levar 6 cachorros desses.
4: É exato, é. Enfim, mas...
5: Espetinho. Mas passou uma reportagem no Fantástico esse final de semana. Que
4: é fantástico.
5: Da melhora da questão econômica. Não. Eles agora não estão mais comendo os cachorros, mas eles estão tratando eles como pet e dando uma qualidade de vida muito melhor.
4: Mas eles comiam mesmo? Virou um mito assim de eles comiam?
23: É que eu acho que a gente...
4: É China?
23: É que a China é muito grande, né? A mesma coisa assim, o Brasil inteiro come cabrito.
4: Tatu.
23: Não,
4: Índia,
23: exatamente.
4: Imagina a Índia.
23: Alguns lugares sim, outros lugares não.
4: A população da Índia passa de 1 bilhão, né?
23: Sim. É muito... A Índia passou a China, inclusive.
4: Qualquer coisa que se mexer, a gente tem que comer. No Peru,
23: tem que ficar...
4: No Peru, é um prato típico, é porquinho da Índia.
23: Sim.
4: E uma das melhores gastronomias do mundo, hein? No Chile, comi um melhor coelho da minha vida.
5: A China tem 1.405.000.000 de habitantes.
23: Meu Deus, e a Índia? Gente. Acho que a Índia passou a China.
5: Vamos ver quantos habitantes tem na Índia.
4: A cultura é um negócio fascinante, né? Porque realmente o que a gente pode julgar como totalmente errado pra pessoa, igual a vaca lá na Índia.
23: Exato.
4: Que é sagrada. E a gente tá sagrada na Tiffin's, né?
23: Pra gente é uma coisa
4: salgada, tá salgada lá.
23: Não tem nem questão de vaca. A gente nem vê a vaca como um animal quase. É só ali o bifão na mesa.
4: Tem algo que vocês jamais experimentariam?
23: Cachorro, acho que
4: cachorro.
23: Sopa de morcego.
4: Ah, isso aí pode dar ruim,
23: Última vez deu problema.
5: Não, mas cachorro. Mas e a passarinho? Cachorro e gato eu jamais me alimentaria disso.
4: Não.
5: Mas
4: não...
5: é igual o porco que eu tô
4: vendo. Porco também
23: tu não. Que tu saiba, né?
5: Não.
4: O Rafa é engraçado, ele não come porco, mas um bequinho.
5: Não gosto de bacon.
23: Come só forçado.
4: É esse bacon. Dia veio na cutinata aquele. Ai, tô com pressa, jornal do almoço.
5: Peperoni.
4: Vai esse peperoni mesmo.
5: Era peperoni.
4: Dependendo.
23: É só não imaginar.
5: Mas é que o peperoni pombo, não tem sabor de porco, né?
23: Mas o problema é o sabor?
4: Sabor, porco.
23: Também.
4: Mas o pombo também é nojento, né?
23: Ele é nojento, mas acho que ele eu já vejo como um frango.
4: Sim.
23: Porque eu não sei como é que é a condição da galinha da granja lá da...
4: Mas é que o pombo
23: é o
4: come,
23: rato,
4: ele come rã de mendigo, cara. Então daí, imagina, não tem como...
23: Mas esse é o pombo. Nossa, da cidade, agora o pombo, aquele pombo que o Mike Tyson criava nas jaulas, lembra?
4: Sim.
23: E aquele lá é um pombo criadinho.
4: Criado, né? Porque tem aquele que ele come seringa, né? Ele é meio do lixo, assim.
23: Quem?
4: O pombo?
23: Tá doido.
4: Ele vai em lixo, ele vai, mete lixo. Pra...
23: Ele vai no banheiro da academia se aplicar.
4: Mas tem uma galera que pesca aqui no Rio Itajaiaçu, que também já vi aí histórias que vem um negócio dentro do peixe, de lixo.
23: Ai, ó.
4: Ah, é?
23: É. Acho que mais do que o animal é o ambiente onde ele tá.
4: Isso.
23: Eu perguntei aqui pro chat, por que só tem pombo no centro?
5: Boa pergunta.
4: Tá.
5: É? E o que ele te respondeu?
23: O pombo é originário dos penhascos da Europa.
4: Nossa.
23: Aí os prédios altos funcionam como penhasco. Tem muito alimento... disponível ali no chão.
5: Verdade.
23: Poucos predadores.
5: Pipoca doce.
23: Temperatura mais amena. Você nunca veio para Blumenau em janeiro. E daí, na, em área rural, floresta, eles têm mais predadores.
5: Não.
23: É louco, né, cara?
5: É porque ele é meio tanto.
23: Não é que eles gostam das cidades. As cidades modernas acabam reproduzindo quase perfeitamente um ambiente rochoso onde eles evoluíram.
5: Entendi.
23: Com a vantagem extra de comida abundante.
7: E agora entendi. O pombo que atravessa a rua na faixa de pedestre.
4: É, isso aí é absurdo.
7: Aí não tem como.
4: É burro demais, né?
7: Que corre com uma perna só. Por que não voa?
4: Tá uma raivinha.
5: É, ele podia estar em cima.
4: Pode voar, ele fica atravessando na faixa ainda. É um negócio interessante, mas dá raiva.
23: Igual capivara. Capivara também já tá nesse nível aí.
5: Mas ela não voa, né?
23: Não, mas a gente que não sabe. Vai que é um segredo delas.
4: Porra aí.
7: Roda o rabo, chega.
4: Pensando no segredo.
7: Bem
4: a capivara chega a quantos quilos?
23: É o mesmo.
4: Também
23: cachorro,
4: não, 100 ali?
23: Teu médico aí.
4: É?
7: Dependendo.
4: Caramba.
5: Olha lá, o Rafa. Vou descobrir.
4: É, não, só pra. Não, o mundo animal hoje tá.
5: É. Vamos lá.
23: Eu já dancei com a capivara uma vez no baile.
5: É mesmo?
23: Ela voava ou não?
4: Mordia.
5: Capivara adulta.
23: Muito dente.
5: Maior roedor do mundo. Pesa em média de 35 a 80 quilos, tá?
23: 80 quilos, tá? Obelix.
5: Mas, ó.
4: Capivara fazendo polidense.
5: Podendo chegar a 91 quilos ou ultrapassar os 100 em alguns casos ó, excepcionais, tá?
4: Era essa aí, meu, e pensa que é um roedor, né, cara?
23: É um rato,
4: de
23: né?
4: De 100 quilos.
23: Já viram ela correndo atrás da, dos caras pra pegar?
4: Não.
23: Não, nunca vi.
7: É um bicho brabo, tá?
4: Brabo. Nossa, brabo. E ela é mais aquática ou mais terrestre?
5: Ah, eu acho que ela é mais terrestre, né? Porque ela se alimenta de grama, né?
4: Ela é tipo um cágado.
23: Diz que quando ela vai pro fundo do rio, ninguém mais pega. Tipo, tem um vídeo de uma onça, a onça querendo pegar ela no barranco do rio, ela pulou pro rio, a onça já desistiu na hora.
4: Eu também sem quilo, como é que a onça vai trazer, né?
23: É, não tem como.
5: Ó, fui jogar ali também os cães, né? O cachorro pode chegar a quantos quilos, já que a gente tá nesse mundo animal?
23: Tem uma vizinha minha lá, tem um cachorro de 50 gramas.
5: Ah,
4: de bolso?
23: É. Porra.
5: Ó, o cachorro varia drasticamente dependendo da raça, né? Claro. Miniaturas como Chihuahua pode chegar de 1 a 3 quilos, mas tem os gigantes como o São Bernardo, que pode chegar a 100 quilos.
23: Muita coisa.
5: O maior cão já registrado pesou 155 quilos.
23: Meu
5: nossa, que loucura, né?
23: Porra.
7: Imagina.
23: Tô falando tanto de bicho aí que deu uns palpites, né? Falar nisso eu tenho que passar lá no bar pegar o dinheiro do bicho.
5: Ah,
23: que
5: isso. Vamos lá.
23: Vendi o cachorro pro dono do boteco.
5: Ah, não, boa. Sargento Junks, bom dia. Só pra te oficializar.
23: Bom dia, Rafa.
5: Tudo bem?
23: Estava gravando.
5: Tava gravando hoje de manhã?
23: Tava gravando.
5: Ah, entendi. Bom. Ah. Parabéns.
4: Parabéns.
5: Bom dia.
23: Tamo de crédito aí forte.
5: Pedro Lemos, bom dia.
7: Bom dia, Rafa. Estás bem?
5: Graças a Deus.
7: Imaginou que eu ouvi tantas curiosidades do mundo animal num dia só?
5: Não é? Só na abertura, né?
23: E o ornitorrinco?
4: O mundo animal é muito interessante. Se o cara começar a debater, vai longe.
7: Né? Sabe que o jacaré, o crocodilo, né? Você, pra fugir dele, igual o Sargento falou, na água não tem como. Se tiver na terra, tem que correr em zigue-zague.
23: O jacaré...
4: Olha!
7: Porque pra ele mudar assim de direção é difícil pra ele.
23: O jacaré é o bracinho do goleiro nosso que foi pra Copa ali, né? Tem o mesmo bracinho ali, se chocando.
4: Ah, é verdade. Tanto,
23: pega bracinho de jacaré. E o ornitorrinco é a mesma coisa da Pop 100. A Pop 100 é uma moto da Honda que foi feita muito com peças que sobraram de outras motos. Tu vai ver a lanterna é de uma Bi 100 antiga, tem umas coisas assim. E o ornitorrinco, quando chegou no sétimo dia, Deus juntou as peças que sobrou dos outros animais e fez o ornitorrinco. Que
4: tem é bico de
23: pé de pato, bico de não sei o que. Rabo do outro.
4: É verdade.
5: E ele é peludinho, né?
4: É um pouco estranho.
23: Esse hoje é o dia do homem, né?
4: Hoje é dia do homem.
23: Hoje é o papo para as mulheres entender.
7: Bem um papo, né?
23: Por que a gente fica tanto tempo no bar? É só essas conversas assim.
4: Ontem
7: eu
4: gravei.
7: Um do outro, assim, ó.
4: Ontem eu gravei o Se Tu Diz com a Catarina Guerreiro.
23: Porra.
4: É. E ela defendeu a galera no boteco aí de novo.
5: De novo.
7: Aí, ó. Tá absolvido.
4: Achei que ela ia mudar o corte?
5: Uhum.
4: Não, é isso aí mesmo.
5: É terapêutico.
4: É isso aí. Tá certo.
5: Quem mais falta falar, hein?
7: Bom dia.
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7: Oi. Bom dia.
5: Bom dia.
7: Tudo bem?
5: Tudo bom.
7: Ótimo. Mundo animal hoje, então.
5: Ótimo,
7: e começamos com uma notícia que vai de encontro. Cidade de Santa Catarina endurece regras contra abandono de animais e prevê multa de até R$ 3.200.

0: hein?
1: De noite.
2: É só, tá. É só marcar.
0: Vamos lá. É. Nada. É que o Sargento pensa que ele não tá sendo, que ele não tem câmera.
3: Não, ele cara sabe, dele. Né? Tá aqui.
0: Ah, ele sabe. É, mas logo a gente aparece aí, tá? Vamos marcar um
3: horário.
0: Vamos.
3: Semana que vem?
2: Happy Hour.
0: Eu, tu e o Pedro.
3: Por quê?
0: Vamos lá. Não, tu quer ir junto, Sargento? Bora.
3: Eu vou.
0: Vamos.
3: Calma. Ontem. Te mandei mensagem. Ai,
0: né? Cara.
3: Quando é pra essas coisas, não convida.
2: Ah, o Rafa é um show de
3: stories. Oba, né? Pelo amor de Deus.
0: Malu, um abraço.
3: Estamos com saudade, hein?
2: Nós fritando ovo em casa também. E o Rafa lá.
3: Mas semana que vem vamos no Vegas?
0: Vamos.
4: Que horas?
3: À noite. Vamos um jantarzinho, happy hour?
4: Vamos. 5:30 chegar lá, pra ver os
3: discos. Depois do Pretinho Básico, né? Que eu ouço sempre ler o Pretinho Básico.
0: Ah, verdade. Mas terminou, a gente vai.
3: A gente vai.
0: Maravilha. Vamos nessa. E convidar também a Edna. Cauã vai também. Cauã ontem.
4: Deu show.
3: Bah, arrebentou. Show de imagem.
4: Comeu mais que o goleiro da Argentina no churrasco.
0: Até vinho. Até vinho.
3: Teve isso,
0: né? Até vinho, né, Cauã?
2: Ah, é?
4: Tem idade pra isso?
3: Bart Sport hoje, né?
4: Não, hoje nós vamos.
3: Porra, tá louco? Surpreendeu. É.
0: Surpreendeu?
3: Eu cheguei na academia e não entendi aquilo. Tá louco.
0: O que aconteceu?
3: O jogo de ontem? Ó, o cara que acompanha a Copa do Neymar.
0: Eu não assisti ontem.
3: É, não.
4: Mas é bom ver, eu tô adorando ver os caras que nós somos um deles, nós não falamos da Espanha um dia.
2: Não, eu tô falando a Copa inteira, vocês
0: estão falando. Ah, é verdade.
2: Espanha é porcaria.
4: Nós não falamos dos caras
2: inteira.
4: Aí ontem eu parei pra ver os caras, veja bem, a Espanha já vinha demonstrando e tal, e porra.
3: Os especialistas.
2: Porra, eu vi três jogos da Espanha, todo jogo horrível da Espanha, Espanha e Portugal, Espanha e Uruguai e sei lá quem... O jogo horrível da Espanha.
4: Mas é o time que ganha a Libertadores, é assim.
2: Exatamente.
4: O cara vai no 0-0.
2: Tomou um gol na Copa, bicho. Imagina. Que loucura.
3: Mas tu elogiou o gurizinho, né?
4: O Yamal ontem deu uma de Romário.
3: É.
4: Ele provocou antes, provocou durante, provocou depois.
3: Tá falando merda.
4: Bicho.
0: É mesmo?
4: 19 anos.
0: Ah, Deus, pô. Tá com os hormônios a milhão, né?
3: Que comparação de merda.
4: E o cara que tirou a bola de ouro do Vinícius Júnior.
0: Quem?
4: O Rodri.
3: A
4: comeu a bola ontem.
0: Ele é bom, né? Comeu a bola?
4: Comeu. Ontem ele mandou no jogo.
3: Ah, esse cara é bom mesmo.
4: Aí
3: é bom,
4: pegaram mesmo. A foto do cara ali destruindo e o Vinícius Júnior no bar.
2: Perguntaram pro técnico da Inglaterra se tivesse um jogador que ele pegasse de outra seleção pra botar no time dele. Ele falou, Rodri.
3: É? Caramba.
4: É que é o operário, é o cara que não aparece, que não faz tanto gol.
2: Faz o time jogar.
4: Mas tá ali recebendo e distribuindo bola.
0: Caramba.
4: É louco, né?
0: Ou vai render então hoje o Bate Sports, hein?
3: Vai render.
0: Sempre rende. Ou antes da gente ir pro intervalo, porque a gente tá conversando bastante, a gente tá.
3: Meu Deus, isso,
0: andamos
3: cara.
0: Bem conversadores. Ou a gente começa o programa mais cedo, porque a gente tá estourando muito esses nossos papos.
3: Ai, tá estourando.
0: Tá estouradaço. Vamos jogar pro Pedro?
3: Pedro.
0: Ai, Pedro, lembra? Tá tudo bem. O Pedro tá melhor hoje, hein?
2: Tô melhorando.
0: Tua voz tá boa, tua voz melhorou.
2: Eu falei que eu tomei a vacina da gripe ontem, né? Não sei se falei no ar. Então eu acho que eu tô pegando um rebotico dela aí.
0: Entendi.
2: Mas é importante, se vacinem.
3: A gente tava conversando sobre... Tá dando um meio que um... Como é? Um surto?
2: Sim,
3: de influenza.
0: Uhum.
4: Sério?
3: Tá difícil, pessoal, tá? Tá louco.
4: Tem que se cuidar.
0: Tem que pegar e se cuidar mais.
3: Que... Ah, tá. Desculpa, louco, estranho.
0: Tem que se cuidar mais?
3: Nossa,
2: tá largado esse quadro, hein?
3: Comecei certo.
0: Vamos.
2: Porcaria.
0: Baita curiosidade.
2: Hoje eu quero saber o seguinte. Quem aqui...
3: Votou.
2: Vai.
4: faz.
2: Vamos. Quem aqui já depilou a glabela?
3: A glabela?
2: Quem já depilou a glabela?
0: É o rabo?
4: Eu depilo pouquíssimas coisas.
0: Depilar a glabela?
4: Se é o nariz, sim.
0: Deixa eu olhar na cara. Glabela? Não, eu acho que eu não depilei porque eu nem tenho pelo lá.
2: Ó, você não tem pelo na glabela?
0: Acho que não. Eu acho que se tem, eu acho que é tão pouquinho que... Não.
2: Imperceptível.
4: Meu Deus do céu. Ah, é?
2: Aham.
0: Uh-huh.
2: Olha só. Tem gente que tem muito pelo na glabela.
3: Sério?
2: Tem que depilar, senão fica
3: feio. O que é a glabela?
0: Eu acho que o sargento tem bastante pelo na glabela.
4: Tenho,
0: ele tira.
4: Eu tenho que depilar. Já
0: ele
4: descobri
0: tira.
4: O que é.
0: Ele tira.
2: Já sabe?
3: Pesquisou.
4: Não me aguentei.
0: Tu tira, né?
4: Tira.

0: Sargento é o tipo de cara que tá vendo filme e faz assim, deixa eu ver o que acontece. E digita, ao invés de ver o filme. Glabella é esse espacinho aqui, o da monocelha.
1: O Elias tira pra mim.
2: E quando eu tiro. Quando eu tiro, eu levo o hate do meu seguidor.
1: Meu namorado.
2: Ah, é? Eles pegam e falam assim: tá se cuidando agora então. Não é mais raiz.
0: Tem que ser monocelha.
2: Quando eu tiro.
1: Eu tenho tiro. Pouco, eu não preciso tirar. Não tenho quase nada. Na verdade, eu tenho pouca sobrancelha, né? Tem pouca, e até falhada a minha. Eu acho que quando ficar velho eu não vou nem ter sobrancelha.
2: Monocelha. Ah,
1: é. Daí aqui eu não preciso nem tirar.
2: Sobrancelha é uma das provas reais da existência de Deus, né?
0: Ah, é?
2: O cara ter o cuidado de colocar esse espelhinho aqui pra não ir suor pro olho é uma
3: sim.
2: Coisa divina, né?
3: Tá louco. Cara. Igual o cílio pra não entrar
0: cílios. Enfim,
2: maravilhoso. Assim, Glabella,
0: né? Obrigado, Deus.
2: É esse pedacinho da monocelha. Então, um dia que perguntarem, quer dar uma raspadinha na Glabella?
3: Aceita.
2: Aceita, né? Sempre aceite.
1: Mas às vezes nem é raspar, né? É puxar, né?
2: Não, tirar, não, não faço isso.
3: Não, aí não.
1: Com a pinça?
3: O meu ele dá só uma. Passa na valha, cara. É.
1: Uhum. Ah, ele passa na valha?
3: Sim, só dá uma.
2: Só pra dar uma parada.
1: Mas as mulheres tiram com a pinça hoje a sobrancelha.
3: Não, mas aí faz a sobrancelha, né?
2: É outra história. Ah,
3: aqui tá. É só a Glabella.
2: É só o.
1: Mas a mulher também tem pelinho na Glabella.
3: Sim, mas
2: a malumada. A mulher tem até bigode, cara.
1: A malumada tinha que tirar.
2: Já beijaram uma que tinha aquela espetadinha?
3: Ai, meio.
2: Espetadinha?
1: Já aconteceu?
2: Nunca tive a oportunidade.
0: É a capivara do
3: Brasil. E aquela avó que tem o pelo só na verruga.
2: Eu!
3: Consegue focar na conversa?
2: Nossa senhora.
3: Pelo tentando.
2: Tem três couro pelo. Como é que consegue? Ai,
3: arranca.
2: Parece cebolinha miniatura. Que saudade da minha avó.
0: Dia 26 é dia dos avós.
1: Unboxing, né? No YouTube.
0: Opa, vamos lá.
1: Então vamos pro YouTube. Antes livro. Disso, Irineu, tem recadinho?
3: Sim, obrigado, Rio Negrinho. Lotamos o show, hein? Estarei aí amanhã. Quinta-feira, muito obrigado. Casa cheia. Tem ingresso ainda pra Jaraguá do Sul na sexta-feira, dia 17. Ah, é? Estarei ausente desse programa, infelizmente.
1: Ah, é?
3: Mas estarei em Jaraguá do Sul, então compre teu ingresso. Ah, e dia 18, no sabadão, tô aqui em Blumenau. Então compre teu ingresso. Vai lá, corre. E um recadinho pras professoras aí, professores, abriu sessão extra do Diogo Almeida.
1: Ô, maravilhoso.
3: E vai tentar vir aqui também, ou na terça ou na quarta, tá?
1: Bom.
3: Então, Diogo Almeida aqui em Blumenau na terça-feira, dia 21.
1: Pedro Lemos.
2: Quem não conseguiu o ingresso pro Diogo Almeida ali, que é muito concorrido, você pode ir no meu show na quarta-feira aqui em Blumenau. Eu, Nathanael Alves e Thiago Brás.
3: Thiago Brás?
2: Que virá aqui, né? Com certeza. Ele não tira a Glabella, viu?
3: Thiago gosta do Rafael.
2: Com certeza.
1: Ah, eu também gosto muito dele. Gente saudades,
2: boa,
1: inclusive.
2: Gente boa, quarta-feira vocês irão encontrar corpos novamente.
1: Ou ele vem aqui?
2: Lógico que vem.
1: Então venha.
2: Vai estar aí, se não vier, vagabundagem.
1: E o abraço tá cada vez mais apertadinho, assim, antes a gente abraçava de braço aberto.
2: Sim.
1: Agora é mais...
2: Agora você está tocando seus cotovelos.
0: Se juntar o que perdeu o Obelix e o Thiago, dá ali esse cachorro
1: dá.
0: Que
1: falou
0: no...
1: Dá. Meu, por tá aí. Cada vez mais magro.
2: Então quarta-feira estaremos juntos ali no Porão Comedy.
1: Muito bom. Saudades do querido amigo mesmo.
0: Eu quero mandar um abraço aqui para a audiência qualificada que está nos ouvindo aqui hoje. Jonas Piloto, nosso querido amigo lá da Ilhota. Saudades, inclusive, tá? O Júnior Curren, meu cunhado, meu compadre lá do Principado do Progresso. A minha querida sogra, que mandou um palpite aqui para nós fazer uma jogatina.
1: Opa!
0: Aí é bom. E o Guilherme lá da Van, que tava trocando a ideia com nós. Então, tudo de bom aí,
1: show
0: gente.
1: De bola.
0: Valeu, beijo.
1: Para quem nos acompanha ao vivo, 24 minutos soltando para o meio-dia, oferecimento de box Vale Auto Center, seu carro nas mãos certas e Cutinata, pizza bem feita sempre.
2: Uhum.
1: Show do intervalo. E vamos ali descobrir o que o Irineu comprou.
3: Unboxing.
1: Já voltamos.
0: É pra cachorro.
3: Programa mais baita. Vamos, querido.
0: É pra cachorro.
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6: Pega a sua dúvida da Karen. Doutor, as canetas emagrecedoras podem diminuir o desejo? Karen, a tua pergunta é boa, principalmente no momento, né, em que o consumo de canetas emagrecedoras aumentou muito no mundo todo e no Brasil não é diferente. Essa é uma questão que tem sido investigada. A maior parte dos trabalhos mostra um efeito neutro, ou seja, o uso das canetas não altera de forma significativa o desejo. Mas como esses medicamentos também agem no sistema nervoso central, modulando aí a questão de alguns neurotransmissores, impactando prazer e desejo por comida, por álcool e até, estão sendo investigados, né, a diminuição de desejo e de vontade de uso de alguns tipos de droga, eventualmente algumas pessoas podem ser mais sensíveis e ter um impacto no seu desejo, na sua libido. Por outro lado, muitas vezes, com os cuidados com o corpo, com a adoção de estilo de vida mais saudável e com o emagrecimento, melhora a relação da pessoa com o seu corpo e isso pode fazer com que o desejo até melhore. O que a gente pode recomendar? Se você começou a usar as canetas e sentiu um efeito importante no seu desejo, eu conversaria com o médico que te prescreveu o uso das canetas para ele pensar eventualmente no ajuste de dose ou até numa readequação do tratamento, tá bom? Tá com dúvidas? Escreve pra gente no arroba Jairo Bauer Oficial.
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1: Essa é Atlântida, a melhor vibe da FM. Todo mundo tá ouvindo, já de volta ao vivo com o Programa Mais Baita aqui na 102.7 e em youtube.com/programamaisbaita. Estamos tentando descobrir qual foi a encomenda que Irineu Nicoletti acaba de receber. Quais são as dicas para nossa audiência mais uma vez, Irineu?
3: Ó, vou dar as dicas valendo um par de ingressos pro meu show sábado aqui em Blumenau, então.
1: Vai lá.
3: Ficou muito difícil, ninguém tá acertando. Primeira dica, eu acompanho quem está indo para cima, mas meu trabalho é evitar que algo vá para baixo.
1: Certo.
3: Atenção. Segunda dica, se eu fizer meu trabalho perfeitamente, ninguém vai reparar que eu existo.
1: Caramba. Pode mandar no WhatsApp da rádio, pode mandar no chat, a gente está olhando todas as mensagens e até agora...
2: A minha cabeça está formigando.
1: É, eu não consegui acertar também. Zíper.
2: Zíper. Não deixa de ser. Zíper.
3: Zíper.
1: É.
3: É.
1: Porque ele prende, né? Se tu bota ali pra cima e evitar que vá pra baixo. Ele vai segurar, né?
2: É. Mas não se é. Tiver bem feito, não. Ninguém vai perceber que ele tá lá.
3: Pessoal, manda no WhatsApp 47992497153 e no final a gente vai revelar.
1: Tá bom. Tem gente mandando áudio também. Vale áudio?
3: Vale.
26: Claro. Menino recebeu um guarda-chuva, galera.
3: Não é.
1: Não é.
2: Nada a ver.
1: Pô, que difícil,
2: não tem nada a ver com...
3: Guarda-chuva? É.
1: É, e quem tá no YouTube tem aí uma vantagem, porque tu já mostrou a
3: embalagem. É, daí tem que ir lá no YouTube, né?
1: É.
3: Mas a embalagem não dá pra ver muita coisa, mas a dica...
2: Uma embalagem pequena, assim, né? Não é nada... Não é um guarda-chuva, por exemplo.
1: Tem muita gente mandando suspensório, faz sentido?
3: Suspensório?
1: Ou pode parar de mandar suspensório, quem tá...
3: Não é
2: suspensório. Não é um suspensório?
1: Tá.
2: É bom o suspensório.
3: Estão mandando no WhatsApp? Tentem aí, no final a gente vai... Depois tu começa a ler todos, daí eu falo.
1: É isso aí, peixe.
3: É isso aí, peixe.
1: Então vamos nessa! Vocês querem trazer um dos destaques?
3: Vamos!
1: Querem...
2: Pode ser!
3: Porque o Bike Forte pode entrar daqui a pouquinho,
1: então,
3: né?
1: Então vamos lá. Qual o destaque vocês querem?
2: O do,
1: vamos...
2: da multa do cachorro?
3: Multa do cachorro?
2: É bom.
3: Multa
2: é bom.
3: Cidade de Santa Catarina endurece regras contra abandono de animais e prevê multa de até 3.200.
1: Tu podes trazer pra gente essa informação?
3: Lógico. A proposta aprovada pela Câmara de Forquilinha também cria programa de vigilância comunitária para denúncias de maus tratos e abandono. Quem abandonar animais em Forquilinha poderá ser multado em até 2 salários mínimos.
1: Toma!
3: Caso um projeto seja aprovado pela Câmara de Vereadores e seja sancionado pelo prefeito. A proposta votada nesta terça-feira, dia 14, ontem... cria o chamado Programa Cão Amigo, voltado ao combate aos maus-tratos e ao abandono de animais domésticos.
2: Muito bom. Cara, isso aí precisa mesmo.
1: Podiam replicar em todos.
3: É muito, né?
2: Apoio 100%.
3: Hoje tinha mais um lá perto de casa.
1: Quase pegou.
3: Desde ontem.
1: Quase pegasse mais um.
3: Putz, dá uma dó. Cara, se tu for querer pegar todos, tu vira ali o sítio da Dona Lúcia, né? Que tá sempre precisando de ajuda também. É. A gente não tem espaço pra isso. Mas, assim, é difícil fechar o olho também. Que tá, aqui ele tá magrinho ainda.
2: Tem uma
3: aí,
2: coisa
3: que vai, eu... vai lá, dá uma... se tu alimentar perto da tua casa, vai ficar ali também, claro. Entendeu?
1: Sim.
3: E o pior de tudo é tu não fazer nada, porque tu não tem como fazer, né? No sentido de tá acolhendo todos, e aí daqui a pouco tu passa e tá atropelado.
1: Sim.
3: Isso é uma merda. Isso é uma merda.
2: Eu já falei várias vezes aqui, o nosso reino do Garcia lá é uma das maiores manchas que nós temos... que é, cara, é praticamente uma epidemia de abandono de animal em determinadas regiões, lá na Ligação Velha Garcia, na região do Gaspar Alto.
3: É o mato ali, né?
2: É, e... só que eu já falei, cara, é... a vida tá mudando, a câmera hoje é uma coisa muito acessível, então, uma hora, o cara que abandona animal, ele vai ser pego. Sim. Ele vai ser filmado com placa de carro e tudo, e daí... pra ti talvez não muda nada, que se tu faz isso já é um bosta, né? Mas,
3: verdade.
2: Cara, vai chegar no teu trabalho, no trabalho da tua esposa, na escola dos teus filhos. Então a multa, no fim aí, ó, é o menor dos problemas. Tem coisa que não se recupera. Dinheiro o cara trabalha e consegue mais, mas o cara tem uma mancha dessa na vida dele. Se o cara, olha, tiver um pingo de consciência, é que restou alguma coisa, é papo do cara ter que se mudar pra de vergonha.
3: E como que dorme, né?
2: É, então... É.
3: Isso aí tá morto por dentro.
2: Já. E assim, eu fico louco aqui, tipo assim, ó, é, acontece muito em fim de ano que o cara fica com o bicho o ano
3: exatamente.
2: Inteiro.
3: Exatamente.
2: Aí ele vai viajar e larga o cachorro porque não tem com... Meu Deus, cara.
3: Isso aí.
2: E história do cara que vai embora do aluguel e deixa o cachorro lá.
3: Sim.
2: Cara, não tem um apego, não tem um...
0: Entender que o cachorro ele não é um brinquedo, que muitas vezes é filhote, cresce, joga fora. E ele não é um objeto também, que é isso de tá atrapalhando, eu vou me livrar.
3: Sim.
0: Ah, eu vou me mudar para apartamento, não tenho espaço, eu vou largar na rua. Não é assim que funciona, né? Então você tem uma responsabilidade por aquele ser vivo que... uma frase que às vezes é... Fica brabo às vezes com o bicho dentro de casa, né? Mas assim, a gente tem a nossa vida, só que a vida daquele bicho é só a gente.
3: É.
0: Então, sim. Porra, imagina você abandonar o bicho na rua, assim, largar, ou maltratado dentro de casa, pô, pelo amor de Deus, né?
3: Quando tu vai pegar, tu já tem que pensar, cara.
0: Exatamente.
3: Já se tu viaja...
0: Responsabilidade.
3: Tá? Quando a gente foi viajar agora pra Minas Gerais, meu, foi uma função de logística. Deixa 2 na sogra, 2 no pai, mas exatamente. Tu tem ali o apoio. E se não tivesse, ia pagar pra alguém ficar.
0: Claro. Né?
3: Mas eu sabia disso quando eu peguei o bicho já, sabe? Então não é um negócio que... Ah, porra, chegou o final do ano, eu vou largar... É, aí a gente vê. Não é assim, cara.
0: É uma responsabilidade que você tem.
3: Mas é uma batalha que não...
2: Vai mas anos, eu digo, né? Parabéns aí a quem fez a lei, precisa. É, às vezes, infelizmente, tem que ser assim e tal. Mas o que vai resolver não vai ser, infelizmente, né? Vai amenizar... Mas o que resolve é a hora que der uma merda bem grande.
3: Sim.
2: Que o cara for pego, passar uma vergonha alheia, fizer uma besteira. Então, cara,
3: bem isso.
2: E vai acontecer, cara.
3: E aí, cara, vem até uma dúvida se vai acontecer, sabia, sargento? Porque semana passada a gente não noticiou aqui porque a gente tenta evitar essas merdas de ficar falando pra não baixar a vibe, né? Que às vezes o único momento da pessoa de alegrar o dia é ouvindo a gente. Daí a gente vai trazendo mais problema. Sim. Mas tem um desgraçado que deu um chute na filha esse dia, cara.
0: Sim,
3: Que noticiou em vários lugares, até a NSC Total, acho que acabou postando ali.
0: Também.
3: E, velho, não vai acontecer nada. Não vai acontecer nada.
0: Ele falou, ah, eu perdi a cabeça. É, imagina.
3: Foi um negócio que se não tivesse gravado, imagina as vezes que não foi gravado. Imagina quando essa criança chega em casa.
4: É o que eu digo. Presenciou, né? Hoje em dia, todo mundo tem um celular. As câmeras de segurança estão muito populares. Eu saio do corredor lá de onde eu moro até eu chegar aqui dentro desse estúdio agora. Eu tô sendo filmado o tempo inteiro.
3: Sim.
4: E isso é bom. Porque o cara que tá tocando a vida dele, tá fazendo tudo certo, não tem com o que se preocupar. Uhum. É pra pegar esse tipo de...
3: E às vezes recuperam a bis, né?
4: É, também. Porra, esse dia...
1: Parabéns. Viu só como esses meninos falam
4: sério? Essa história já dá quase pra contar.
1: Eu deixei vocês falando bastante, não quis nem atrapalhar.
3: Mas tu também, né? Tem outros bichinhos, tu sabe.
1: Eu sei, eu sei, mas eu gostei de ver vocês falando sério. Parabéns, gostei de ver o...
3: Ai, que dá uma raiva.
1: Não, dá uma raiva. Esse
0: assunto me tira do sério.
1: É, muito bom, muito bom.
3: A gente tem tanta coisa pra falar, é porque a gente quer fazer um programa pra vocês.
0: Exato.
3: Mas se fosse falar...
0: Pode baixar o clima.
4: Galera, a maioria...
3: Isso aí a gente leva pro bar.
4: A maioria das comoção aí que geram em determinadas épocas da cidade, a gente tem o mesmo sentimento que vocês. Só que a gente decide fazer isso que o Irineu fala, quebrar o gelo pra não, né? E já fica esse aviso agora pra época da eleição que tá chegando aí. Tá?
3: É.
4: Porra, nós vamos tentar ser um refúgio isso. Da loucura que se aproxima.
0: Eles falam, vocês estão fechando o olho pro assunto, não é que fechar o olho. Aqui é outra proposta. É. Você ter aquele momento de risadinha no teu dia.
3: Ah, pílula.
1: Exatamente. Porque, olha, falar disso vai estar todo mundo falando.
3: Sim,
1: vai estar todo mundo falando. E a gente vai tentar fugir. Ó, vamos lá. Vamos de Byte Sports?
3: Vamos, irmão. Byte Sports. 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
4: Sargento, tô. A Copa do Mundo foi mais ou menos isso que eu falei de ser um refúgio aí. Eu tava ontem editando um vídeo que vai pro YouTube agora.
3: Uhum.
4: Do meu bastidor, indo num jogo lá. E tal, e daí eu tava pensando que é uma pausa na loucura do mundo, que em vários momentos do vídeo tu vai ver o pessoal do Marrocos do meu lado, o pessoal de outros países e tal, eu filmei lá, viralizou até argentino e brasileiro dançando junto, parece que é uma coisa que não, galera, agora esquece.
3: Festa.
4: Por mais que seja nações, mas ali é um momento que não tem isso, é alegria. Então vai de encontro ao que a gente tenta fazer aqui também. Mas ontem, a favoritaça França, ela foi pro mesmo cemitério da Hungria de 54.
3: Tome.
4: E do Brasil de 82. O time que era o time a ser batido foi batido.
1: Que coisa, né?
4: Uma coisa inacreditável.
1: Mas
4: sabe por que eles perderam?
1: Porque, o que aconteceu ali?
4: O Mbappé ia mal.
3: Nossa,
1: Mas ó, eu vou ser bem sincero pra vocês, eu não assisti o jogo. O que aconteceu? A França foi muito mal ou a Espanha que tava muito boa? Porque a Espanha empatou na Copa já, né?
0: A Espanha...
4: Empatou o primeiro jogo com o Cabo Verde do Vozinha.
1: Pô, com o Cabo Verde, mas
0: empatou
1: tudo bem.
0: Empatou com o Uruguai também.
3: Não é uma campanha assim, né? Que justifica ela estar onde tá, né?
0: Mas foi o que a gente falou.
3: Fizeram o feijão com arroz.
0: Veio passando naquele 1-0, 1-1, papapá, foi passando. Tomou um gol na Copa toda. Importante. E tá na final.
4: E tem um lance, Rafa, que é tipo assim, ó. Que eu acho que vai ser o caminho do futebol agora. Que eles têm nomes lá que se destacam, o próprio Rodri ali que ganhou a bola de ouro, aquele Cucurella, que é o cabeludinho que
1: lateral.
4: Foi contratado pelo Real Madrid agora. Cucurella. Mas o artilheiro deles, se eu não me engano, é do Real Sociedad, um time de meio da tabela do espanholzão. Um outro cara lá é banco no Barcelona. Então é uns caras sem muito glamour, mas que são os operários.
1: Certo.
4: Que fazem o que tem que ser feito.
0: Coletivo.
4: Mas eu volto a dizer... Nós estamos fazendo a mesma coisa que os outros comentaristas. Nós não tocamos no assunto da Espanha. Não. E os caras foram. E quando eles empataram com o Cabo Verde, o técnico até falaram que ele era arrogante. Que ele falou, não, isso aí não vai mudar nada a nossa trajetória. Nós vamos chegar lá do mesmo jeito.
3: Caramba.
1: Eu fui dar uma pesquisada para saber como é que é a história da Espanha, né? E a Espanha ganhou em 2010.
4: Tem rei lá, né?
1: Não, a seleção espanhola conquistou o torneio uma vez.
4: Não, é verdade.
1: Tem monarquia? Rei de Espanha, tem.
4: E ontem tava lá os caras que ganharam essa Copa aí, eles estavam meio com cara de
3: cu. Mas a Inglaterra ganhou em 66, acho.
0: É o maior jejum, né?
3: Eu vou torcer pra Inglaterra.
1: Mas 2010?
0: A exceção do Uruguai, né? O Uruguai foi o primeiro campeão lá, depois não ganhou mais.
4: Estão dizendo que o Brasil vai pra esse caminho aí, hein?
6: Um jejum.
4: Lembra o Brasil.
1: É, mas já tá
4: mas o, jejum, que a, o que aconteceu com a França...
6: É, também alimentado também.
4: O que aconteceu com a França deu uma potencializada na história da seleção, não o que aconteceu nos últimos anos, mas tipo assim, ó, três final seguida. É o Brasil e a Alemanha, né? Eu já estava comparando esse time da França ao time do Brasil de 70.
6: Sim.
4: Não tem como.
6: É só para ficar ligado.
4: Então é, pô.
0: Calma lá.
4: História não se apaga, né?
6: Exato.
1: Ô, Inglaterra ganhou uma vez, Espanha ganhou uma vez.
0: Sim.
4: E a Argentina? Três.
6: Três.
0: Vai pro tetra,
1: não, deixa lá fora. É, não é, não é bom a Argentina ganhar.
6: Não, não é nada bom.
4: Eu queria a Inglaterra pela bodega, cara. Eu acho que até o Rei Charles vai tomar ali um canhão com a
0: rua. Imagina.
4: É, já tem os dedos
6: inchados. Dedão inchadaço.
4: Imagina. O cara é meio roxo já.
6: Não, parece um Romop do dedo.
4: Aquele salsichão de conserva, né?
6: Do alemão.
4: É. Mas hoje, ó, ontem foi um jogo que foi discutido tática, né? O que, que a Espanha fez
6: tática.
4: E tal. Eu acho que hoje vai ser sangue no olho.
0: Nossa, hoje vai ser briga.
4: Vai ser uma coisa meio que...
1: Tu acha?
4: Libertadores, assim, sabe?
1: É o tudo ou nada.
4: É, eu acho que...
6: E o terceiro ser... lugar, eu acho que vai ser um jogão também.
0: Vai ser melhor do que os caras entram meio... É, tal, mas vai ser um baita jogo.
6: Vai, vai.
4: Pode ser a reedição da final da última, pô, se a Argentina perder hoje.
1: É, e o mais engraçado é que no final das contas, o terceiro lugar sempre fica muito mais feliz que o segundo, né? Colocado. É horrível, porque segundo colocado é perdedor, né?
4: Em 2014, o 7-1 foi tão absurdo que o Brasil foi disputar o terceiro lugar e perdeu de 3-0 da Holanda e ninguém nem lembra.
0: Sim.
6: Foi meio verdade.
4: Foi ao natural, assim, ó. Que passou batido até.
6: Mas, né,
4: o Brasil, em dois jogos, levou 10 gols.
6: Nossa.
4: E tem toda,
1: ninguém fala disso mesmo.
4: Toda, né? Copa tem a campeã do jogo e a campeã de conquistar a galera, sim, né? Essa Copa eu acho meio que Cabo Verde, a Noruega, né?
6: Uhum.
4: Tiveram isso. E na de 2014 foi a própria Holanda. A Holanda tinha um time.
6: Sim.
4: Muito Robin. Legal, cara. É o Robin, o Van Persie.
0: Fez aquele golaço.
6: O Vampeta, ele joga bem, né?
1: O Vampeta tá imenso.
4: Vandessa.
1: Ó, vamos lá. É um minuto para o meio-dia. Daqui a pouquinho já vai acabar mais uma edição do programa Mais Baita. Ah. Mas antes precisamos descobrir.
6: Tu vai falar pra audiência, tem... né? Vai lendo aí. Eu vou falar se alguém acertou.
0: O que tem no saco do Irineu?
1: Estão falando que o Irineu tem dentro do saco um cinto.
6: Acertando.
1: Cê é louco!
0: Oh, sério assim?
4: É um cinto?
0: Muito bom.
1: Oh, foi o Fernando que mandou.
6: Aí, Fernando.
4: Comprou onde? Eu tô precisando de um.
6: Eu esqueci de falar que ensinou muitas crianças.
4: Ah, é verdade. Ah.
1: Pô, mas tu foi comprar um cinto no mercado?
6: Quanto? É que eu não vou nos lugares, quanto? Cara. Não tenho, não tô sem tempo.
4: Hã? Quanto?
6: 23.
4: Bem
1: tá barato.
4: Pago.
1: Não, tá
4: bem
1: barato, pago. Tá barato. É, paguei bem mais que isso.
6: É, não tem porquê.
1: Não, não,
0: só em qualquer loja de pila.
6: Departamento. E é um... Ó, vou fazer um unboxing real, então.
4: Quem vai. Falou que era um cinto?
1: Amanhã a gente volta.
6: Fernando,
4: Léo,
1: YouTube. Tchau.
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4: É bem por aí. A abertura do Discorama já deu todo o serviço da proposta deste programa por aqui. A gente está ao vivo para todo mundo pelas antenas da Atlântida e pelo aplicativo da Atlântida. Meio-dia e 5 minutos. Bom início de tarde de quarta-feira. Primeiro pedido aqui da live no @ rafinha.menegas. O Everlast com What Is Life.
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música que bate diferente no cara. Esse som aqui é do The Killers, a banda do Brandon Flowers, do discão Day and Age, lá de 2008. O nome da faixa é Joyride, que representa tu viver uma aventura aí de uma outra vibe. Meio-dia e 13 minutos é o Discorama na Atlântida. Tem músicas que o cara imagina entrando num lugar legal, né? Aquele cheiro bom, gente legal, educada, sincera. Nessa vibe aqui do Tears for Fears. Everlast, The Killers e o Tears for Fears aqui no Discorama da Atlântida. Vamos juntos até a uma.

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Essa versão é muito legal, lá do MTV ao vivo de 2001. O Skank regravou Estar Aprendido em Tuzeros, a versão em espanhol da música Wrap It Around Your Finger, da banda The Police. Pô, Skank The Police, num som só. É muito legal. Meio-dia e 21. Aliás, um abraço, nosso parceiro, amigão Samuel Rosa, vocalista do Skank. E agora em carreira solo, completando 60 anos. Há 48 anos, em 78. Os Stones chegavam ao topo da parada americana com o álbum Some Girls. Uma das faixas é Miss You. E toca aqui no Discorama. 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

0: Esse é o som da banda do Morrissey. Tô falando do The Smiths. Pô, é muito legal ouvir The Smiths na programação aqui do Discorama. Esse som é por volta ali de 85, 86, se eu não me engano. Que baita disco do The Smiths. There is a light that never goes out. Pra fechar essa primeira meia hora do Discorama, ao vivo pra todo mundo ouvir e ser feliz, e matar a saudade, e é claro, participar, contribuir. Você foi convocado aqui a participar do Discorama. Pede teu som ali no @rafinha.menegazzo. Galera marcando aí que tá ouvindo o Discorama, obrigado pela tua audiência em todos os cantos. Ouvimos ainda o Oasis, Wonderwall. Não é uma torcida da parte do comunicador aqui que vos fala, mas uma boa parte da audiência pediu para tocar esse som aqui. Por que será? Hoje tem Inglaterra e Argentina. Ouvimos ainda Stones com Missy, Skank, Tears for Fears, The Killers. E a primeira do bloco foi Everlast com What Is Like. 26 minutos para uma da tarde, Sicred tá com a gente. Muito obrigado, Sicred. 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É um absurdo alguém receitar algum medicamento no ar aqui na programação da Atlântida. 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O aniversariante de hoje é o Samuel Rosa, completando 60 anos. O Mark Ramone, dos Stones, está fazendo 74. O John, o baterista do System of a Down, completa hoje 53 anos. E aí tem mais uma galera aqui que eu vou confessar que, para mim, não farda muito. Vamos ao show do intervalo e já voltamos.
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2: 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Estamos de volta aqui na Rádio das Nossas Vidas. 20 minutos para uma da tarde. Para ficar imparcial na jogada aqui, ó. Vamos tocar só de estéreo, de música ligeira. É a banda formada em Buenos Aires.

o disco Arama na Atlântida, com o trabalho solo do Colin Hay, Into My Life. Tocando no Discorama, 9 minutos para 1 da tarde, tem o Pretinho. Um salve para a galera do sul do estado do Rio Grande do Sul. Pelotas está na audiência direta aqui. Um beijo para Janete, olha que legal. Parente de um colega nosso aqui da programação da Atlântida.

vibe maravilhosa do discão I'm With You. Muita gente que questionou bastante esse disco do Chili Peppers, ele é de 2011. Logo que o Frusciante saiu da banda, veio o Josh e assumiu as guitarras. Esse aqui é o grande hit da banda, The Adventures of Dancing Rain Maggie. Na verdade, hit do disco, né? Da banda tem vários. A gente segue na Califórnia, saudade. Eu passava por Venice Beach direto, onde esse clipe foi gravado do Chili Peppers. Quando eu morava lá, meus neighborhoods. Encerramos o discorama. Seguimos na Califa, agora com Offspring. Original Prankster.

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23: Olá, olá, muito boa tarde, amigo e amiga ligados na Atlântida. Estamos chegando a 1h08. 8 minutos. Toda vez que o garotão faz o discorama, ele é fominha e ele se passa no horário ali. É difícil daí querer que tu faça amanhã de novo. Boa tarde, Rafinha Menegas.
24: My mistake. I'm sorry. Just in English today.
23: Como
25: eu
23: assim,
25: quero ver
23: cara?
25: Sustentar. Eu quero ver
23: então tá, comprei right. Contigo essa. Boa okay. Tarde. Biscoito Zezé, carinho que vem de família há 58 anos, colocando pra gente o Pretinho Básico deste 15 de julho de 2026. Léo Oliveira, muito boa tarde.
26: Tudo bem, Alexandre? Uma ótima bem, tarde.
23: Não,
26: tinha começado o programa, cara.
25: Tinha.
26: Não, a luz não tava acesa.
25: Acendeu.
26: Não, a luz não tava acesa.
23: Olha só.
26: A luz não tava acesa.
23: Vamos pro VAR.
25: O Rafinha vai ser o VAR dele.
24: Ah, eu não gostaria aceso. De ser traíra.
26: Eu tava falando com o cliente ali.
23: Todos nós estávamos, mas se vai ficar cocô...
26: Não, é que não tava aceso.
23: Eu posso dar mais um.
26: Então dá dois, então.
23: E ficou. Ah. Olha aí, rapaz!
25: Epa!
23: O Stock Center! 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A inauguração é no dia 28 de julho. Muito boa tarde, Léo Oliveira.
26: E aí, Alexandre, beleza?
24: Ah, todo mundo já passou por isso.
26: Claro,
24: ficar meio
25: claro, fica tranquilo.
23: Banrisul no Move Brasil, carro novo para motoristas. 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Vinícius Júnior.
25: Pô, Alexandre.
23: Como é que tu tá, lindo?
25: Boa tarde.
23: Tudo bem?
25: Pô, tamo junto.
23: Coisa boa.
26: Choveu? Choveu, né?
23: De brisa. Ah, olha que delícia.
25: Escolheu uma opção diferente, né?
26: Tá, e o cara da La Máfia não atendeu mais? Que houve?
25: Não, cara, só tô numa opção diferente.
26: Agora que ele se ligou.
24: É, agora,
26: agora que ele se ligou.
24: Olha o belo, voltou o belo, voltou.
23: Mas não é o mesmo cabelo de hoje.
25: Ah, eu tenho opções, eu posso fazer o que
26: eu quero. Não.
23: Isso é verdade.
25: Desculpa.
23: Não. Se é uma coisa que ele tem, opção.
26: Eu sou invejoso, eu não tenho cabelo.
25: É isso.
26: Eu uso toca, boné não tenho, eu sou invejoso.
25: É isso.
26: O cabelo não cresce.
23: Agora tu me ganhou muito, cara. Eu tenho opção.
25: Eu tenho opção. Vou jogar
24: também. Ah, eu também tenho opção.
25: Claro
26: que
25: sim.
26: Eu não tenho.
25: Just in English.
23: Já perdeu, não consegue, né?
25: 2 minutos de
24: boa. I can. Yes, we can.
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24: 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Acabou a saída da tua casa, ainda bem que tu lembrou.
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24: 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Acabou.
23: Vai.
24: Eu abri o freezer isso. Lá, acabou.
23: Não acabou não. Não, não acabou.
24: E o leite em pó também, eu gosto de tomar o The Best Açaí com leite em pó.
23: Cara, o leite em pó acabou, é inacreditável.
26: Não acabou.
23: O leite em pó acabou
26: não
23: ontem.
26: Não acabou, cara.
23: Acabou?
26: Tá atrás da latinha do chocolatado, cara, eu botei ele atrás.
23: Ah, tu botou ele atrás.
26: Se tá farinha... O cor?
23: Não, já errou, daí já errou. Faria ali não, ali não tem farinha. Ali não. É só os lácteos.
0: Consegue traduzir o que é o. Significa the best?
24: The best, it's amazing. Ah, é o melhor.
26: Ele traduziu em inglês.
23: Isso, the best, it's amazing. Isso aí, the best, it's amazing.
24: It's amazing.
23: Claro.
24: It's incredible.
23: Muito boa tarde, Rafael Gomes.
1: Boa tarde, Alexandre.
23: Tudo bem contigo?
1: Sempre.
23: Estou gostando da postura, hein? Não falou nada. Observe. Não falou nada, não interrompeu enquanto não foi apresentado. Parabéns.
24: É a roupa.
0: Que jaca, hein?
23: Que jaca, que estileira,
26: ele hein? Tá bonito, velho.
24: Até que enfim,
23: hein? Estileira, hein?
0: Olha como é que era o nome daquele personagem que tirava várias coisas da jaqueta?
23: O Amanta.
26: O espetor gigante.
23: A manta combinando com o sobretudo do Spy. Sobretudo de espião, isso aí, né? Lembra do Spy versus Spy?
0: É, esse é espia.
26: É espia.
24: É o espia mesmo.
23: Por que tu tá tão bonito hoje, Gomes?
1: Cara, eu só botei a roupa que tava limpa.
26: É um motivo.
24: Ah, bom.
1: A roupa
24: isso
1: que tava
24: é um baita
1: limpa.
24: Motivo. Não,
26: agora,
24: tá
26: tu,
24: agora tu matou tá todo mundo.
26: Eu falei que ele tá bonito, que eu cheguei, ele tá bonito.
23: Camisa
26: hoje.
23: Xadrez fechada até o colarinho.
26: Tá bonito.
23: Elegante, tá bom. Gostei. Obrigado, parabéns.
1: Gente. As ordens.
23: Parabéns.
24: It's amazing.
23: 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Os destaques do Pretinho da Pena. Boa tarde.
26: E aí, meu irmão, como é que tá, velho?
23: Também para Cassol. 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E aí, da Pena?
26: E aí, meu irmão?
23: Pô, me deu um calor agora, se vocês me permitirem tirar.
26: Pode
23: esse,
26: tirar,
23: esse
26: tira.
1: Tira.
26: Dia 9 em Jaguarão.
23: Dia 9 em Jaguarão, a camisetinha do dia 9 em Jaguarão.
26: E aí, meu irmão?
23: Como é que é?
24: Tá firme, né?
26: Todo lag, né?
24: Isso aí tá firme, essa camisetinha.
26: Calma, deixa que tá ajudando o personagem, calma.
23: Tá firme, não entendi.
24: Não, veio mais de uma vez, né?
23: É a terceira vez que eu tô usando.
24: É, então mais de uma
23: vez. Essa jaqueta, essa semana, é a segunda que tu usa.
24: Isso não é a jaqueta, isso é uma camisa.
23: É, mas é a segunda que tu usa. Sommelier de roupa de colega. Não tem nada mais viado que isso.
24: Não, eu não sou, tu é
23: não tem problema também, né?
0: Alô, maionese?
24: Alô, maionese!
26: Vai lá, Jardim. Vem cá, tio. O Rafinha é tia.
24: Tiazinha.
26: Tiazinha.
23: Vamos dar aqui no Dia Nacional dos Clubes. Olha que bonito, dia 15 de julho, Dia Nacional dos Clubes. Quais seriam os clubes, Gomes?
1: Clubes sociais e esportivos.
26: Sogipa.
1: Sogipa.
0: Vai, fala todos agora.
26: União.
24: Tem que falar todos em Porto Alegre.
1: Caixeiros Viajantes.
23: Tá,
24: Grêmio Náutico União.
1: Gaúcho.
0: Sogipa.
26: Sogipa.
24: O Jangadeiros.
0: Jangadeiros.
23: Todos os clubes, né?
24: É, mas daí se tu fala um, tem que falar
0: o
24: todos.
0: O Grêmio,
24: é,
23: então
0: Inter,
23: vamos lá,
0: né?
23: Até o fim agora.
0: O Grêmio, o Inter, o Petrópolis.
1: O Atiradores. Toda cidade tem um Atiradores.
23: Exatamente.
24: O Vasco.
26: O Clube da Dama.
0: O Vasco.
26: O
0: Vasco.
26: O Clube dos Casais.
1: O Clube das Mulheres.
23: O Clube dos Cafajestes.
1: O Clube da Dança.
23: É.
1: Clube do Cinco.
23: O Clube da Luta.
26: Vocês viram que o Bahamas fechou?
1: Quem
26: não,
1: fechou?
26: Acredito. O Bahamas de São Paulo fechou.
23: Tá brincando.
26: O Oscar Maroni morreu.
23: Que loucura.
26: Deu 8 meses, fechou. Um grande lugar.
1: Como é que essa informação chegou em ti?
26: Eu tava dormindo.
23: Consome, né?
26: Eu tava dormindo e aí...
1: Ah, tá.
23: Tava no jornal.
26: Acordei e tava no...
1: Te deu de cara.
26: Tava na Zero Hora. Oh. Tava ali a coluna do PG e o Bahamas que fechou.
23: Hoje também é dia da saúde dos homens. Nós somos a favor da saúde dos homens.
1: Inacreditável.
23: Especialmente porque o homem, ele é relapso. É. E homem é negligente com a sua saúde. O homem, para ir ao médico, diferente da mulher, que é prevenida, que se consulta preventivamente, faz exames preventivos, o homem não. O homem só vai ao médico quando o troço já explodiu.
26: A mulher tem o ginecologista.
23: Via de regra,
26: estou
23: falando
26: dela.
23: Via de regra.
26: Não, a grande maioria dos homens é preconceituoso.
23: Sim, via de regra.
26: Em relação, principalmente, à dedada no rabo.
2: Tem que fazer, tem que botar o dedinho no boca cara. Murcha, tem
23: isso,
2: que fazer.
23: Tem que botar. É
26: eu fui esses dias no médico e aí? Tomei a dedada no boca murcha.
2: Isso aí.
26: Boca
2: murcha? Não. Boca...
24: É, não.
2: Ah, não.
24: É,
2: expressão.
23: É desagradável,
2: Tá, fala rabo, então.
24: E não é.
26: Não, rabo é feio. Não, rabo não.
23: Um abraço pro doutor Raboline aqui da casa.
2: Isso era o que eu ia dizer.
23: Ah, para, pô.
26: Eu não fui no Raboline, não tinha horário.
23: Não tinha horário, ali é muito, muito...
26: Mas não me marcou, cara, não guardei o nome do médico.
24: Tu não precisa se
23: marcar isso. Não te marcou o nome do médico, tá bem.
24: Não, é só o dedado, tem N exames que o homem tem que...
26: O do tiquinho, tem que...
23: Óbvio, né? Próstata.
26: As bolinhas.
2: Beijo na boca.
26: Coração.
23: Coração.
24: Tem um monte de coisa.
26: Sangue.
23: Uma coisa que acontece com os homens, muito mais do que com as mulheres... É o homem negligenciar também o sinal que os rins enviam. Os rins enviam um sinal e o homem diz, tô com a lombar estourada. Cara, tu tá com problema nos rins.
26: E o Figueiredo?
23: Vai dar uma olhada nos rins. O Figueiredo, o homem abusa do álcool.
2: O homem diz que não precisa de óculos.
23: Aí fica cego, né? Não tem, porque força demais.
2: Rafinha Menegasso,
23: pouco não vai chegar mais. Isso é vaidade. O homem de 50 anos, como tu, que diz que não precisa de óculos, é vaidade.
2: É, o teu olho
24: corre... Mais que o meu médico, é isso?
26: A gente vê aqui.
24: Eu fui no médico.
23: Quanto tempo teu médico te conhece?
24: Há muito tempo.
23: Mais ou menos.
24: Mas tu é médico? Não, tu é radialista. Tu é mestre no rádio.
2: Ah,
24: tu não é médico.
2: Irritado.
26: Hoje é o dia do pessoal da pilha. Hoje é o dia da pilha.
24: Eu fui no médico.
23: Ficou até vermelho, olha.
24: Vai ficar babi, deu
2: o que adianta? O que adianta ter um olho cor de mel? Não é cor de mel.
24: É castanha.
26: Ô, Gomes, cuida. Começou aqui, foi pra aí, vai chegar em ti.
2: Próximo a ficar bravo sou eu.
23: Hoje eu vou irritar todo mundo, só pra dar o troco.
2: Será?
23: Só pra dar o troco eu vou irritar todo mundo.
2: Ó, eu fiz a enquete no meu Instagram.
24: No teu Instagram.
2: E diz que o teu olho é castanho claro. Tá,
24: aí são os teus seguidores. Eu fiz no meu, deu cor de mel.
2: A tua pesquisa não serve pra porra nenhuma.
26: São os teus seguidores,
23: Pedro. Os teus seguidores, eles vão jogar do teu lado.
24: Mas eu até peço um minuto, um beijo especial. I would like just 1 minute to say a big kiss for my audience.
23: Okay.
24: I love it. Follow with me, Rafinha.Menegasso. Oh, come on, girls and boys.
23: Ah, bom.
24: As crianças adoram o mestre.
26: Mas os amigos.
23: In English, please, mestre.
24: The children love the mestre.
2: The master.
26: É Rafi Menegasso? Eles falam ou falam Rafinha?
23: Ai, cara, Rafinha. Que loucura.
26: Não é Rafi?
23: Podemos Rafinha. Seguir, então, com os destaques do Pretinho, o nosso Petinho Básico de hoje. 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
23: 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Aí eu que já não tenho mais pet.
26: E o pessoal muito legal, Leandro.
23: Muito
26: bonito,
23: legal.
26: Gente,
23: ganhei uma tábua de frios. Olha só que legal.
2: Que cuidado, hein? Os detalhes, hein?
23: Olha só. Bah,
2: essa eu quero. Não, é dele.
23: Não, essa eu ganhei.
2: Não, eu quero.
23: Não,
26: mas ele
23: não posso passar o que eu ganhei.
2: É que a ração eu não posso mais ganhar também.
23: Sim.
26: Nesse
23: não, então tu vai ganhar, tu vai ganhar, tenho certeza. Mas bonitinha essa patinha aqui, ó, que é uma tabuazinha de frios, né?
26: Sem pet leva tábua.
23: Legal. Muito bom. É. O
24: dois
23: nosso
24: subiram,
23: petinho
24: né?
23: básico é o Kenai.
24: Kenai.
23: Kenai. Tá falando em inglês hoje, Rafinha?
24: Kenai. Who is the Kenai? Ah, this dog?
23: Kenai é um caramelo de Brusque, do tutor Itamar Vicentini.
24: The brown dog.
26: Não, meu gato, fui elogiar a tábua. Recebi aqui o gato tá lá com a Fernanda vendo o programa. Quando tu falou assim, não, a tabuinha só pra quem não tem pet, o gato correu, que achei a tábua bonita, se escondeu.
23: Se escondeu, claro, até deu total. 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
2: Olha o Kenai no travesseiro.
23: Que vidão que tem o Kenai. Olha ali, cara.
2: Ah, isso que é vida, né?
23: O cara que
26: pode dormir nos travesseiros essa hora, olha. Pô, tenho meu orgulho.
23: Verdade. Tem o quê?
26: Meu orgulho.
23: Teu orgulho.
2: Tem o teu orgulho.
23: Não entendi o teu orgulho.
26: Eu tenho inveja, né? Que eu não tenho travesseiro. Né? Então.
23: Nosso ouvinte aniversariante. Aí, Ivan, boa tarde, Ivan.
26: Ô, grande Alexandre, esse monstro.
2: Não é Alejandro? Trocou a foto?
23: É, mudou
2: certo.
23: Agora.
2: Que bom, cara.
3: As pessoas esquecem os bordões desse programa.
23: É, impressionante, cara.
26: Não, não é bordão, Alejandro. Não, não. O cara da Udruí não tem o cartaz ali embaixo.
2: Tem.
3: Alejandro, sempre boa tem. Tarde. Tem o cara do cartaz. Boa tarde, Alejandro.
2: É uma marca.
23: Pô, então, uma marca tua.
26: Olha, eu sabia.
23: Uma marca tua,
26: achei
23: já.
26: Achei que era só essa aqui que eu tinha, com a briga que eu tive com o cara na rua. Boa tarde, Alejandro. Boa tarde, Vinícius.
2: Boa tarde,
26: boa tarde, meu malvado favorito. Boa tarde, Menegazzo.
24: Good afternoon.
26: Por que, que ele tá nessa bichinha aqui?
2: Não, e tudo, tu já percebeu que tudo pra ele é amazing, né?
23: É, amazing. Tudo é amazing.
24: Ou incredible.
23: Certamente deve ser um reflexo das férias já, né? Certamente.
24: By the way, I need to talk about this.
26: O pessoal não fala inglês em Atlântida Sul.
23: Pra onde tu vai, o pessoal não fala inglês lá.
24: Ah, vou... Falo de tudo, né?
23: Falo de tudo.
2: Fala o que tu quiser.
23: Ouvinte aniversariante, Gabriel Minuso. Gabriel Minuso, professor de matemática de São Gabriel do Oeste, Mato Grosso do Sul, fazendo 34 aninhos, o nosso ouvinte, Gabriel Minuso. Parabéns, querido. Saúde e prosperidade.
26: Que profissão linda ele tem, Alejandro.
23: Profissão linda, das mais lindas. Professor.
2: Professor.
23: Aniversariantes famosos, começando Peter. Com o Travis Fimmel. Hein? Travis Fimmel é ator, tá fazendo 47 anos.
24: Do Vikings. Ah, Magrão tá. Faz o Vikings.
26: Ah, tu deduziu, né?
2: Não, ele é.
24: Ele é do Vikings, é cara. Eu vi agora. A série.
26: Eu não vi, Felipe, é boa?
2: Desde que a Noruega eliminou o Brasil.
24: A série é longuíssima.
2: A série viralizou de novo no Brasil.
24: É.
2: A vibe novela, né?
26: O cachorrinho tá
24: tem
26: no
24: Tem uns 25
26: né?
24: episódios, mais ou menos.
26: É tipo Game of Thrones.
24: Eu não vi Game of Thrones, cara. Eu tô falando de Vikings agora, né?
23: Samuel Rosa.
26: Aê!
23: Samuel Rosa, músico eterno Skank. Samuel Rosa fazendo 60 anos.
3: Ele é Skank, ele não é mais.
23: Skank.
2: E apresentador do Altas Horas, né?
23: Não, ele é o Serginho Gross.
3: O quê?
23: Parecido, lembro.
26: Até no Oasis também, né?
23: Também lembro.
26: Hoje,
2: o cara é multifuncional.
23: Forrest Whitaker, o ator. Fazendo 65 anos hoje.
26: Corinthians,
24: né? É, legal.
2: Quê? Sério?
23: Quê?
2: Não, falou, não. O Léo falou Corinthians, o Ivan falou.
24: É, aquele do jogador.
26: Não, não, tá. É por isso. Qual é o sobrenome dele?
23: Whitaker.
26: Arena.
2: Arena Itaquera.
24: Foi boa. Bárbaro.
2: Ah, foi boa.
26: Acertei a galera da Jamaica ali.
24: Tá bom, mas da Jamaica não,
23: mas daí fica fácil,
24: coisa.
23: Né? Aí fica fácil.
2: É que tu tá usando a camisa dele hoje.
4: Porque a gente vai desprezar o que o colega falou. Vamos lá.
26: Boa, que o coach do programa.
2: Vamos apoiar,
26: cara. Todo mundo ri de tudo, que vai ser legal.
23: Boa. Mark Ramone, baterista dos Ramones, 74 anos hoje.
24: Bom baterista.
23: É um bom baterista.
24: É um bom baterista.
26: Eu vi ele no Planeta.
23: É verdade,
26: mano. Com a Tequila Baby, pô. Lembra?
4: Não.
26: Como não?
24: Claro, cara. Tocou com a Tequila num planeta.
23: Não, é verdade.
24: Ele tinha um projeto.
2: Não nesse planeta.
23: Não sei se nesse.
24: Ele não falou
26: em nenhum planeta.
23: É no planeta, 2005. Não no último planeta.
26: Não, o Mark Ramone morou no Rio Grande do Sul, mas...
23: É verdade, com o Duda Calvin.
2: Não, e a grande coincidência, né? O nome da banda é Ramones, o sobrenome dele é Ramones.
24: Ah, para! Vai dar tua boca!
3: É, eu achei que ele era dos Marx.
23: É, mas nenhum dos caras da banda, o sobrenome real deles é Ramone. Não sei se tu sabe dessa história.
2: Como é que o cara que não sabia, primeiramente, não sabia porque o teu conhecimento...
23: Sabe qual é a história?
2: Qual é a história?
23: Em determinado momento lá, os Beatles foram se hospedar num hotel. Acho que é assim, tá? Acho que é assim, posso estar enganado, mas acho que é assim. Foram se hospedar num hotel e não queriam dar os nomes completos. Paul McCartney, John Lennon, Ringo Starr, parana. Aí eles botaram lá Fulano Ramone. E aí ficou assim, aí os caras viraram os Ramones em homenagem a esta história.
24: Puta, esses dias eu dei um pico, eu dei Fetter, meu nome.
23: Qual pico?
24: Fetter. Ah, não pode dizer.
2: Pior que aconteceu isso mesmo.
26: Ah, é verdade.
24: É teu nome, Fetter.
2: Ah, tava junto. A gente tava
23: legal,
2: junto.
23: É?
26: Eu botei Neto Fagundes.
2: O meu foi... Velho! Eu era um Piangas.
23: Que legal. Isso aconteceu comigo também um tempão atrás, sei lá, quase 30 anos atrás.
24: E tu broxou.
23: Exatamente. Fui numa festa, aí uma moça me achou parecido com o Peninha, o escritor Eduardo Bueno, nosso ex-colega de programa aqui.
24: Tá na Band agora.
23: E aí ela me achou parecido com o Peninha, eu gostei da brincadeira, falei, eu sou o Peninha. E aí ela, pá, adoro teus livros, adoro esse teu jeitão, não sei o quê. Pá, tum, inacreditável, o Peninha broxou.
24: Inclusive, foda, né?
26: Eu acho que a TV brasileira tinha que dar um troféu pra quem achou brilhante a ideia de botar no mesmo programa o Peninha e o Craque Neto.
24: É, isso aí.
26: Cara, é assustador.
24: É um medo.
26: Cara,
24: eu não vi. A qualquer momento parece que vai explodir.
2: Eu preciso ver
23: isso. Eu não tive a chance.
26: Meu, é assim, ó.
24: Não, é uma loucura. É uma loucura.
23: É um negócio. Mas é legal?
24: Porra! É legal!
26: Que bom. O Peninho, cara, é maravilhoso,
23: que bom,
26: cara.
23: Que bom.
26: É genial, sério. É assustador.
23: Que bom. Vamos que aos destaques aí, meu irmão!
26: Já acabou? É só o Mark Ramone, o último, velho.
23: Era o Mark Ramone. Hoje, hoje pouca gente nasceu hoje.
26: Ramones, Ramones é uma baita banda que o pessoal fala muito pouco, velho.
23: É verdade.
26: Ramones é uma grande banda.
23: É que teve a sua época já, né?
26: É, hoje...
23: Até mesmo ali nos anos 90, Ramones volta, 2000 volta, mas acho que agora não volta mais.
26: Eu vi na opinião o Rich Ramones. Sério?
23: Como?
24: Eu não entendi o que tu falou.
26: Mitch Ramone. Rich. Vi na opinião, eu fui na opinião.
23: Rich ou Mitch?
26: Rich. No cartaz estava Rich.
25: E o que, que ele cantava?
26: Quê?
23: O que, que ele cantava?
25: E quem fez o cartaz foi tu?
26: Não, fui eu.
25: Então ele era Hit,
26: tá, cara. Eu não vou ser grosseiro contigo, tá tão bonito assim.
23: O que, que é que ele perguntou que tu vai ser grosseiro?
26: Pô, o que, que cantava o Hit Ramones?
23: O que, que cantava o Hit Ramones?
26: Cara, é o Seu Valença. É. Óbvio que era Ramones.
24: Gilberto Gil, eu
25: sou Ramones. Olha, cara, botou a jaquetinha, esperava mais de Gil. Peraí.
26: Pô, jaquetinha.
23: Eu tava vendo ontem a transmissão pela Cazé TV do jogo, obviamente, só tava na TV, na Cazé TV. Cara, os caras estavam num momento Pretinho Básico muito interessante, se chamando de burro no ar, se entupindo de bolada um no outro no ar, cara. Tava muito... Até que um falou pro outro, não vou saber os nomes, só sei o nome do Cazé. Eu não vou saber o nome. Ô, meu, tu é um burro.
25: Tem muita intimidade, né? Certamente
26: disso, eu gosto disso.
23: Eu também.
24: Tu é um burro. Pouca gente assistindo.
23: Um burro, cara.
26: Tinha pouca...
24: Não, tinha pouca gente vendo a live deles.
23: Isso, pouca gente.
24: Tá,
23: louco.
24: Tu
23: é um burro. 40 milhões de inscritos no canal. Isso. Pesquisa afirma... Adolescentes têm melhora no sono com restrições às redes sociais.
24: Mas precisou uma pesquisa para isso.
5: Isso é inacreditável. Né? Porque eles foram limitados ao extremo. Um grupo de adolescentes de 13 a 17 anos ganhou acesso às redes sociais só por 15 minutos diários. Esse foi o suficiente para que eles tivessem melhora no sono, no humor, na concentração, no tempo de estudos e na interação familiar. Essa é
23: só
5: uma...
23: fazer um comentário rápido contigo, desculpa interromper, mas olha que legal na live, estão 4 pessoas na live, o que está falando, e outros 2 dos outros 3 estão com o telefone na mão.
24: Normalmente
23: aí eu queria pedir pro diretor de corte para evitar este constrangimento pra gente junto à nossa audiência e fechar só em quem está

0: minutos agora para cortar só pro Gomes quando ele estiver dando a notícia, porque daí evita o constrangimento da nossa audiência nos ver pegando o telefone enquanto o colega tá
1: por
0: falando.
1: Por isso tu é Alexandre Fetter, o dono do Largo. Por isso.
2: Um fardamento. Quanto
0: pode continuar, Gomes, também, por favor. Né? Daqui a pouco o nosso diretor de imagens vai cortar para ti.
3: Então, tá o mundo todo criando restrições à idade das redes sociais como lei, né? E o Reino Unido, a Inglaterra, ainda não chegou nesse limite. Só que eles estão tentando provar com estudos, com pesquisa e com análise de como isso pode ser fundamental para melhora da saúde mental dos britânicos. Óbvio, certo. 15 minutos foi muito rigoroso, os próprios pesquisadores sabem, mas eles quiseram mostrar a discrepância de temperamento de um para outro. Inclusive, muitos dos entrevistados afirmaram que conseguiram burlar esses 15 minutos. Por quê? Eles colocavam um aplicativo limitador de redes sociais no teu próprio telefone.
0: Certo.
3: Então, daqui a pouco, quando tu instalava um outro VPN, ou tu usava pelo tablet, ou tu acessava o computador, ou pegava um outro telefone, tu conseguia burlar isso, mas não era o teu telefone. De qualquer jeito, tu diminuía o tempo das redes sociais porque tu precisava de um esforço, precisava de algo a mais para que tu pudesse estar conectado. E a principal diferença é a hora do sono. De acordo com a pesquisa, o fato deles não terem usado antes de dormir fez com que isso melhorasse o sono profundo, aumentasse o tempo de descanso e isso, consequentemente, impactasse no humor do dia seguinte.
2: Até na alimentação. É uma merda tu dar um tablet ou um telefone pra criança enquanto ela tá comendo.
3: É.
2: Tu não percebe o que tá comendo, tu come errado, come, enfim, tu muda toda a alimentação.
4: Tu come mais, porque tu come mais porque tu não tá raciocinando o que tu tá comendo. Então,
2: tu não tá prestando atenção no teu prato. Tu
4: tá engolindo a comida sem estar degustando.
5: É uma criança, cara, se tu tá andando no corredor da empresa, tu tem que desviar de uma galera, parece que tá jogando aquele joguinho de fliperama, tem que desviar da galera.
3: As pessoas andam com a cabeça no
5: telefone. É isso, cara, ninguém tá olhando. Mas
3: tem um cartaz. Cara, a nossa escada tem um cartaz, exatamente, cuidado, não olhe o celular enquanto desce a escada.
0: Sim, aquele cartaz, ele existe porque alguém caiu, né?
3: Não.
4: Se tem cartaz, tem história.
3: Aquele cartaz caiu, eu fui averiguar, porque
0: o cartaz não caiu.
2: Não, a pessoa caiu, né, Gomes?
3: Aquele cartaz existe porque a pessoa não só caiu, a pessoa caiu a segunda vez, aí colocaram um cartaz. Depois que colocaram o cartaz, a mesma pessoa caiu uma terceira vez.
2: Mas só uma pessoa
5: caiu? Não, eu tava junto de uma das pessoas que caiu.
3: Ele é quase uma homenagem a essa pessoa. Que conseguiu cair três vezes na escada.
4: Mas será que ela não usava muleta?
3: Não.
5: Andava firmezinho. Não.
2: E
5: não.
2: Tinha problema de visão?
3: Não.
4: Não, que a pessoa pode ser cega, alguma coisa.
2: Não, pode ser.
4: Que se a pessoa é cega, ela caiu três vezes, o problema é botar ela no terceiro andar.
0: Deixa eu falar uma coisa pra vocês. Uma pessoa cega, ela não estaria andando com o seu telefone pelos corredores.
3: Ah, não pode ouvir um radiozinho.
4: Como não poderia? Elas têm os fonezinhos que conta tudo.
0: Não estaria olhando para o telefone.
4: E a vontade só.
2: Tu tem razão, Fê.
5: E a pessoa que é cega, ela consegue desenvolver uma habilidade...
2: Outras habilidades,
5: muito forte de conseguir identificar e mapear o lugar.
0: Nós temos colegas com deficiência visual.
2: Tem.
0: E acredito que nenhum deles tenha caído na escada por causa do telefone.
4: E toda pessoa cega...
3: Claro que não, eles andam de elevador.
4: Toda pessoa cega.
3: Não.
4: Negativo.
2: Mas o que tu falou é uma grande verdade. O cara desenvolve outras habilidades. Eu tenho um amigo meu que dirige e ele é cego.
3: Nenhum cego dirige.
4: Dirige? Todo cego toca bem, toca bem piano.
0: Só porque...
4: Todo. Ray Charles.
2: O Júlio é foda.
4: Steve Wonder. O Guilherme Arantes. Todos.
3: Guilherme Arantes não é cego.
0: Não é cego.
5: Não, cara, quem te deu essa informação, cara?
4: O que foi? É com os olhinhos.
0: Ai, que loucura, cara. Vamos pro próximo destaque aqui.
3: Da onde que o cego toca piano?
0: 28 minutos para as 2 da tarde. Vamos em frente com os destaques do Pretinho Básico.
4: Como o cego não toca piano?
2: Ele quer ir à
0: Agora o diretor de imagem ficou puto e me tirou das
2: imagens. Faltou o amarelo no Léo ali que tu deu, né? Quando sou eu, todo mundo lembra.
4: Ah, tu de tiro não esperava.
2: Não, eu vou fazer porque todo mundo me detona.
5: Mas por que dele tu não esperava?
4: É? Porque ele é o primeiro a reclamar dos outros.
3: Ele é a mulher dele.
0: É o Batistuta que tá cortando hoje?
2: É, o Batistuta é do Léo, né?
3: Ele foi almoçar, ele
2: treinado.
0: Ah, entendo. Com o Batistuta, certo.
5: Ah, então vamos ter paciência.
4: E ele é cego.
0: Vamos treinar no Pretinho pra depois botar na gaúcha. O Batistuta, bota o amarelo.
3: Agora é o Fetter que tá putão.
0: Isso.
3: Ó, passou a ver aqui.
4: Voltou.
2: Não, isso.
0: Eu fico puto com algumas coisas.
3: Eu tô
0: desculpa.
3: Vendo. Tá bem pistola.
0: Loja de celulares faz prova de resistência e vencedor fica 32 horas em frente ao estabelecimento. 32 horas.

0: horas pra ganhar um telefone, é isso?
1: Lá na cidade do Porto Léo.
2: Um
1: lá
2: kit churrasco esse aí.
3: Aí. Seria. E grosseria, mas é legal pra cacete.
0: O cara ganhou. Eu sou a favor da grosseria.
3: O cara ganhou um imã de geladeira.
0: Eu sou a favor da grosseria. De
2: telefone. O que que o cara vai ganhar?
1: A cadeira de
2: grosseria sem palavrão.
1: Ele ganhou uma capinha.
2: Eu não falei nenhum palavrão. Nós ganhamos um kit churrasco.
0: Não foi trimeiro, gostei.
3: Ele ganhou o cremezinho.
0: Eu sou a favor da grosseria, mas. É que não tá, tá. É isso mesmo, ele ficou 32 horas exatamente. Pra ganhar um telefone.
1: Exatamente.
0: Tá bom.
1: Exatamente.
0: Poderia ser dois, né?
2: Poderia. Mas telefone.
1: Uma loja chamada Padrinhos Celulares.
0: Padrinhos!
2: Oh, meu padrinho! Olha você!
0: É da joia!
2: Ainda bem, pô, tô fora!
0: É da joia empreendimento!
1: Lá em Rio Grande, cidade do Porto Léo.
2: Tá bem cuidado.
1: Em Rio Grande? Eles foram assaltados recentemente.
0: Ah, triste história.
1: Perderam equipamentos, perderam grana e eles queriam.
3: Tem um endereço da loja?
1: Tem.
2: Tu quer não dá, mesmo? Pode é que, assaltar
1: não,
2: é que, de novo.
1: É que tu não pediu o endereço, perguntou se eu tenho.
3: Não, tu poderia usar
2: o endereço da loja. Mas o Gomes virou um português.
3: Virou.
2: É, tem horas, tenho.
0: Tá, não, mas é, qual foi a pergunta que ele fez?
2: Nossa, tu gostaria de me dar as horas, então vai
3: dar. Tá bom, tô com saudade do Gomes cujo moletom zero mesmo. Ele disse, Gomes arrumadinho.
0: Mas isso é uma teoria que eu sustento de que a roupa que o cara veste implica diretamente no seu comportamento.
2: Então eu vou botar minhas roupas fora.
0: Se tu tá de camiseta de futebol, tu tem um comportamento, se tu tá de sobretudo, gravata, casaco, colete, tu tem outro comportamento.
3: Mas será que não, não é como as pessoas te observam?
2: Eu vou botar fora minhas roupas.
3: E não o teu comportamento.
0: Como tu acha que as pessoas te observam e a partir disso tu te comporta.
1: É, mas pode aí. Léo, fica na Duque de Caxias, número 60, no centro.
0: Tá, ah, ele tá em Porto Alegre?
1: Perigoso.
3: Não, Rio Grande.
1: É
3: perigoso a coisa.
1: Tá difícil, hein?
2: Não estamos prestando atenção no programa
1: e tem
2: hoje.
1: Outra, né? Que
0: já tinha falado que era Rio Grande?
2: Rio Grande!
1: Calçadão. E tem outra no calçadão na esquina com
2: o
1: Andrade.
2: É o cara.
0: Ah, então, duas
2: é
0: lojas,
2: Vini
0: então.
2: Tá chapado.
1: Então agora, o marketing que a Padrinho Celular está ganhando, tá?
0: Tá, verdade.
1: E aí,
2: não assalta essa loja de novo.
1: E aí, justamente por estar em crise e tentar fazer uma campanha para viralizar, eles tiveram a ideia de fazer um desafio de prova de resistência. Colocaram uma ambulância à disposição ali.
0: Boa.
1: E a pessoa que ficasse
0: padrinho.
1: Com a mão escorada na loja por mais tempo, tocando na loja para mostrar que estava ali de corpo presente, ganharia um telefone no valor de R$7.000.
0: Me diz uma coisa, com quantas pessoas largou a promoção?
1: 120.
0: 120?
1: 120.
0: Porra, pessoas. Gente pra caramba.
1: E aí começou sábado, meio-dia.
3: Tá tranquilo, Rio Grande lá.
1: Começou sábado, meio-dia e terminou na noite de domingo.
0: 32 horas depois.
1: Na noite de domingo, as autoridades já estavam pedindo que se encerrasse, porque o pessoal tava. Tinha o pessoal já não se sentindo muito bem e tal, e tal, e tal.
2: Prova
1: e
2: do líder,
1: só,
2: né?
1: Só que aí, as pessoas que ainda estavam competindo disseram, não vai encerrar, não.
0: A autoridade.
1: Queriam encerrar e dividir o valor.
3: Entre essa todo é mundo. Minha galera, essa é minha galera. Não.
1: Cheguei no
0: louco, meu.
3: Aqui. É isso aí. E lá, se tiver uma turma da gente.
1: E aí eles fizeram uma nova regra que não podia mais se apoiar, tinha que estar com o braço esticado.
2: E qual era o telefone, Gomes?
1: Um telefone no valor de 7 mil
2: não,
1: reais.
2: Isso eu não, isso eu entendi, sei, eu não perguntei qual... o valor, eu quero
1: eu
2: saber o
1: sei.
2: Modelo.
1: Ah, imagina,
3: se irritou, mil.
1: Eu não me irritei.
2: Não, tá irritado, botou aí, a roupa, tu mudou o teu comportamento.
1: É, Gomes, tu tá pagando de serião com essa roupa aí.
3: Ei, tá calor,
1: tu dá calor.
0: Cara, que
1: bom. Vou te dar o toque, assim.
3: Tá calor.
1: Tá bonito, meu. Tá legal, mas seja nosso brother.
2: Não, e o dia que tem, vai a 21 graus, ele bota manta. Aí é foda também.
3: Jogando contra?
1: Cara, tu tá com a blusa de lã, velho. E mas... tu tá de blusão também.
0: Ah, vai pegar uma pilha,
3: então. Eu não vou ficar
2: com cocô.
0: Vocês são idiotas, cara. Sério,
2: ele saiu,
0: mano.
2: Saiu daqui, que deu ali e foi lá. Só falta o milho.
1: Mantinha de peça junina.
0: Tá louco.
3: O São João,
1: vai. Vini, eu não tenho balão, meu.
0: Ai, que loucura. Tá bem.
3: Não ouvi o São João.
1: E aí o rapaz que ganhou não quis o telefone.
0: Quis
1: o valor em dinheiro.
2: Ah, eu faria a mesma
3: coisa. Eu também.
0: E a loja deu o valor em dinheiro?
1: Deu o valor em dinheiro. Tava no regulamento.
0: Ah, eu também.
1: Tava com a querenda também.
0: Tá. Pô, saiu pela culatra, então, a promoção da loja.
3: Pô, olha o marketing que o cara ganhou.
1: O cara tá no pretinho básico.
0: Ele já falou. A promoção já saiu.
1: Ele vai fazer uma nova promoção. Ele ganhou parceria pra fazer a nova promoção, então também não vai sair do bolso dele.
0: Mas teve um prejuízo de 7 pau.
1: Quanto custa?
0: Em dinheiro, tirou do caixa 7 mil.
1: Nós estamos falando dele
0: no pretinho. Ele já tinha comprado.
1: Durante 10 minutos.
4: Quanto custa pra anunciar?
1: Quanto custa 10 minutos no pretinho básico?
0: Vários telefones. É, vários telefones.
1: Isso é maravilhoso.
3: Vamos, meu padrinho, manda
0: o
3: um celular
0: dono
3: pra
0: da
3: nós.
0: Loja é teu amigo?
1: Não.
0: É teu padrinho?
1: É, tô brincando.
0: É amigo do Léo. Estamos erguendo o amigo do Léo.
1: É amigo do Léo, a gente vai prometer um telefone novo.
0: Que é isso.
3: Ah, tamo legal lá, abraço pra turma lá. Mas...
0: Foram estes os destaques para hoje
3: aí, meu irmão.
0: Do Pretinho Básico. Muito obrigado pela sua audiência, você que nos ouve ao vivo de segunda a sexta. 1:06 da tarde. Vamos girar na mesa aí, vamos trabalhar, Rafinha Menegazzo.
2: Boa tarde, pretaiada. Fetter, larga de uma vez, para de fazer com doce que tá jato. Isso parece coisa de velho. Ninguém liga, hahaha, brincadeiras à parte, eu escuto vocês todos os dias. Abraço, Gordo Léo, não força. Rafinha, sou teu público, Ana Paula de Esteio.
1: Em inglês.
2: Alright, good afternoon, everybody. PBs, black beans, alright. Fetter, you need to go out. Yes, it's like a...
3: Like a virgin.
2: Alright, it's like a old guy. So, go away, run away. So, it's a joke. I love everybody. Gordo Léo, stop, man.
1: Fet Léo.
2: Rafinha. I love it! Amazing!
1: É tudo amazing.
2: Cara, Ana Paula, tá from Esteio.
3: Eu gostei do meu personagem.
0: Cara, tá berrando.
2: Eu me fiz comunicar. Que o tá inglês berrando? Eu tenho que botar pra fora.
0: Ah, tá.
3: Irmão, 49 de segundo tempo pras férias, ele já tá já assim,
0: já, ó, né? Cara,
2: tem um monte de coisa pra fazer, cara.
3: Não, eu sei, mas o cara tá num pique muito alegre. O cara fica
0: que loucura.
3: Quero do Natal, não, mas é, né, meu irmão?
2: Tô a fim de fazer o programa hoje.
3: 1:40.
0: Oi, maionese. Como é que tu tá, maionese?
3: Tô muito bem,
0: tu
3: errou o horário, peraí.
2: É, não, é. Tu tem problema, 1:39.
3: Tem um 13
0: e
3: um
0: 9. Ele olhou pro relógio, viu 1:39 e falou 1:41. Ele conseguiu.
3: Cara, não. Cara, ia ser tudo bem.
1: Ele conseguiu.
3: Olha só, beleza. O personagem é do caralho. Meu, mas assim,
2: eu errei a hora, tudo bem. Eu posso errar, eu sou
0: um artista. Pode, maionese.
3: Como é que tu vai errar?
2: Eu sou um artista.
0: Vocês sabiam disso? Que o maionese é um artista. Ele é um artista plástico, ele pinta.
3: Quem é o cara por trás do maionese?
0: Exatamente, o artista por trás do palhaço maionese.
2: Quero, inclusive, convidar a todos para, assim que acabar o Pretinho Básico, seguirem a TLTV, que o repórter, o jornalista Nathan Nunes, foi até a minha casa conhecer...
0: O teu ateliê, né?
2: No meu ateliê, onde eu crio a vida por trás da máscara. Quem é o palhaço maionese?
0: Inacreditável. Eu vi o mini documentário e fiquei impressionado.
1: E tu pode dar uma palhinha só de quem tu é?
2: Meu nome
1: três palavras.
0: Eu já sabia, já conheci um pouco da história, né, do artista.
2: Meu nome é Jefferson.
0: O nome do maionese é Jefferson.
1: E qual a voz do Jefferson?
0: É a mesma daí, né?
1: É a mesma.
2: Mas eu tive É porque, na verdade, eu tinha uma voz bonita e perdi numa briga.
0: A tua voz é bonita.
2: Tomou o quê? Uma facada?
0: Perdeu numa briga?
2: Não, tomei um chute de um cara que fazia jiu-jitsu. Bem aqui, ó. Amassou a corda vocal.
0: Mas o cara que te deu um chute fazia jiu-jitsu, fazia Muay Thai também, né?
2: É, só pode, sim. Porque jiu-jitsu não tem chute na garganta.
3: Artes marciais não é tudo.
2: Não é, né? Começou bem a tua história.
0: Não, mas ok, o cara também fazia Muay Thai. Normal,
2: ele tinha duas artes
3: marciais. Maionese pode ser um
0: puta mentiroso. Às vezes alguém tem até três,
2: pode
0: né?
2: Ser, né? Tu pode ser um puta falcatrua também.
3: Mas agora eu pergunto pra vocês nunca apanharam na rua?
0: Não.
2: O chute na garganta, não.
3: Não, então. Mas quando o cara tá apanhando na rua, o cara não sabe mais algumas coisas. Eu tinha um vozeirão.
2: Aí perdi.
0: Certo.
2: Posso contar uma charadinha?
0: Pode, maionese, claro.
2: Alguma coisa que tu queira falar?
1: Nada.
3: Alô, maionese?
1: Tô prestando atenção.
0: Alô, maionese? E por que é maionese o nome do teu personagem, Jefferson?
2: Isso é uma coisa que eu guardo.
0: É.
2: Vejam 2 horas.
0: 2 horas da tarde. Dois vai estar publicado no canal da Atlântida no YouTube, ATLTV. Não perca. Vale a pena.
2: O que a lua...
0: Prepare-se.
2: O que a lua...
0: A gente não pode estrear aqui.
2: Aonde? Aqui? Agora no intervalo
0: do programa? No programa. A gente faz o intervalo, sobe o vídeo pra TLTV e dá o play e todo mundo ouve o áudio, porque o áudio ele também é legal.
2: Eu acho muito bom.
0: Não é boa ideia? A gente lança agora aqui, então, este mini documentário sobre o palhaço maionese.
1: Vamos tentar aqui.
0: Vamos tentar? Dá tempo ainda, 18 para as duas. Conta a tua charadinha, então, palhaço.
2: Agora que tu me deu
0: desculpa, maionese.
2: Agora que tu me deu essa erguida, eu não quero me queimar com a piada ruim que eu tinha.
0: Não, não tem problema.
2: O que a lua...
0: Piada ruim é uma característica desse programa.
2: Rafinha.
4: Tô te ouvindo.
2: O que a lua...
0: Então olha pra ele, por gentileza.
2: O que a lua... Tu não gosta de mim, né?
0: Não gosta,
4: mais
0: nem tu dele.
4: Mais maionese eu não gosto muito.
2: O que... Eu sei disso. O
0: cara, olha a loucura das coisas, cara. Isso vai ficar explícito. O porquê que tu não gosta do maionese e o porquê que o maionese não gosta
5: verdade,
0: de ti.
5: É verdade.
0: Vai ficar
4: então,
0: explícito.
4: Então vocês estão fazendo coisinha e o cara não sabe das paradas, é isso?
5: Tem 8 minutos e 20.
4: Eu acho uma boa ideia.
0: Não, 8 minutos e 20 tá longo o vídeo.
2: Mas é por isso, é que o programa de depois tem 30 minutos, então, pra preencher.
0: Ah, pra preencher.
2: Na reta final de Copa do Mundo.
0: Quem sabe então um teaser? Como é que fala? Um trailer.
5: Vai edição?
0: Um trailerzinho.
2: Bota um trailerzinho, essa da dos
0: aleatório,
2: agora,
0: porque o texto todo é muito bom. Aleatório.
2: Mas não tem que ter um contexto?
0: O contexto é a vida do artista por trás do palhaço maionese.
2: Mas é que só um pedaço vai ficar perdido, né?
0: Tudo bem, tudo certo.
6: O que a lua disse para o sol?
5: O que a lua disse para o sol?
0: A lua disse para
1: tá
0: o sol.
1: Tá queimando a minha bunda.
0: É uma boa. É uma boa. É excelente, Sandrinho.
6: Mas o palhaço maionese, ele agora, só crianças.
1: Só criança?
6: Só faz humor
0: infantil. Só faz humor infantil.
1: Finalmente aceitou.
2: Que
0: legal.
6: O que a lua disse para o sol?
2: Ah, já sei. Fecha a janela.
6: Por quê?
2: Para apagar a luz. É para as crianças. Isso é para as crianças.
1: Continua falando em inglês.
6: Responde em inglês.
2: The moon closed the light.
0: Meu Deus.
6: Nossa.
0: Janela é window.
2: Demon é lua, né?
0: Demon é lua.
6: Não, o meu é computador.
0: Mas é que tu falou
2: close the lights. Fecha as luzes, né? Tu entendeu?
1: Fecha as luzes.
6: Não.
1: Fecha as luzes. Não vai largar isso aqui pra não.
0: Tá, isso aí não vai. Rafinha, fecha a luz pra mim lá.
2: Oh, all right.
0: Que nem o Liga Lareira. Liga Lareira, lá.
6: O que a lua...
2: O que a lua?
6: Disse para o sol.
0: A pergunta a gente já entendeu.
6: Nossa. Como você pode ser tão grande... E não te deixarem sair à noite.
0: Bah!
1: Ah, eu achei muito legal.
0: O sol eu gostei não sai demais, à noite. Maionese.
6: Ele é o maior.
0: Isso é pras crianças, maionese. Lúdico. E agora tu entendeu.
2: Ah, legal.
1: Que show.
0: Finalmente. Parabéns, maionese.
2: Não, foi muito bom.
6: É pras crianças.
2: Não, foi muito bom, falei. Pras sei crianças que, foi que, muito
6: não
2: bom.
6: Não é porque tu tem a mesma altura delas que.
2: Não, mano, não tem problema. E tu tem... Bom, não vou falar o que eu falo. Não, vou falar para as crianças, não precisa. Não. Eu acho que foi bom, foi lúdico, não teve bagaceirice.
0: Exato.
2: Eu falei, foi muito bom.
0: Tu tem uma, Vinícius, para colocar para gente?
1: Volta no bagaceirice. Pois não, Alexandre.
0: Tu tem uma? Qual é o teu...
6: Teu barbeiro.
0: Teu...
6: Nome.
0: Ah, teu vulgo. Boca, deixa só pensar a palavra que eu quero usar.
1: É, tu brilhou, deixa eu tentar brilhou,
2: buscar. Agora deixa o cara
0: deixa aparecer, eu
2: cara.
0: Tentar buscar a palavra que eu quero usar pra falar com o colega.
1: Pô, tu brilhou, cara. Foi do caralho, tu até largar
2: deixa
1: um documentário.
2: Deixa o cara
1: pra...
2: brilhar um pouco.
0: Vini Moura, qual é o teu palpite para o jogo de hoje à tarde? Inglaterra e Argentina, Argentina e Inglaterra.
1: Deu ruim pra Argentina.
0: Pra gente quem?
1: Argentina, deu ruim pra Argentina.
0: Ah, deu ruim pra Argentina.
1: A Argentina vai perder de novo. Não, eu falei um pouco de...
0: Tu acha que a Argentina vai perder?
1: Eu acho que sim, a Argentina vai perder de 2-0.
0: 2-0?
1: 2-0.
0: Tá bem?
1: 2-0.
2: Tá bom? Por que que tu acha, amigo?
1: Porque a Argentina não jogou nada durante a Copa e só pegou adversário fraco. Se não jogou nada nem com os adversários fracos, não vai ser agora que vai
2: mas
1: jogar
2: mas chegou
1: bem.
2: Numa semi,
1: né? Ah, não, parabéns pra eles. Isso não tirou mérito, né? Certo. Mas chegou sofrendo.
0: Tá certo. Tá bem, então, Vini Moura. Tem o que pra colocar pra nós aí do teu materialzinho?
1: Alexandre!
0: Pois não, Vinícius.
1: Qual o cúmulo da curiosidade?
0: O cúmulo da curiosidade. Eu gosto dessas paradas de cúmulo. O cúmulo da curiosidade. Todo mundo pode pensar, tá, pessoal?
2: Não, é pra ti, ele fez a pergunta.
0: Pensar dói, né? Pensar dói.
2: Eu não tô focado.
1: Você tem um argumento.
2: Alexandre Fetter.
6: E tu foi honesto.
2: Qual
6: parabéns.
2: O cúmulo da curiosidade?
0: O cúmulo da curiosidade eu não vou saber.
1: Amanhã eu te respondo.
2: Legal também, pras crianças também.
0: Muito bom.
6: Bom infantil.
1: Pretinho 1,46.
0: E qual é que é o cúmulo da força?
1: O cúmulo... Calma.
2: Vou te mostrar
1: força.
2: Agora, mas o cara não...
0: O cúmulo da força.
1: O cúmulo da não, força.
0: Não, uhum. O cúmulo cara. Da força.
1: Joga rápido. Não sei.
0: Não sabe?
1: Não.
0: É dobrar uma esquina.
1: Boa.
0: Ah, hein?
1: Caralho.
0: Essa é boa, né?
1: Essa Honra. Foi uma bosta.
0: Não. Tu achou uma bosta, Sandrinho?
2: Puta, eu tô com o Sandrinho, já é uma
0: dobrar
2: merda.
0: Dobrar uma esquina. Como é que se dobra uma esquina? É lúdico, é na imaginação.
6: Tu tem uma piada infantil, né, Sandrinho? Então, porque já que tu não gostou das nossas, tu tem uma boa?
2: Ah, deu o príncipe.
0: É, bota uma, Sandrinho, então.
6: Ah, garoto.
0: Vou te fazer uma outra, então. Qual é o cúmulo do paradoxo do tempo?
1: O cúmulo do paradoxo do tempo?
0: Essa é pra poucos.
1: Do paradoxo do tempo.
0: Bem poucos. Aqui da mesa, no máximo um.
6: Mas aí o reggae bateu, né, galera? O reggae bateu. O paradoxo do tempo.
0: Cúmulo do qual é o cúmulo do paradoxo do tempo?
1: É perguntar que horas são, porque nunca vai ser a hora exata que tu perguntou.
0: Não é essa a resposta.
2: Meu Deus do céu.
1: Mas é um paradoxo. Okay. Para e pensa agora, que horas são? Quando tu me responder,
0: já andou o tempo.
1: Andou o tempo e não é mais a resposta.
0: Perfeito, tô contigo. Mas o cúmulo do paradoxo do tempo que eu te perguntei agora é do universo do basquete.
2: Ah, não. Mas daí é papo... Daí
0: é jogar a bola num sábado e ela cair na sexta.
7: Nossa. Porra. Cara, essa é boa.
0: Olha aqui, cara, estão cagando pro programa.
7: Ah, meu, aí...
0: Vocês estão cagando.
7: Não, mas eu vou defender o Rafinha.
0: Vocês estão cagando.
7: Não, não, peraí, olha, Alexandre, olha, peraí.
2: Eu tô te ouvindo aquela merda que tu contou.
7: O Rafinha tava quieto.
3: Olha só, uma questão
7: de ordem. O Rafinha tava prestando atenção. E aí o Gordo fez assim com o celular. Passou.
3: Uma piada,
7: e aí tu pegou bem
3: só...
7: na hora.
3: Tá, então...
7: Não sei o que era, só tô dizendo o que aconteceu.
2: Piada. Não é, eu só fui olhar porque o cara me botou uma
3: eu
2: piada.
3: Eu dei uma piada.
0: Aqui. Tá, conta a piada que ele te deu, então.
2: Calma.
0: Não, vai lá, dá a piada, Belelê. Conta a piada que ele te mandou.
3: Não era essa outra.
0: Deixa, não, é essa aí, não toca no telefone. Essa aqui, não cara. Toca no telefone.
3: Mas com a voz do mestre.
0: Aqui. Tá, vocês estão mexendo no telefone.
2: Alexandre, qual é o cúmulo da rapidez?
0: Cúmulo da rapidez.
2: Exatamente, é o Wesley que tá fazendo. Esse aqui, os adultos adoram o Wesley. Graças a Deus, as crianças já entraram na escola. Mas as crianças adoram demais o Wesley.
0: O cúmulo da rapidez, eu não sei qual é.
2: És virgem, não eras?
0: Boa, boa também.
2: É, eu confesso. Ai,
7: dois minutos de
2: coragem.
7: Vídeo tá bom pra ti?
0: 2 minutos de vídeo tá bom pra mim.
2: Vai
0: vamos
2: ser
0: botar
2: agora?
0: Aí.
7: Eu vou mandar pra live, cara.
0: Então manda pra live. 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Rafael Gomes.
1: Eu acho que nós vamos ter que rodar simultaneamente no teu telefone e na live, para que o áudio possa sair na rádio e na live ao mesmo tempo.
0: Tá, mas quem tá na live vai ver o vídeo?
1: Vai.
0: Não entendi essa operação.
1: Porque o áudio... É que daí o áudio da live não vai pra rádio.
0: Entendeu? Entendi.
1: Assim como roda propaganda na live, não vem pra rádio o áudio.
0: Entendi. Tá, vamos fazer o seguinte, já perdemos este tempo, já são 9 minutos para as 2 da tarde, temos que fazer o break, terminar o programa, e aí sim, às 2 da tarde, você corre pra ATL TV, e quem já tá na nossa live na ATL TV, fica pra ver a revelação da história... do Palhaço Maionese.
1: Inacreditável.
0: É um mini documentário da vida por trás do artista. Voltamos em seguida com o Pretinho Básico.
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22: Voltamos com o Pretinho Básico. Muito obrigado pela sua audiência. 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Eu chorei.
23: Eu fico muito emocionado porque
24: eu tenho uma pergunta, Jefferson. Como é que tu já assistiu?
22: Porque tudo que vai ao ar tem que passar por mim antes pra eu aprovar, né?
24: Quê? Mudou?
22: Mudou.
24: Fudeu.
22: Mudou.
25: Vai ter algumas coisas
22: mudou
25: que vão sair
22: quando,
25: do ar aí.
22: Mudou. Sabe quando é que mudou?
24: Quando?
22: Quando deixou de passar por mim. Ah. Não, a partir de agora tu tem que passar por mim de novo.
24: A tua entrevista com o Duda Garbi, tu viu antes?
22: Não vi. A minha entrevista com o Duda Garbi eu não vi antes. Não vi. Mas ficou maravilhosa. Aquela fraldinha deliciosa.
24: O Duda viu antes.
22: Fraldinha deliciosa. Vamos fazer aqui a eleição do craque do episódio. Pode sair votando, Rafinha Menegazzo, por favor.
25: Primeiro eu, por quê, cara?
22: Porque eu quis. Porque
25: eu preciso de um tempo.
24: Ele não vai recuar, cara. Beleza, passou.
22: Pode votar.
25: Meu malvado favorito.
22: Eu não acredito. Detonou o colega o programa inteiro.
25: Quem?
22: E vai votar nele.
25: Eu? Tu tá de sacanagem. Hoje tu não prestou atenção no programa.
22: Puta, é verdade, vou te confessar.
25: Tu vai errar teu voto.
22: Hoje
25: tu
22: eu vim só com o corpinho.
25: É isso.
22: A mente não tá aqui.
25: Vem com o chassi de grilo aí perdido, né? Tá pensando umas coisas,
22: cara, né? Chassi de grilo, cara, não vou aceitar.
24: Chassi de grilo é forte.
22: Não dá, é forte demais.
25: Não, é forte, né? Muito
22: cara,
25: forte.
22: Cara com 1,90m, 90 quilos, não pode ter um chassi de grilo, né, cara?
24: Pode ter 1,90m e um chassi de grilo.
25: E 22 centímetros.
22: Não tem como.
25: Mas eu vou.
22: Votou no Gomes, então. Ali. Vai votar em quem, Gomes?
24: No Vini Moura, o único que não pistolou no programa hoje.
25: É verdade.
24: Ainda contou uma boa charadinha.
25: Sim, não fez nada.
24: E amanhã, ele vai nos mandar uma resposta.
25: Aceita, cara.
22: Amanhã a resposta da charadinha.
24: Amanhã a charadinha.
25: Afim, essa tua inveja é tua. Cara, eu tenho votado em ti todos os programas. Agora, uma vez o cara te dizer que tu não fez nada, é foda.
24: Tá, não, eu posso brilhar no momento que ele tá falando.
25: Mas tu vem brilhando direto.
24: Eu posso brilhar.
22: Amarelinho, Rafinha. Amarelinho, né? Para de enredar, deixa o colega. É. Fala, colega, vai votar em quem?
24: O colega, eu vou votar no Palhaço Maionese.
25: Surpreendeu. Tu quase não vota no Palhaço Maionese.
24: Mas quando eu votei no Palhaço Maionese?
25: Toda vez.
22: Rafinha,
25: toda
22: pode
25: vez.
22: Sair, obrigado, querido.
24: O Gomes perdeu o voto. Não, ele votou antes da expulsão.
22: Paciência, né?
24: Não, mas eu já ganhei o voto. Não.
22: Já tá comigo. O voto dele já tá contigo.
25: Não pode, aí não pode.
22: Tu foi expulso depois do voto. Né, sejamos honestos e, por favor, me ajuda, preciso acabar o programa, só sai.
24: Se o cara fez o gol e foi expulso, o gol dele continua valendo. O gol vale, exatamente.
22: Só sai, por favor.
25: Eu até votaria em ti.
24: Eu até. Não, mas tu já votou em mim.
25: Eu votou, irmão.
22: Cara, inacreditável como ele é safado. Tu já votou.
25: Tu tem razão.
22: Maionese, vota em quem?
23: Eu vou votar em você.
22: Obrigado, Maionese. Por quê?
23: Porque eu revelo agora as 2 horas. O porquê desse carinho...
24: Pelo Midas, né?
23: Desse amor pelo Midas do rádio brasileiro. Quem é Emílio Surita perde Alexandre Fetter?
24: Bah, um abraço. Nada. Pro Emílio Surita.
22: Querido Surita, abraço
24: hoje
22: pra
24: nos,
22: ele.
24: Hoje nos mandou um abraço lá no Pânico.
22: Por quê?
24: Eu não sei, porque eu tava trabalhando.
22: Porque tem uma relação cordial entre os dois programas, entre as duas emissoras. Tem uma relação cordial. Nós mandamos abraço pra eles.
24: O Léo foi integrante do Pânico.
23: Não fui. Não fui
24: integrante. Por um dia
23: eu
24: mas
23: fui.
24: Mas tu foi, irmão.
23: E depois que saiu, passou meses, eu falei, pô, eu fiquei sentando lá quieto, não falei porra nenhuma.
24: Um 20 premiado.
23: Aí eu fiquei assim, ó. Será que se eu tivesse enredado? Porque eu também não voltei mais lá.
22: É, tu só ficou no Pretinho porque tu enredou, né?
23: Exato, se eu tivesse ficado quietinho...
22: Teria ficado lá.
23: Não.
22: Se tivesse enredado lá, teria entrado no elenco lá. Porque, pô, Pânico é dedo no olho, puxão de cabelo, é que nem é Pretinho.
23: Aí eu fiquei sentado, vislumbrado, olhando o jogo acontecer e nunca mais voltei. Eu pensei...
24: E nunca mais voltou.
23: Eu podia ter enredado e não ter voltado mais.
22: Aliás, eu tenho uma inveja do meu colega Emílio Surita. Nós temos uma
0: uma história muito parecida à minha e à do Emílio. Ele também tinha um sonho desde muito jovem, trabalhar no rádio, assim como eu, e aí entramos a primeira vez no estúdio e tivemos a certeza que era aquilo ali que queríamos pro resto da vida e tal. Mas eu tenho inveja do Surita, não é porque ele trabalha em São Paulo, não é porque o salário dele deve ser, sei lá, 10 vezes o tamanho do meu salário, mas é porque quando ele fala no programa dele, os demais colegas escutam.
24: Ah, mas aí tu me desprestigiou, cara. Tu acabou de falar em cima do cara justamente quando ele queria só que escutasse.
0: Exatamente. Exatamente. Maionese, obrigado pelo teu voto. Eu vou votar no Rafael Gomes, também pela produção excelente e pela postura hoje, né, Gomes? A tua indumentária.
24: Virou homem,
0: o teu
24: homem.
0: Fardamento, teu fardame te fez trabalhar muito bem hoje.
24: Muito obrigado, Alexandre.
0: Muito sério, muito circunspecto, quase fleumático.
24: Agradeço.
0: Eu diria.
24: Deixou de ser moleque muito hoje. Bem.
0: Voltaremos logo mais. Não, Rafael moleque. Gomes é o craque do episódio. Voltaremos logo mais às 6 da tarde. Volte conosco. Aliás, eu vou fazer o seguinte: vou expulsar o Rafinha. O Rafinha não volta no programa das 6 da tarde. Voltaremos às 6, nós. Volte conosco. Um abraço.
24: Genial.
0: Tchau!
24: Tava bebendo um amarelo.
25: Fica na TLTV, hein?
0: Mais um episódio. Ah, é boa, fica na TLTV.
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0: E todo mundo tá ouvindo a melhor vibe do FM. Boa tarde pra você, Programa das Minas no ar. Tudo certo, gente? 2h10 dessa quarta-feira, dia 15 de julho. Marina Soares chegando pra te fazer companhia por aqui. E hoje, dia de tarô da Chá, é claro. E a gente vai falar sobre o nosso jeitinho de ser. Porque tem umas coisas na nossa personalidade que parece que já vem de fábrica, assim. Sei lá, o recém-nascido, ele já tem uma mania que vai pelo resto da vida, assim. Ah, sei lá, a pessoa sempre foi uma pessoa chorona, uma pessoa desconfiada, uma pessoa que não liga muito pros outros. Ah, tem outra pessoa que ela é amiga de todo mundo, blá, blá, blá. E aí a gente tem a dúvida, né? Será que tu é assim porque tu nasceu desse jeito? A vida te transformou? É signo? Quem que a gente vai culpar? Hein, Driteló? Boa tarde, amiga!
5: Olha só, e vou além, viu? Muito boa tarde, Santa Catarina. Eu quero saber quantas vezes você já culpou um signo por uma característica sua. Ah, eu sou ciumenta porque eu sou de escorpião. Eu sou indecisa porque sou de libra. Sou dramática porque sou de câncer. Gente, nunca usei essa frase na minha vida. Mas será que é um signo mesmo? Ou você está terceirizando a responsabilidade? Conta pra gente qual característica sua você acha que nasceu com você. E qual delas foi construída depois de tudo que você já viveu? Qual foi a experiência que mais mudou a sua personalidade? E se você encontrar essa versão de você de 10 anos atrás, ela reconheceria quem você é hoje, Edna Ferretti? Boa tarde, amiga!
6: Boa tarde, Minas! Boa tarde, Santa Catarina! Chegando aqui de Blumenau e Sindri. Se a minha versão de 10 anos atrás me encontrasse hoje, ela estaria muito feliz, porque eu me tornei a diva que eu queria ser há 10 anos atrás.
5: Amo!
6: E, visivelmente, estamos numa fase aí do meu ciclo que eu tô com a autoestima alta. Então, 10 anos atrás pra agora, tá tudo ótimo. Semana que vem eu já não sei. Mas bora, então, responder todas essas perguntas nos nossos WhatsApps. E se você ainda não salvou, aproveita pra salvar agora que eu vou falar bem devagar. Começando com o WhatsApp de Floripa, que é o 489-9188-1009. Se preferir, também tem o WhatsApp de Joinville, que é o 479-9249-6532. Ou cai aqui comigo, em Blumenau, para todo o Vale do Itajaí, no 479-9249-7153. E bom, Minas, vocês sabem que hoje é quarta-feira, e quarta-feira é dia do quê?
0: Tarô da Chay!
6: A nossa diva já tá por aqui! Seja bem-vinda, Chay!
7: Obrigada, gente! Ó, vou falar essa autoestima aí da Edna, porque a lua nova tá em leão, tá? Tá todo mundo se achando!
0: Ai, que delícia! Ô, Chay, tu é dessas que culpa o signo por algumas coisas de ti?
7: Não, eu já culpei mais. Hoje, eu acho que quando a gente estuda astrologia, a gente para de culpar o signo. Daí a gente já começa a falar, não, eu mesmo que tô me passando. Mas já culpei, gente.
0: Bora começar no YouTube? Atlântida SC, vê se é culpa do signo que as minas são assim. Bora pra lá, por aqui. Rael, Cabulosa Reggae, a gente já volta. Manda tua mensagem pra gente.

0: maravilhosa.
1: Amiga, ouve isso daqui.
2: O microfone pra mim é tudo.
3: Orixá de Xararás, como andarilho.
1: Essa história é muito boa.
4: Nada a ver.
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1: 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Essa é a melhor vibe do FM. Estamos de volta com o Programa das Minas, dia de Tarô da Chay. E hoje perguntando, talvez pro universo, será que eu sou assim por culpa do meu signo, da numerologia, da minha mão, que sei lá o quê? O que eu sou assim? Eu posso culpar alguém ou realmente eu que fiquei chata porque a vida foi assim ou porque eu sou chata? Manda tua opinião pra gente. O que que tem aí na tua personalidade que tu sente que veio contigo? 489-9188-1009. Chay tava lá expondo a gente no YouTube Atlântida SC e falando sobre como os 30 anos a gente muda e tal. Porém, eu queria perguntar qual é o signo mais cabeça dura, assim, que é difícil de mudar, e se ele é de um jeito, ele é daquele jeito e vai continuar assim.
2: Olha, a Adri já falou por mim, é touro.
1: É mesmo, gente?
2: Vai lidar com um taurino pra você ver como é que é o negócio. Eles até quando estão errados dão um jeito de dar uma invertida pra dizer que estão certos. E assim, mesmo que taurino tenha toda aquela coisa de não, eu vou filosofar, eu vou trazer provas, comprovações, é muito difícil tirar eles da raiz, gente. Então é difícil.
1: Ai, que de cabeça dura. Realmente, touro é um signo, eu adoro taurino. Porém, realmente tem essa dificuldade ali de assumir que talvez não seja a melhor opção. Enfim, né? E aquele que tem a tendência a culpar os outros pelo problema próprio.
2: Ai, peixes faz bastante isso.
1: Ai, mentira. Ah, Edna, é assim, eu faço isso.
2: Olha como é que é o peixe, como é que ele age.
3: Fazer isso.
2: Peixes faz assim, ó. Ele derrubou um copo de água. Aí, o que ele vai falar? Ai, gente, desculpa? Não, ele vai falar. Também, se a Marina não tivesse colocado esse copo de água aqui, eu não teria derrubado.
1: Meu Deus, parece que eu tô ouvindo meu namorado.
3: Gente, vou contar pra vocês que, assim... Ai, não me orgulho. Mas também, assim, é uma delícia, sabe? Porque a gente meio que vive... Ai, o pessoal fala, ai, mundo da lua. Não, eu acho que o pisciano, ele não... Ele sabe muito bem que ele não tá no mundo da lua. E aí, ele fica, tipo assim... Cara, como é que eu vou romantizar minha vida? Ao invés de pensar assim, caramba, nossa, que incompetente, derrubou o copo, né? Aí você pensa assim, não, os outros, né? Aquilo lá é problema dos outros. Eu derrubei. Eu assumo que acho que vem um pouco de leão disso, assim. Eu assumo as broncas que eu me meto. Mas também, ao mesmo tempo, na minha cabecinha, eu guardo aqui, tipo, cara, não precisava ter esbarrado no meu copo, né, bicha? Tipo,
2: assim, ai, meu Deus!
3: É um negócio, assim, complexo.
1: Todo mundo tem algo assim. Agora, um signo que eu acho que ele é... moldável, é Libra, não sei, eu sinto isso que ele realmente, ele tem essa possibilidade, Marina, de mudar.
2: Eu não acho nem que é moldável, ele é adaptável. Então, Libra, ele tem toda uma diplomacia com o mundo, então ele não quer se impor, ele não quer se indispor, na verdade. E pra não se indispor, ele se adapta. Então o Libra é aquele amigo que tu fala assim, amigo, vamos no culto? Vamos. Amigo, vamos naquela balada que só tem gente horrível? Vamos. Amigo, vamos tomar café da manhã no hotel? Vamos tomar café
3: vamos
2: da manhã
3: missa.
2: No hotel.
3: Vamos.
2: É isso, é tudo, é o que topa tudo.
3: Vamos na ressonância magnética.
2: Assim, Libra é bem agradável, tá, gente? Libra é muito agradável, por isso que tá sempre assim no romance, todo mundo se apaixona, porque é um signo que vai ali, ó, vai chegando, e aí quando vê, dominou todo mundo.
1: É o nosso jeitinho.
4: Chegando, e quando vê, chegou perto demais, e aí já era.
1: Exatamente. Olha aqui, audiência participando. Oi, Minas. Talvez seja meu lado aquariano, mas eu tenho uma resistência quase automática a tudo que parece obrigação. Não é falta de responsabilidade, é que eu funciono muito melhor quando eu tenho liberdade pra escolher, criar e fazer coisas por vontade própria. Quanto mais tentam me encaixar em regras ou padrões, maior é a necessidade que eu sinto de seguir o meu próprio caminho. Se isso é teimosia ou espírito livre, deixo a cargo de aquário. Faz todo sentido. E ele pediu pra tirar uma carta, Chay. Vamos ver o que,
2: gente,
1: esse aquariano...
2: Faz sentido sim, tá? Porque eu sou exatamente essa pessoa. Ele tirou um 4 de espadas, que é uma carta que traz pra gente, né, um olhar pra vida, um sentir de forma mais intensa. Então é como se fosse pra esse momento você analisar se a vida tá exatamente do jeito que você gostaria. Você tá satisfeito no amor, no trabalho, nas finanças? Porque se tiver alguma coisinha que não tá do jeito que você quer, porque talvez ele não seja seu espaço. Então é uma fase de filosofia, onde você vai analisar tudo pra você conseguir se sentir melhor.
1: Que bonitinho.
3: Migas,
1: diga.
3: Precisamos, uma emergência agora, precisamos salvar uma diva de um barango. Bora nessa, Chay. Seguinte, boa tarde, Minas. Não me identifiquem, por favor.
4: favor, sou de Sagitário e meu namorado de Gêmeos. Eu tô num relacionamento baseado em muitos ciúmes, desconfianças e brigas sem nenhum motivo. Por parte do meu namorado, claro. Ele é extremamente controlador, vive me investigando nas redes sociais, pega meu celular escondido e implica com curtidas em fotos anteriores à época que nos conhecemos. Amiga. Ele chegou a printar várias fotos de homens que curtiram as minhas fotos dessa época e me questionou um por um quem eram, o que nós tivemos por aí e por aí vai. Não aguento mais essa situação, pois sou muito leal e nunca dei motivos para desconfiança alguma. Chay, me ajuda. O que, que eu devo fazer? Tô confusa demais, pois existem sentimentos fortes entre nós. Por favor, tira uma carta pra mim.
1: Não, antes do tarô da Chay, eu vou falar a dica que ela já deu.
4: Habla
1: de
4: mesmo.
1: Congelar o nome, tá bom? Escreve o nome num papelzinho, bota no congelador, viu? Aprendi muito.
2: A gente tem aqui uma carta perigosíssima, tá? Que é uma carta que traz pra gente aquela capacidade de manipular até os cenários que parecem gostosos. Então, ai, a gente tem uma conexão, ai, porque não sei o quê, porque teve amor. Mas esse amorzinho tá mascarando umas violências aí que você tá sofrendo e que é horrível. Então, assim, essa injustiça de ter que ficar comprovando coisas que você não fez, isso aí não dá, tá? O cenário ideal aqui é o quê? É dar um basta, é colocar um limite nessa situação, porque se você continuar sendo permissiva, vai afundar. Essa relação ainda não tende a encerrar de vez por todas, só se você colocar o nome no congelador, mas você vai ter que colocar um basta.
1: Ai, gente, esse tipo de coisa, de abusivo e tal, me faz perceber uma coisa que eu odeio muito, que é quem culpabiliza o signo, bababá, por questões horríveis de si mesma, assim, ah, é uma pessoa extremamente possessiva, caótica, bababá, ah, é por causa do meu Vênus em Escorpião. Eu já fui essa pessoa, por isso que eu estou falando, entendeu? Eu falava, não, é por causa do meu Vênus. Não, calma aí, é, o Vênus em Escorpião, ele pode te dar essa tendência a sentir um ciúme, um bababá, mas isso é algo pra tu aprender a lidar. Né, Jai, não é?
2: Gente, o que acontece? O nosso mapa astral não é pra gente usar como desculpa. O nosso mapa astral é pra gente pegar ele e entender o que eu tenho de melhor aqui que eu posso jogar pro mundo. E o que eu tenho de pior que eu tenho que aprender a entender e ser uma pessoa mais agradável na Terra. Então não é pra pegar ali e dar um carteiraço. Ó, o Vênus escorpião da Marina aqui dá direito dela manter o Gustavo em cárcere privado. Ameaçar ele, não deixar ninguém falar com ele e stalkear as redes sociais olhando do celular dele. Não dá esse direito.
1: Dá vontade? Dá, mas a gente
2: aí ela tem
1: que
2: lidar com isso. Aí ela tem que pegar o lado luz ali do Vênus dela, que ela é fiel, ela é leal, quando ela ama, ela vai ser intensa, ela vai trazer uma energia sexual pra relação boa, então tem todo um combo
4: aí. Gente, às vezes a gente tem que ser praga igual são com a gente, entendeu? Ai, porque não sei o que lá. Ai, seja praga de volta, sabe? Dá um sumiço, sabe? E às vezes, um fato muito importante pra você entender é que às vezes a gente pensa, nossa, é que eu sou uma pessoa compreensiva, eu sou assim e tal, eu não vou ser igual a outra pessoa. Gente, contamos mentiras para nós mesmas, muitas
1: olha
4: vezes.
1: Só.
4: Então, é importante a gente se olhar e falar, cara, talvez eu não seja compreensiva, talvez eu esteja numa relação esquisita e eu tô sendo compreensiva por sobrevivência, né, Dri?
3: E às vezes a gente quer ser compreensiva justamente pra não machucar o parceiro, porque o parceiro já falou que dos traumas dele e tudo mais, e aí você vai sendo compreensiva aqui, compreensiva ali, vai aceitando o que ele fala, vai se diminuindo, e aí quando você vê, você tá se perdendo porque você não tá sabendo se posicionar, você não está sabendo colocar os seus limites, entendeu? Então assim, você pode ser uma pessoa muito amável, muito querida, só que os limites existem e não negocie o inegociável.
1: Sabe uma coisa, entendeu? Que eu acho que é um bom teste, assim? Se tu tá num relacionamento e tu acha que tá meio abusivo, escolhe contar pra uma amiga que não sabe nada e vê a cara dela. Se ela ficar com uma cara, assim, meio desesperada, corre. Porque geralmente acontece isso. Ela vai ficar meio o olho arregalado, assim... Amiga, ele faz isso? Vai dar uma pesada.
4: Cara,
1: e aí tu vai entender, puta. Realmente... Não tá
3: e
1: normal.
3: É isso. Contei um fato uma vez pra uma amiga minha. Aí passou-se muito tempo. E aí, em determinado momento, ela veio me contar algo que tinha acontecido com ela. E eu falei, amiga, pelo amor de Deus, que relacionamento abusivo. Ainda bem que você saiu. Cara, ele tava te fazendo muito mal. Tipo, cara, eu detonei aquele relacionamento. Aí ela olhou pra mim e ela falou... Engraçado que quando eu te falei que você estava passando pela mesma coisa, você não me ouviu, né? Aí eu falei, cara...
1: É, a gente é hipócrita, né?
4: Acontece. A mente nos olhos dos outros refresca.
2: Rapaz.
1: Eu gostei que tu falou olhos, não é o ditado que eu digo. Vamos lá.
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4: Vamos saber o que tem reservado para os nossos 12 signos do zodíaco, começando com a

0: mudará o seu humor. Permita-se retribuir sem esconder o que sente.
1: Leão, 23 de julho a 22 de agosto.
0: A semana marca um excelente momento para iniciar algo importante. A sua autenticidade será o seu maior diferencial.
1: Virgem, 23 de agosto a 22 de setembro.
0: Uma pequena mudança de hábitos pode transformar a sua rotina. O segredo estará na constância e não na velocidade.
1: Libra, de 23 de setembro a 22 de outubro.
0: Novas conexões podem surgir de forma espontânea. Dê espaço para conhecer pessoas e experiências diferentes.
1: Ou seja, vai fazer networking, bicho. Escorpião, de 23 de outubro a 21 de novembro.
0: Você pode assumir uma responsabilidade que abrirá novas portas. Confie mais na sua capacidade de liderança.
1: Sagitário, de 22 de novembro a 21 de dezembro.
0: Uma oportunidade inesperada pode renovar o seu entusiasmo. Dizer sim ao desconhecido poderá valer a pena.
1: Caramba, hein? Mas conhece bem o desconhecido antes, por favor. Capricórnio, de 22 de dezembro a 19 de janeiro.
0: A semana favorece decisões que fortaleçam a sua autoestima. Reconhecer o seu próprio valor será o primeiro passo.
1: Aquário, de 20 de janeiro a 18 de fevereiro.
0: Algo que parecia distante pode começar a se tornar realidade. Mantenha o foco naquilo que realmente deseja construir.
1: E para fechar, peixes, de 19 de fevereiro ao dia 20 de março.
0: Sua criatividade estará mais evidente e pode surpreender até você. Expresse suas ideias sem medo de julgamentos.
2: Muito bom! Perdeu aí o conselho pro teu signo ou quer ver de novo? YouTube Atlântida SC ou Spotify Programa das Minas. Agora, vamos ouvir essa canceriana que voltou com o ex. Ariana Grande. Hate That I Made You Love Me. Vocês sabiam, ela voltou com o ex, gente.
1: Ela voltou com o ex, gente.
2: Voltou. Que fase, né? Bora pro YouTube Atlântida SC.

0: Em seguida volta.
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4: Hoje a maior competição de futebol do planeta mobiliza torcedores em todos os continentes e atrai a atenção de bilhões de pessoas. Mas o início foi bem mais modesto. A primeira edição, realizada em 1930, no Uruguai, contou com a participação de apenas 13 seleções. Na época, viajar entre os continentes era um desafio. Muitas equipes europeias precisavam enfrentar longas jornadas de navio e outras decidiram nem participar. Mesmo assim, o torneio marcou o início de uma tradição que se transformaria em um dos maiores eventos esportivos do mundo. Uma história que começou pequena e ganhou dimensões gigantescas ao longo das décadas. 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
6: Tá na Atlântida, todo mundo tá ouvindo a melhor vibe do FM. Estamos de volta com o Programa das Minas, dia de Tarô da Chay. E hoje a gente tá perguntando pro universo, pra vocês da audiência, será que eu sou assim por culpa do meu signo? Será que foi a minha vivência? Será que eu posso culpar? Ah, eu sou de gêmeos, ah, eu sou de sei lá o quê. Manda sua participação, sua opinião pra gente, 489-9188-1009. Temos áudios aqui. Duda, olha, vamos tocar esses áudios.
8: Oi, minas. Começou boa assim. Tarde, um beijo pra vocês todas. Eu amo acompanhar vocês todos os dias.
6: Querida.
8: E eu queria tirar uma dúvida com a Chay. Eu não tenho tendência a culpar o meu signo das coisas, do meu temperamento, apesar de eu ser uma canceriana nata.
6: Tá.
8: Mas é uma coisa que sempre acontece comigo, e as pessoas que convivem comigo são do meu círculo, brincam sempre e veem que eu sou uma pessoa muito azarada. Eu vou numa lanchonete, num restaurante fazer um pedido, se eu faço pedido, vem errado. Eu compro um produto, vem com defeito. Eu tô fechando alguma coisa com alguma pessoa, por exemplo, essa semana aconteceu. Eu estava fechando um sistema com uma empresa aqui, pra nossa empresa, né, com uma terceirizada. A pessoa simplesmente me vendeu o sistema errado, a culpa é dela, ela que me mandou o link ali pra fazer a compra do sistema errado. Eu vou ser prejudicada agora por... vão ser ali umas 2 semanas de ré, certo? Por conta de um erro da pessoa. Ou seja, tudo que vocês terem ideia de coisas erradas, de coisas ruins, acontecem comigo. E muitas vezes eu me pergunto se eu tenho alguma energia negativa me rodeando ou sei lá. O meu noivo sempre fala, amor, deixa que eu peço as coisas pra você não pedir, deixa que eu faço... Porque tudo tende sempre a acontecer errado comigo. Eu não sei se talvez pelo fato de eu fazer já as coisas e já me classificar como uma pessoa azarada, sei lá. Apesar de que eu tento não trazer isso comigo. Mas naturalmente as coisas acontecem. E aí, Chay, o que você tem pra me dizer sobre isso?
6: Olha, gente, quem tá no YouTube vai ver a carta que saiu pra ela, que é justamente uma louça quebrada.
7: Ai, tadinha.
6: Mas vamos lá, o que tá acontecendo aqui? A gente tem um padrão de pensamento já. Você já meio que induz. Poxa, tudo dá errado pra mim. Tudo, a frase favorita da maioria dos cancerianos é deu zebra.
9: Porque tudo parece que já tá condenado a um fracasso. E aí, quando você aceita essa realidade, realmente vai dar tudo errado. Só que não, não existe uma maldição que assola absolutamente nenhum signo. O que acontece é a gente trazer aquilo pra nossa realidade. É isso que você tem que cuidar. Você sempre vai tentar, é bem difícil agora desprogramar isso da tua cabeça, mas você vai tentar agora, quando for fazer qualquer passo, qualquer processo, não terceirizar pro seu namorado pedir a comida. Não, eu vou pedir e dessa vez vai dar certo sim. Porque não, você não tá na maré de azar, mas você já condicionou o seu inconsciente a pensar que sim. E aí acaba que tudo dá errado. Eu já tive essa fase, amiga. Eu já tive essa fase de achar que eu era azarada, exato, mas passou. E hoje eu sou a favorita de Deus.
10: Cara, eu entendo a diva. Amém, e eu sou é assim também, isso, tá? Sou assim também.
11: É verdade, mas a gente tem que desprogramar,
10: é,
11: né?
10: É muito
11: e
10: difícil.
11: E aí demora, porque é um processo, você já tá acostumado a ser assim, mas melhora, sabe? Cara, ontem, inclusive, pedi uma marmita, o cara veio aqui entregar e ele falou, gente, hoje eu tô num azar tão gigante, porque ele esqueceu minha coquinha zero. Ele falou, hoje tá tudo dando errado pra mim, não tá sendo o meu dia. Eu falei, pode mudar isso. Não vem com energia negativa, não, teu dia tá
12: era
11: maravilhoso.
12: Só uma marmita, né?
11: Saiu de terapia já. Foi tipo isso,
12: cara. Poxa, obrigada, moço, vou lá
9: buscar. Eu lembrei de um negócio. Eu era bem assim, com esse pensamento de que eu era azarada quando eu tava no ensino médio. Porque assim, eu era muito feiosa, tudo era errado, tudo era negativa. Eu queria assim, ó, que todo mundo morresse, porque eu odiava todo mundo. E aí, olha a loucura. Eu tirava nota boa, era impossível reprovar. Eu nem ficava em recuperação. E aí, no primeiro ano do ensino médio, eu cheguei e falei assim, quer ver que eu não, que eles me reprovaram? Eu cheguei lá pra ver qual sala que eu era e realmente eles tinham feito um erro no sistema que deu que eu tinha reprovado. E era impossível, porque eu só tirava nota boa, de tão negativa que eu era. Deus. Mas deu tudo certo, ó, não reprovei, tô aí.
10: Não, eu entendo.
12: Inclusive, ensino médio completo.
10: Chay, eu preciso de ajuda com isso, porque ontem eu tava acordando e todo dia eu acordo assim, ai, não, que ódio, não quero. E aí eu fico tipo, mas eu também não quero sentir isso. Aí eu fico com ódio porque eu tô sentindo isso, então é só coisa ruim. E aí eu tava pensando, o que que eu faço pra eu tá aí numa energia melhor, vibrar melhor? Tens alguma dica, Chay?
9: Ai, gente, é porque tudo que eu falo, todo mundo fala que é muito good vibes. É que eu sou uma otimista tóxica. Mas assim, tem uma coisa que eu faço que sempre dá certo, que é um caderninho de manifestação. Eu escrevo tudo que já, que não aconteceu, mas que pra mim já aconteceu em algum lugar do mundo. Então eu boto assim, sei lá, eu quero lançar o livro. Vou lançar meu livro com a editora X. Vou fazer tal coisa. Ou coisas básicas do tipo, tudo de melhor acontece na minha vida. O dinheiro aparece de formas inesperadas. Eu escrevo tanta coisa que quando eu vejo, vou olhar depois do caderno. Ah, isso aqui já realizou há muito tempo. Então é a minha única forma de programar minha cabeça repetindo todos os dias. Afirmar. E é isso assim, ó. É tóxico, mas é o que dá certo pra mim. E eu sou prova viva da minha colheita.
12: E trazendo pra vocês que acham que, ah, esses pensamentos, essas escritas são balela. Gente, vocês estão vivendo ao contrário. Entendeu? Vocês estão vivendo a bad vibes. Que vocês já vão pro dia pensando, vai dar tal coisa errada, não vou fechar tal negócio. O que, que acontece? Dá errado, não fecha o negócio. Então assim, vai indo devagarinho, porque de repente, quando tu vê, tua vida tá muito melhor. Eu sei que não dá pra ficar igual assim, doidinho, ai, minha vida é uma maravilha o tempo todo. Não, tem que ter consciência também. Só que quando você larga um pouco a mão, assim, daquilo que não tá no teu controle, cara, o teu dia vai ser muito mais gostoso, pelo menos, sabe? Porque quando você tá muito pensando nas coisas ruins, meio que tu não vai parar pra prestar atenção em alguém que sorriu pra você. Você não vai parar pra olhar, pô, que conversa legal. Pede pras minas aqui da Atlântida. A gente foi gravar o podcast, eu tava cada minuto. Gente, a gente tá fazendo uma coisa fantástica. É, eu me sentia doidinha do centro. Mas eu falei, cara, a gente precisa valorizar as coisas boas que acontecem. Porque muitas vezes, pode ver, você chega em casa, pode ter acontecido 300 coisas boas. Aconteceu uma ruim, a primeira pessoa que você vê em casa fala assim, você não vai acreditar no que aconteceu hoje. E, meu, o ser humano é pessimista por natureza. Ele se transforma se ele quiser e colocar em prática isso.
11: Tem que mudar isso, né? Reprogramar pra apreciar mais as pequenas coisas da vida. E olha só, e minas, eu adoro acompanhar vocês. Não me identifica, por favor. E eu sei que não é exatamente o assunto de hoje. Mas já tem semanas que estou tentando pedir pra Chay tirar uma carta pra mim. Estou vivendo uma segunda gestação, após passar por uma perda no ano passado. Pede pra Chay tirar uma carta pra esse novo momento da minha vida e do meu marido também, por gentileza.
9: Então vamos lá, a gente tem aqui uma carta que é bem afetiva e ela é muito carinhosa com você. Então mesmo que você tenha o medo dessa outra gestação que aconteceu e você acabou perdendo, você não pode deixar isso refletir nesse momento que você está vivendo. Você não tem nenhuma carta aqui que é perturbada, assustadora, que pode complicar a sua gestação. Então assim, relaxa, tá? Esse momento para você, para o seu marido, é um momento de amor, de paciência, de paz. E uma dica para você é, não busque estresse, tá? Não busque caos, atrito. Família tá brigando? Deixa se matar. Tá acontecendo B.O.? Não é problema seu. Foca na sua felicidade familiar, junto com o seu marido, junto com o bebê que tá aí dentro, que vai dar tudo certo.
10: Queen, audiência participando. Quando eu ia falar que eu acho que eu nasci teimosa e bastante calma e achava que isso era por ser taurina, vocês começaram a falar de touro. Eu e meu irmão somos assim, ambos de touro. Nascemos assim, é incrível. Eu não sei se é culpa do signo, mas a teimosia, a paciência predomina entre nós. Nossos companheiros sempre reclamam da teimosia e do excesso de paciência. Hoje eu tento ser ao máximo não essa pessoa teimosa, mas às vezes é mais forte do que eu. Sofremos muito pela teimosia. Pede pra achar uma carta pra mim. Nossa teimosinha. Pelo menos é paciente, amiga.
9: Não, a gente tem... Essa carta tem tudo a ver com o touro, né? Preparando uma comidinha pra comer em casa. Mas essa carta é uma carta também amorosa, que traz pra gente ali nesse teu processo de vida um período legal pra colheitas. Então, se você plantou algumas sementes, se você tava esperando algo, uma notícia bacana, tudo tá assolando aí a seu favor. E uma coisa que é bem legal você prestar atenção são nas propostas. Se alguém começar a surgir aí como ideia, uma proposta legal, esteja disposta a aceitar, tá? Não seja tão teimosa, não.
10: Que fofo, tem áudio.
13: Olá, que tá boa na cidade de Minas.
10: Opa.
13: Leandro de Capoeiras. Boa, boa pauta, boa pauta. Eu acho que desde sempre sou humilde, ligo pelo que a pessoa é, não pelo que ela tem. E sou recíproco, entendeu? E canceriano. Não ligo muito pra signo, eu acho que ninguém nasce uma coisa e morre essa coisa, eu acho que a gente está em evolução o tempo todo, aprendendo com os próprios erros e com os erros dos outros. E eu acho que isso, eu acho que uma pessoa boa pode se tornar uma pessoa ruim pode se tornar uma pessoa boa, entendeu? Eu acredito na mudança.
10: É isso. Obrigada, Divo. Obrigada pela participação.
14: Obrigada.
10: Eu adorei que ele parece muito que ele veio assim.
14: Ele tava na vibe.
10: Uma vibe. Ele veio do Campeche.
14: Exato, exato.
10: Ai,
14: que
10: gente,
14: delícia.
10: Mó clima, sabe?
14: Marcou. E é sobre isso. E olha só. Agora o WhatsApp caiu, agora voltou. Oi, Minas. Já culpei muito meu signo, viu? Sou amigo, sou leal, divertido, romântico e super inteligente. Porque eu sou geminiano. Poxa, aí, tira uma carta aí pra mim. Eu quero saber se uma pessoa maravilhosa pra todo mundo é karma ou castigo.
10: Ai, amigo, humildade não tem, né?
14: Quero saber ser uma pessoa maravilhosa.
10: Zero.
14: Homem, né?
9: A gente tem aqui um 5, tá? Tem certeza que você é essa pessoa tão maravilhosa assim? Porque o que acontece? Essa carta mostra que você agrega muito na vida de muitas pessoas que estão ao seu redor. Mas tá faltando também prestar atenção em algumas pessoas que precisam ser ouvidas ao seu redor. Então, às vezes, você tá ali falando, eu sou, eu faço, eu executo. Mas e as pessoas que estão ao seu redor estão sendo ouvidas? Então, é mais olhar pra isso. Mas falando de forma geral, você tirou a carta do viajante, vai curtir, vai viajar, vai gastar dinheiro... Vai fazer acontecer, porque tem um pontinho aí de brilho te cercando e você tem que aproveitar isso.
10: A Clau tá implorando aqui. Lê, por favor, meu aniversário foi domingo. Um beijo, querida. Sou canceriana, mas eu sou rancorosa, infelizmente. Chay, por favor, tira uma carta pra ver como vai ser meu ano.
9: A gente tem uma rainha aqui, né? O teu ano, ele tá repleto aí por domínio. Essa nova entrada vai ser um processo diferente. Se você tava habituada a acatar muito o que os outros impõem pra você, esse ano você vai sentir muito aquela vontade de assumir a frente. Então vai vir aquela energia de eu vou fazer por mim, Diva. Eu vou executar, eu vou falar, eu vou me defender. Então você já não vai mais tolerar algumas coisas que você tolerava pra se manter em paz. Ficar aí guardando rancor, não. Você vai falar na lata. Te humilharam, você vai humilhar de volta.
10: Queen! Ai, eu amei, gente. Ah, e a bicha tá aqui, uma foto dela de terno, a gata chique, entendeu? Ai, adoro a nossa audiência, super poderosa. Bora julgar a nossa audiência.
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20: Então, galera, eu acho que
12: esse Fala Que Eu Te Julgo vai ser o primeiro na história deste programa, nos últimos 2 anos, pelo menos, que a gente não... Assim, eu não consegui ficar com raiva dessa pessoa.
10: Ai, meu
12: não,
10: Deus.
12: Não
10: tá.
12: Deu pra mim.
10: Tá.
12: Vamos lá. Oi, divas. Tenho 24 anos e recentemente fui demitido de um emprego que eu realmente precisava. Segundo o meu chefe, duas colegas de trabalho, que inclusive são primas, disseram que não confiavam muito no meu trabalho porque eu demonstrava muita insegurança quando eu falava e passava pouca confiança nas reuniões. O problema é que eu sempre fui assim. Eu sou um pouquinho mais quietinho e tal, mas reservado e tenho dificuldade de me posicionar de forma séria. Muitas vezes eu fico com medo de parecer arrogante ou grosso e acabo falando com insegurança mesmo. A demissão veio no pior momento possível. Eu acabei de me matricular na faculdade e, além das minhas contas, também ajuda minha mãe, que está desempregada. Desde que eu fui desligada, eu tô me sentindo um fracasso. Eu fico me perguntando se realmente sou incompetente ou se eu fui julgado apenas pelo meu jeito de ser. Agora, eu queria a opinião de vocês. Eu fui injustiçado por ser uma pessoa mais tímida e insegura, ou eu preciso aceitar que o meu jeito de me comunicar também impacta no meu trabalho? Como recuperar a confiança depois de um tombo desses? E também quero uma ajudinha do tarô. Bora começar com a Chay?
9: Ó, você tirou a carta da morte. Esse lugar nem era pra você. As pessoas não estavam valorizando o que você tinha de melhor pra ser usado ali. Então não vem com essa autossabotagem de pensar, meu Deus, eu tenho que me comunicar mais, eu tenho que ser uma pessoa extrovertida porque estão me cobrando isso. Você pode, sim, falar, proporcionar ideias, mas dentro do padrão que você está habituado e não porque os outros querem. Nós temos no mundo pessoas que são mais tímidas e pessoas que são mais abertas. E tá tudo certo. Você tem uma carta de transformação que mostra pra gente que ali realmente não era seu lugar. Você vai passar por uma fase nova, mas é aquela coisa que a gente já comentou em outros programas aqui. Às vezes a gente precisa passar por um momento turbulento para alcançar um patamar mais elevado. E é o que vem para você. Então não está tudo perdido. Você foi tirado de um lugar que não era seu para ir para um lugar que vai ser maravilhoso para você.
12: Ai, deu uma aquecida no coração. E agora seguimos com a Drita Ló.
11: Gente, a Chay falou tudo, né? Mas assim, se a gente colocar um peixe para subir uma árvore, ele vai conseguir? Não, né? Então, porque, tipo, eu acho que cada pessoa tem o seu lugar. E se você não estava no lugar certo, você não vai ser valorizado e não vai conseguir crescer e ser realmente quem você é. Então, cara, é o baque. Tá chovendo, tá tendo uma tempestade aí, mas daqui a pouquinho o arco-íris vai chegar, entendeu? É isso.
12: Será que vai clarear, Marina Soares? Qual que é a tua opinião?
10: Ai, eu vou ser um pouquinho mais negativa, assim. Porque, beleza, eu acho que a gente tem que ter essa coisa de ai, o lugar não era pra mim e tal. Mas a gente também tem que ter a autocrítica de bicha, tu tem que se posicionar, sabe? Tu tem que, às vezes... Ai, beleza, tu é tímida. Tu pode ser tímida, mas tu não precisa ser tadinha. Tipo, não precisa ser um tadinho, entendeu? Quando a gente se bota nesse lugar de tadinho, a vida vai fazer tu ser tadinho, entendeu? Ai, tadinho de mim. Ai, eu fui demitido. Ai, eu sou tão tadinho. O mundo vai fazer tu ter motivo pra se achar tadinho, entendeu? Aí eu acho que a gente tem que dar a volta por cima, entendeu? Não, é porque realmente não era o meu lugar, o meu jeito é esse. Ah, eu sou tímido, mas beleza, mas o meu jeito de falar, ele pode ser um pouco mais seguro? Sim, mas esse é meu jeito, blá, blá, blá, blá. Mas a gente tem que ser protagonista ali do rolê. Eu acho isso, Edna, que senão... Aí eu
12: cara,
10: fico um pouco de ódio.
12: Eu gostei muito desse diálogo e dessas opiniões diferentes, porque pareceu muito aquelas conversas da Sueli com a Fátima, entendeu? É tipo... Teve Sim. um equilíbrio aqui nesse Fala Que Eu Te Julgo, então o resumão, meu amigo. Beleza, saiu daí, não era pra ti, agora deu de ser tadinho. Bora correr atrás que você vai conseguir. E tem espaço pra todo mundo, sabe? E sabia que muita gente fala assim, ai, nossa, mas ser tímido é um defeito. Não, ser tímido muitas vezes é uma grande qualidade. Porque você consegue ser um pouco invisível e quando você abre a sua boquinha, as pessoas prestam atenção porque você nunca fala. Então se prepara pro seu momento de brilhar, meu queridinho. Vamos nessa e é isso. Isso, então o nosso Fala Que Eu Te Digo hoje.
10: É, exatamente, a gente quer boca de sacola, o pessoal às vezes entra por um ouvido e sai pelo outro, que a gente fala tanto.
12: É, tipo, ó, falando de novo ali, a menina.
10: Ó, fala, vai chata, fala. Então, assim, é
12: fala, chata.
10: Você tem essa vantagem, meu amigo. Fechamos o nosso programa das Minas de hoje. Obrigada, Chay.
9: Obrigada, gente. Ó, abri caixinha de perguntas hoje lá no arroba tarô da Chay, então me segue lá.
10: Que fofa. Arroba tarote, tá? Da Chay, C-H-A-Y. Eu sempre repito, porque toda hora vem o pessoal escrevendo errado.
9: Olha aí, mãe, o que é que tu me proporcionou pra escolher esse nome?
10: Beijo, Dri.
11: Beijo, gatas. Vamos começar as tardes com vocês. Tô lá no arroba Dritelo, arroba Atlântida Joinha. Amanhã a gente volta pra Santa Catarina. Beijo.
10: Beijo, Edna.
12: Beijo, Minas. Agora bora seguir por aqui pro Vale do Itajaí e lá no Instagram arroba Edna Ferretti. Fui.
10: Eu sou arroba marina.soares e vamos com musiquinha. Sorry, Justin Bieber. Tchau, gente. Até amanhã.

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13: Atlântida, a melhor vibe da FM, a rádio das nossas vidas. Uma boa tarde pra você. Chegando agora na nossa quarta-feira, 15 de julho de 2026. Por aqui com o Vibe Atlântida, que vai com você até às 5 horas da tarde. Nós vamos curtir hoje Olivia Jean, Bruno Mars, Pinguim, Bruna Magalhães. E vou já te contar o que vai rolar logo na abertura. 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Bora começar com tudo, com U2 em Street of Dreams. Eu sou a Edna Ferretti, daqui a pouco eu volto pra te trazer fofoca dos famosos. Agora é 3 horas e 11 minutos, bora curtir um bom som.

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0: 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Que delícia curtir J-Lo aqui na programação. Voltamos aí com On The Floor. Também rolou por aqui no nosso primeiro bloco de Vibe Atlântida, Maroon 5 com Sugar, Me Faz Melhor, som do Pinguim com Bruna Magalhães e I Just Might do Bruno Mars. Também rolou Olivia Dean com Man I Need e U2 em Street of Dreams. Agora, depois de curtir muita sonzeira, chegou a hora de ficar por dentro do que tá rolando aí.
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0: Juliano Floss vai apostar na carreira como ator após a participação no Big Brother Brasil 2026. A coluna Play da Ana Luísa Santiago, lá do jornal O Globo, revelou hoje que o namorado de Marina Sena vai fazer o papel de destaque na próxima novela do Globo Play, intitulada como Paraíso Perdido. O dançarino viverá Heitor, filho do protagonista Werneck, que tá no papel aí, representado pelo Alexandre Nero. A trama central, basicamente, pelo que a gente conseguiu apurar aqui pro Tá na Pista, basicamente funciona assim, ó, de pai e filho.

0: filho e vai rolar uma disputa do coração por uma mesma mulher. A personagem, bem como a atriz, ainda não foram reveladas. O Eduardo Strelbisch e Alanis Gillen completam o trio de protagonistas com o Nero. O Floss chegou a ser ventilado aí pelo jornal Extra para viver o irmão de Suzanne von Richthofen em Tremembé, mas o Prime Video negou a participação. Após sair como o terceiro colocado do reality show, Juliano participou de uma oficina de atuação imersiva da emissora carioca, escrita por Jorge Moura e Sérgio Goldenberg. A novela revisitará o universo criado por Nelson Rodrigues, trazendo para o Rio de Janeiro contemporâneo histórias e personagens inspirados em obras como Bonitinha Mais Ordinária, Toda Nudez Será Castigada, A Mulher Sem Pecado e Os Sete Gatinhos. O papel central feminino chegou a ser oferecido para Marina Rui Barbosa, mas a ruiva teve de deixar o drama por conflitos de agenda. As gravações começam em setembro no Rio e não tem uma previsão exata por enquanto de estreia, mas a gente vai ficar de olho para te contar tudo aqui no Tá Na Pista. Agora bora para um rápido show do intervalo, daqui a pouco você vai curtir o paredão já abrindo o bloco do nosso segundo momento de som aqui na programação, então fica ligado que daqui a pouco a gente volta com tudo. Agora são 3 horas e 35 minutos.
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16: Novidades no Spotify. A plataforma de streaming acabou de facilitar a vida de quem curte conhecer novas músicas e novos artistas de forma orgânica. Agora, a playlist semanal Radar de Novidades, que é personalizada para cada usuário, vai contar com novos filtros. Na nova atualização, é possível ajustar as sugestões por gênero musical e escolher priorizar artistas novos, ainda desconhecidos, de cada ouvinte. Essa mudança busca resolver um problema comum entre os usuários do Spotify, que é receber recomendações que não combinam com o seu gosto pessoal. Com o filtro, o aplicativo passa a dar prioridade aos estilos musicais escolhidos pelo próprio usuário. 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
0: Atlântida, a melhor vibe da FM, a rádio das nossas vidas. Estamos de volta em Falei, Promessa é Dívida. Agora bora viver os grandes momentos da nossa cena local e depois voltar pro pop rock. A gente curte agora o Paredão, bem junto.
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0: E, meu amor, é um baita espaço. Abrindo o nosso segundo bloco de Vibe Atlântida, bora curtir o som dele, que é daqui de Blumenau. E tá mandando muito bem também nas redes sociais, viralizando direto. Eu tô falando dele, o Yuri K. Você vai curtir um som chamado Pois É. É um de muitos que ele tem. Se quiser conferir um pouco mais do trabalho, pode correr no Spotify ou lá no Instagram mesmo, em @YuriK. E Se você também é artista local, conhece alguém que vai muito bem, que quer que a galera escute, aproveite essa oportunidade, porque o Paredão é aberto todos os dias. Esse palco tá aqui, ó, pronto pra te fazer brilhar musicalmente. A gente passa agora o e-mail pra vocês, que é o paredãobnu@nsc.com.br. É só mandar a sua música, algumas informações que você acredita que sejam relevantes, no formato MP3 e sucesso. Bora fechar as vagas aí de 2026 para o Paredão. Fazem 18 graus agora e você vai viver Yuri K junto comigo.

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22: E essa é a Atlântida, a melhor vibe da FM, a rádio das nossas vidas. 4h16 por aqui e já estamos abrindo o nosso próximo bloco ao som de um bom Dreadlocks. Hoje quem chega com tudo é a Cidade Negra em Eu Também Quero Beijar. Depois a gente vai para um outro clássico do Bob Marley e The Wailers com Could You Be Loved. E você que ama uma boa regueira, aproveita porque agora é a hora. Depois a gente volta com tudo para o nosso pop rock, ao som de Harry Styles, Three Doors Down e, claro, tá na pista logo mais. Então bora aumentar o volume e curtir Cidade Negra aqui na rádio da sua vida.

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Essa é a Atlântida, a melhor vibe da FM, a rádio das nossas vidas. O canto do engenho com Delon, também rolou Three Doors Down com Harry Thew, American Girls em Harry Styles, Bob Marley, The Wailers, o nosso querido Dreadlocks e também Cidade Negra. Agora nós vamos para um rapidão show do intervalo, que inclusive tem muitas dicas legais para você investir para tudo aquilo que você precisar, mercado, ofertas específicas e, ó, daqui a pouquinho eu tô de volta, hein? Depois do show do intervalo, chegamos com tudo pra saideira do Vibe Atlântida,

0: ao som do Top Hits do streaming. Só os sons que estão bombados, tanto aqui no Brasil quanto no mundo todo. E também vai rolar previsão do tempo, então não sai daí. Agora são 4 horas e 35 minutos.
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3: Nutricionista Camila Passold. Alimentação tem influência na qualidade do nosso sono? Isso é fato ou fake?
4: Nós, seres humanos, somos feitos para comer de dia e dormir à noite. Portanto, hábitos de alimentação impactam muito na qualidade do nosso sono. Procure iniciar o dia com um bom café da manhã e distribua suas refeições ao longo do dia, evitando jantar tarde. Ideal que a última refeição seja realizada até no máximo às 20 horas. O consumo de carboidratos de baixo índice glicêmico, como a batata doce, aipim, e a diminuição dos alimentos que contêm açúcar simples também auxiliam nesse processo.
5: Acompanhe @cardioprime no Instagram para mais informações.
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2: Rolling Stones no Roblox. A banda inglesa tá levando a divulgação do novo álbum Foreign Tongues para um universo completamente novo. O grupo, liderado pelo cantor Mick Jagger e pelo guitarrista Keith Richards, anunciou uma parceria com o jogo Roblox. A proposta é levar os fãs a uma viagem de 6 décadas pela história da banda. O jogo permitirá que os jogadores interajam com itens da história da banda presos em cristais coloridos. Tudo inspirado no álbum Hackney Diamonds de 2023. Os usuários vão avançar por décadas que representam as diferentes eras do grupo e vão poder trabalhar juntos para encontrar e quebrar esses cristais. O disco Foreign Tongues traz colaborações como Paul McCartney, Robert Smith, Bruno Mars, Chad Smith e Steve Winwood. 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

0: Essa é a Atlântida, a melhor vibe da FM, a rádio das nossas vidas. Hero B do Clean Bandit, também rolou Isabela Rocha em Quero Ser Feliz também. Don't Go Away do Oasis, Xadi com Eu Vim De Lá. E você tá curtindo as melhores, tá? Porque daqui a pouco rola Olivia Rodrigo, Dona Von, Colomai e muitas outras sonzeiras que estão aí no top hits de toda a galera que curte também o streaming. Aqui na rádio você vai ficar super ligado nas tendências, no que tá crescendo, tanto na Billboard Hot 100, Hot 200. Esse é o momento pra gente fechar com chave de ouro o Vibe Atlântida. Daqui a pouquinho nós vamos voltar com sons, especialmente com Space Cowboy, mas agora é hora de você ficar ligado na previsão do tempo.
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0: 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Boa tarde, Gabriel.
2: Boa tarde, Edna e todo o pessoal da Atlântida. Durante a noite desta quarta-feira, vamos seguir com a presença de muita nebulosidade aqui na região do Médio Vale do Itajaí, mas o tempo segue firme. Amanhã, quinta-feira, vamos ter a presença de nevoeiro nas primeiras horas do dia. Então, quinta-feira começa com mais nebulosidade, temperatura mínima em torno dos 13 graus. No entanto, no decorrer da manhã, essa nebulosidade associada ao nevoeiro vai se dissipando e o sol volta a aparecer em meio a pouca nebulosidade no decorrer da tarde. A temperatura máxima fica em torno dos 23 graus na quinta-feira. Com as informações do tempo, direto da Defesa Civil de Blumenau, meteorologista Gabriel Cassol.
0: Valeu demais, Gabriel. Obrigada pelas atualizações. E agora sim, bora continuar curtindo um som e esperar o Desprogramados com Mr. P, Porã e convidados. Eu volto com você amanhã bem cedinho no Cashback, 9 horas. A gente já vai estar por aqui com um super presente, tá? 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Te espero por lá e continua online também em @AtlantidaBNU e @Ed. Na Ferrete. Obrigadão pela sua companhia. 18 graus agora em Blumenau. Space Cowboy na área.

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8: Hoje a maior competição de futebol do planeta mobiliza torcedores em todos os continentes e atrai a atenção de bilhões de pessoas. Mas o início foi bem mais modesto. A primeira edição, realizada em 1930, no Uruguai, contou com a participação de apenas 13 seleções. Na época, viajar entre os continentes era um desafio. Muitas equipes europeias precisavam enfrentar longas jornadas de navio e outras decidiram nem participar. Mesmo assim, o torneio marcou o início de uma tradição que se transformaria em um dos maiores eventos esportivos do mundo. Uma história que começou pequena e ganhou dimensões gigantescas ao longo das décadas. 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
22: Tá na Atlântida e todo mundo tá ouvindo, é a melhor vibe do FM na rádio das nossas vidas. Estamos chegando com Desprogramados para toda a rede Atlântida Santa Catarina e para o mundo no nosso canal Desprogramados no YouTube. 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E o nosso WhatsApp para sua participação é o 489-9188-1009. Então, vem com a gente para acompanhar Inglaterra e Argentina pela Copa do Mundo. Estamos com o nosso comentarista de plantão aqui. Na verdade, todo o time da Atlântida está no estúdio.
23: Perfeito.
22: E temos o narrador Silvio Luiz, que está se preparando para qualquer momento narrar um gol de uma das equipes, uma das seleções. Vai daí, Silvio Luiz.
24: Está valendo, olho no lance. Eu estou completamente à tua disposição, Porã, para que a gente possa narrar o gol quando surgir. É o caso agora, olho no lance, não aconteceu nada.
22: Tarde, fica de plantão aí, Silvio Luiz. Boa tarde, Mr. P. Seja bem-vindo. Tarde. Obrigado por ter vindo ao programa hoje. Sei que foi difícil para ti.
23: Eu proponho que todas as pessoas participem hoje.
22: Ah, é verdade. Não, teremos o microfone aberto hoje do Desprogramado.
23: Pra galera.
22: Pra galera. Hoje a galera não tá afim.
23: Não tá.
22: A galera quer ver o jogo. Nós temos aqui toda a equipe da Rede Atlântida, praticamente todo o time da Atlântida Floripa aqui reunido no estúdio. Duda Lakers, a Duda Martins, a Marina Soares, o Feio. O Feio que sempre quando vem ele dá, né, a opinião popular aqui. O TT Trevisol também tá por aqui. E até o Yuri Land, nosso diretor ditador, que veio no estilo hoje para o programa, até ele não estava disposto a fazer o programa hoje. Mas nós estamos aqui por você. Por você que tá na live, vocês três aí que estão na live hoje.
23: Só um pouquinho. É importante, né? É importante salientar que nesse momento, se a gente observar nas ruas, a
22: muita
23: quantidade
22: gente.
23: De carros.
22: Muita gente.
23: Incrível. Então, muita gente nos
22: então,
23: ouve
22: assim,
23: agora.
22: É, exatamente. Tem toda a razão. No rádio, esse programa é líder de audiência na Grande Florianópolis. Então, tem muita gente nos ouvindo, sim, no trânsito da Grande Floripa, neste dia de Inglaterra e Argentina.
23: E no estado inteiro.
22: E no estado inteiro também. Muito bem.
23: E no mundo.
22: E no, mundo
23: o
22: no canal
23: tá
22: de programados e o aplicativo e tudo mais. Mas é que, como o nosso diretor, ele fica focado na live.
23: Exato.
22: Aí ele fica nos dizendo: hoje foi a live mais baixa da história. Mas hoje nós queremos bater um recorde.
23: É hoje.
22: Nós vamos bater o recorde da live menos assistida da história do YouTube.
23: Nos ajude a
22: nos ajude a fazer isso acontecer. Enquanto tem canais divulgando os seus recordes de audiência,
23: óbvio,
22: hoje nós vamos fazer o contrário. Nós queremos ser a live menos assistida da história do YouTube no dia de hoje.
23: Não, nós gostaríamos que, inclusive, tivesse um número negativo, mas não,
22: exato,
23: é possível.
22: Como
23: ainda
22: não é possível,
23: vamos zerar.
22: Não será possível.
23: E depois, quando a gente publicar isso, fica registrado, todas as pessoas vão olhar. Zero visualizações durante o programa.
22: É isso
23: é
22: aí.
23: O ao vivo mais morto da história
22: é
23: da internet.
22: É isso aí. Parabéns, muito bem. Mas agora eu vou deixar meu querido diretor falar. Que ele,
23: olha,
22: quer se
23: vai
22: manifestar.
23: Dar gol da Inglaterra a qualquer momento, hein, Porã?
22: Fica pronto, Silvio Luiz.
23: Sim.
22: Ô, Yuri Lendi. Tá, mas vamos fazer um carinho pra galera que nos acompanhou ontem na live. Você,
0: com certeza.
22: Você que fuma maconha, você vai morrer antes do Natal. Mas você que ficou na live, você que ficou na live com a gente...
23: Ficou na live...
22: Fico na live.
23: Fico na live.
22: Você que ficou ontem, não sinta-se magoado.
23: Não.
22: Eu sei que ontem vocês estavam aqui.
23: Eu sei.
22: E que hoje vocês estão aqui também.
23: Comigo, eu
22: então
23: tentei,
22: fique com a gente, né, Yuri Lendi?
0: Exatamente. Eu achei revolucionária essa ideia de a live menos assistida de todos os tempos.
22: É claro.
23: Estamos aqui
22: isso aqui
23: com
22: é o Desprogramados. Isso aqui é o Desprogramados. Isso aqui não é qualquer programa, meu irmão.
23: Isso aqui é um programa comunista, esquerdista.
22: Antifascista.
23: Antifascista.
22: Exatamente.
23: O que mais, assim?
22: Ah, tudo que...
23: Comunista de iPhone.
22: Isso.
23: De franja.
22: Exatamente. E tá? Tudo mais.
23: Skin, a skin que a gente já sabe.
22: E...
23: Aquela skin que
22: e
23: a gente
22: contra
23: já
22: os
23: sabe.
22: Machos alfa.
23: E... Não, mas aí tu foi bem. Aí foi contraditório.
22: Não, foi contraditório.
23: É porque tu tinha que ter dito a favor dos machos.
22: Não. Contra o macho
23: irônico. Tóxico. Não, mas
22: contra
23: aí...
22: o Red Pill, contra o Red Pill.
23: Não, tem que ser a favor, porque nós estamos sendo irônicos.
22: Não, eu não consigo. Eu não consigo. Ô, Silvio Luiz, e aí, o que só você viu, Silvio Luiz?
24: Eu tô vendo que daqui a pouco, olho no lance pelas barbas do profeta, eles estão naquela. Tá mais ou menos como o ovo no saco do vô, balançando pra lá e pra cá sem sentido.
22: Ah, o Silvio Luiz usa do personagem pra falar suas bagacerices aqui no programa. Não tem jeito. Este velho bagaceiro está aqui.
24: Tá lembrando o vovô quando quer comer a vovó e não consegue, pega uma calçadeira pra empurrar pra dentro. Olho no lance!
22: Que barbaridade, Silvio Luiz. Não, assim não dá. Assim não dá. Cancela o microfone do Silvio Luiz, por favor. Por favor, não dá. 5h14, Silvio Luiz tá demais, cancela o cafezinho dele, que ele tá loucão. Mande sua participação aqui pra gente no 489-9188-1009, se você quiser. Se você não quiser, também não manda.
23: Claro!
22: Não quiser, não. Hoje é tudo. Vamos fazer só o que a gente quiser hoje. Então vamos botar um som aqui no programa e ver o jogo da Argentina.
23: Vamos conversar.
22: Vamos conversar. E aí, como é que tá, amigo?
23: Tudo bem?
22: Boa tarde, seja bem-vindo.
23: Boa tarde, foi no cabeleireiro.
22: O anestesista...
23: Ficou muito bonito.
22: Obrigado, cara. Eu acho que agora, depois daquele dia de princesa que tu teve comigo... E olha o gol da
24: Inglaterra! Sou eu que não. Mais um gol da Inglaterra, meu povo! Mas eu acho que tá meio impedido. Mais um,
22: eu acho que tava impedido também.
24: Eu acho que vai.
22: Vamos confirmar. Bota o VAR aí.
24: Foi.
22: Foi ele.
24: Anthony Rorley, o homem da camisa número...
22: Ai. Enquanto isso, David 11. Beckham e Vitória Beckham comemoram.
24: Deixa eu terminar de narrar.
22: Olha lá.
24: Não, mas o impedimento é agora, quer ver? Olho no lance, olha ali, ó. Até aí tá legal. Mas agora...
22: Segura.
24: Validou o gol, hein?
22: Validou?
24: 1-0, claro. 1-0 pra Inglaterra. Quando eram jogados redondos, onde é que é o jogo?
22: Eu não sei onde é que é esse jogo, Duda.
24: Em Atlântida, quando eram jogados 10 minutos do segundo tempo. E agora?
22: Ai.
24: E agora? Inglaterra, os Lorde tem um. Os hermanos da Argentina, caralho, não tem nada.
22: 1-0 para a Inglaterra, foi confirmado bom, né? O gol.
23: Não,
22: foi muito
23: aí,
22: bem, Silvio Luiz.
23: Eu falei
22: Silvio
23: também.
22: Luiz, tu fez o teu melhor. Serviço? Fez o teu melhor.
23: Não, fiz.
22: Agora acerta o seu aí, que eu arredondo o meu aqui. Quanto tempo de jogo?
24: 11 minutos do segundo tempo.
22: Faz o bordão do cara.
24: Arredonda o seu com o meu.
22: Não é assim. Não acerta é? O seu aí que eu arredondo o meu aqui.
24: Acerta porra. O seu aí que eu meto no redondo aqui. 12 minutos do segundo tempo.
22: Tá bem.
24: Olho no lance. FIFA World Cup 2026. 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
22: O Silvio Luiz treinou o inglês, hein? Treinou o inglês. Tá bem? Tá bem. Tá, então temos Inglaterra 1, Argentina 0. E assim a Inglaterra deve ir para...
23: Final.
22: Para a final, a depois de 60 anos.
23: Exato.
22: Porque o que que vamos comemorar agora nesse mês de julho?
23: O quê?
22: A Inglaterra na final depois de 60 anos e os 60 anos de Mr. P.
23: Everton, que é um nome inglês. Que nasceu no ano em que a Inglaterra
22: que é
23: foi campeã do mundo.
22: Torcedor do Everton.
23: Ai, vai dar gol. Olha o lance, olha a Argentina aí.
22: Foi na bola
23: e tirou para escanteio o Simeone.
22: Não é o Simeone.
23: Não é o Simeone?
22: É o cara ali da...
23: Qual é o nome dele, o inglês? Foi o Simeone.
22: Ah, que caiu, não. O que
23: da
22: tirou
23: Argentina,
22: a bola.
23: Não, quem tirou foi o Spice Girl.
22: O Spice Girl tá
23: tirou.
22: Na plateia lá.
23: Vai o Messi pra cobrança do escanteio.
22: Tá, vou deixar
23: tá
22: na tua,
23: canto.
22: Silvio.
23: Deixa comigo. Agora vai. A narração completa.
22: Vou deixar na tua.
23: Estamos transmitindo a Copa do Mundo aqui pela Atlântida. Olho no lance. Lá vai o Messi. Tocou pra trás, tocou de volta, vai cruzar, botou na boca do gol e aí não vai dar nada, não. É lateral pro time argentino. Pelo lado direito de ataque. Compre amanhã.
22: Não, para.
23: Não tem merchan.
22: Não tem merchan, não tem texto ao vivo não hoje. Tem. Mas faz a tua aí, chama um atacadão.
23: Atacadão,
22: aí.
23: Onde comprar barato é o melhor negócio.
22: Isso, Silvio Luiz, muito bem.
23: Foi bem. NSC, tudo a ver.
22: Não, NSC faz só como ninguém faz.
23: NSC faz como ninguém faz. Olha na...
22: Muito bom. Tá, Silvio, agora dá um tempo, tá cansado já. Tá cansado. Ah, o Suandê, né? O famoso Suandê.
23: É o Suandê.
22: É.
23: Ah, o Suandê é bom, né?
22: Aê, aê,
23: aê, aê, aê, aê, aê, aê, Suandê!
22: Vamos perguntar agora pro nosso diretor quantos na live histórica do Desprogramados... Quantos estão na live histórica do Desprogramados nesse momento acompanhando Inglaterra 1, Argentina 0?
0: Acho que é legal divulgar esses números, mas eu vou falar então, 18.
22: 18
23: é muita
22: pessoas.
23: Gente, é muita gente, cara.
22: 18 pessoas.
23: Não, não queremos. Desculpa você que está entre esses 18.
22: A gente precisa baixar para 2.
23: Desliga isso aí.
22: É, vamos desligar.
0: Mas tem uma galera comentando aqui.
22: Então
0: comente.
22: Então,
0: fiéis.
22: por favor, comentários da live, dos fiéis da live.
23: Mas a Inglaterra tá louca para tomar um gol.
22: Tá,
23: cara.
22: Tá louca. Ainda mais
23: vai
22: com o Messi.
23: Vai dar pênalti do Messi.
22: Não. Tira como, essa bola daí.
23: O problema é o seguinte, começou a loucura da Argentina, cara.
22: Começou.
23: Tava tudo direitinho, cara.
22: É.
23: Agora começou a loucura.
22: Céu.
23: Dá um bago!
22: Mas é isso!
23: O Kane não sabe defender.
22: Tá aí uma coisa que a gente precisa falar. O jogador moderno não sabe dar um bago.
23: Uhum.
22: Não sabe dar um chute forte pra fora do campo na hora que tem que dar.
23: Não dá. Mas...
22: A gente cresceu sendo orientado quando tiver perigo.
23: Bola pro mato.
22: Bola pro mato que é jogo de campeonato.
23: Sabe por que ele não conseguiu, né? Porque ele é o Harry Kane. Ele é atacante, ele não sabe defender.
22: Se ele fosse zagueiro.
23: Exatamente. Ele teria
22: mas feito... o que o Harry Kane tá fazendo ali?
23: Tentando não deixar a Inglaterra tomar gol. Eu tô falando, a Argentina tá bem como ela gosta.
22: A correria tá ruim.
23: A correria começou.
22: Mas vamos aos comentários. Yuri Lenz, meu diretor, por favor, traga alguns comentários pra gente.
0: O Júnior Kescher querendo saber a opinião de Porã. Qual que é o teu palpite pro jogo de hoje?
22: O meu palpite...
23: Por favor, mas com comentários enquanto eu olho o jogo, por favor.
22: Não, só um pouquinho, eu quero ser rápido porque eu quero olhar o jogo também.
23: Não é justo.
22: Olha aqui, cara, eu quero muito que a Inglaterra vá pra final, vocês já sabem que eu sou anti-Argentina no futebol, não tem jeito.
23: Torci
22: pra Argentina na última Copa por causa do Messi, porque era contra a França, tudo bem, mas agora deu, chega. O Messi já bateu todos os recordes,
23: não precisa
22: o Messi
23: mais.
22: Já ganhou uma Copa, já acabou, inclusive... com a melhor música da torcida brasileira, que era O Messi não tem Copa, quem tem Copa é o Vampeta.
23: É verdade. É
22: acabou,
23: verdade.
22: Acabou com essa música, entendeu? Então eu não quero mais nada de Messi na minha vida e quero muito que esse resultado se mantenha 1-0, 2-0 para a Inglaterra. Seria o ideal para essa final inédita entre Inglaterra e Espanha no perfeito. Próximo domingo.
23: Tem mais perguntas pro Porã aí na live?
0: Não, mas tem alguns comentários aqui.
22: Diga.
0: Pessoal, Mamu falando aqui. Mamu? Vocês dois são indispensáveis nos sinais da tarde. Ó, tá mandando amorzinhos pra vocês.
22: Isso é importante.
23: A Duda fez cara de deboche. A Duda eu não gostaria concorda. Que ela se explicasse.
22: A Duda não concorda. Por favor, microfone aberto para
23: durante
22: a Duda Lecas.
23: 15 minutos tu vai te explicar
22: não,
23: agora.
22: Por favor,
2: mas
22: agora
2: 15
23: minutos.
2: A Duda não quer
23: minutos.
2: Explicar. A Duda quer ver o jogo, assim como vocês.
23: Então não faz careta. Como tu fez agora, não, tá prestando atenção.
2: Não, mas eu tava fazendo careta
23: gente...
2: porque a gente ainda quase fez gol. Foi por isso que eu fiz careta.
22: Ah!
2: A careta não...
22: Mentiu, mas mentiu bem! Mentiu bem! Vou desligar teu microfone, vai pro teu jogo. A gente recebe amor e carinho da nossa audiência, colegas que estão aqui.
23: Ao
22: dentro,
23: contrário.
22: Ao contrário, fogo amigo.
23: É a
22: fogo
23: bela
22: amigo.
23: História do santo de casa, né?
22: É verdade.
23: A gente
22: o fogo
23: tenta fazer
22: amigo
23: milagre.
22: De Duda Lakers.
23: Exato.
22: A Duda Martins.
23: Ela tá desde o início da tarde debochando de todo mundo aqui dentro. Ela já criou animo... Sabe que ela
22: criou,
23: e a Marina.
22: Criou a discórdia.
23: Não se falam.
22: Ah,
23: não
22: é?
23: Se falam desde o início da tarde.
22: Verdade.
23: Porque a Marina disse pra Duda, eu não sei como eu te aguento e sou tua amiga.
22: Olha só.
23: Ela disse
22: há uma
23: essa frase.
22: Crise entre as meninas
23: sim, aí
22: da Atlântica.
23: Desde então não se falam mais.
22: Há uma crise. Temos mais comentários, meu diretor?
0: Oh. Tem sim. Tem a galera que entrou na live pra ver qual que era o
22: pra
0: número que tava.
22: Que a gente não bata o recorde da live menos assistida.
23: Isso aí me dá uma tristeza, viu?
0: Tá pessoas... ali, sobrinho. Entrei só pra conferir o número de pessoas na live.
23: Pessoas desobedientes.
0: Maria.werner, eu desligaria, mas o delay do jogo se alinhou com o programa.
22: Ah, então, isso é importante. Isso é importante, importante. Estamos juntos no delay. Mas nós estamos vendo na Globo. Rede Globo.
23: O delay foi um zagueiro do Fluminense.
22: Ele era meio campo.
23: Zagueiro.
22: Ele jogava de centro médio.
23: Ele era oito. Ele era oito?
22: Naquele
23: é mesmo?
22: Time do Washington.
23: Isto. Ele era o oito? Porque o oito era o Washington.
22: Era o outro, era o Washington.
23: Era
22: o
23: Washington e o Assis.
22: Washington.
23: O Assis era o oito, o Washington 9.
22: Não, o Assis era o 10, o Washington 9,
23: o
22: oito era o delay.
23: Pô, parabéns.
22: Ah, não.
23: Então tá.
22: Foi campeão brasileiro de qual ano? 86? Acho que foi,
23: não
22: né?
23: Não vou lembrar, porra.
22: Ah,
23: mas
22: tá
23: era
22: bem.
23: Um grande
22: faz
23: time.
22: Muito tempo. Era o
23: e
22: melhor era, Fluminense
23: era
22: de todos os tempos.
23: O famoso casal 20.
22: Isso, Assis e Washington.
23: Assis e Washington de casal
22: será
23: 20.
22: Que existia na época uma fanfic de Assis e Washington, assim como existe a nossa?
23: Ah, e entre o Assis
22: TT
23: e o...
22: TT tá com uma jaqueta igual a minha, será que ele não tá indo com a minha embora?
23: Pode ser.
22: pode ser. É a jaqueta da gestão,
23: Ah, é, gestores usam essa jaqueta.
22: É, e aquela mochila ali também, tudo
23: legal,
22: a mesma mochila,
23: legal.
22: Mesma jaqueta.
23: Muito bom.
22: Tá bem, vamos voltar pro programa aqui. Porque
23: não tá na hora do intervalo?
22: Não tá. Não tá, mas daqui a pouco vai tá. Daqui a pouco
23: certo,
22: estaremos na hora
23: certo,
22: do intervalo.
23: Certo.
22: É, vamos às boas do programa?
23: Claro.
22: Claro, né?
23: As boas do programa.
22: A produção trabalhou. Vamos fazer as boas aqui. Vamos honrar este roteiro.
23: Munhá é do esqueleto.
22: Munhá é do Thundercats.
23: Não é do esqueleto?
22: Não.
23: Como eu confundo
22: o esqueleto
23: coisas,
22: né, era do He-Man.
23: E não é a mesma coisa que o Munhá?
22: Não, Munhá era o que transforma essa forma decadente em Munhá, o
23: e
22: eterno.
23: E não é o esqueleto? O
22: não,
23: esqueleto
22: aquele
23: e o Munhá não é o mesmo?
22: Não. Vamos chamar o Feio para uma aula de... Feio, por favor. Uma aula sobre Munhá dos Thundercats e o esqueleto do He-Man em um minuto pro Mr. P. Por favor. Por favor, Maicon Verzolo, Feio, sempre com a opinião do... Vai lá, Feio.
3: O que tu quer?
22: Munhá e Munhá esqueleto.
3: Munhá é o esqueleto do He-Man?
22: Não, cara.
3: Ele transforma a forma decadente de esqueleto pro Munhá.
22: Não, cara, vocês estão confundindo. O He-Man... O inimigo
3: o escamoso, porra. Não se lembra do escamoso,
22: o inimigo do He-Man era o esqueleto. O Munhá era o esqueleto. Era o Munhá era o inimigo do Thundercats, cara.
23: Não, só um pouquinho. Alguém na live. Pesquisa aí, Yuri. Alguém na live.
22: Yuri,
23: nos ajude.
22: Por favor, Yuri, bota aí Munhá Thundercats, esqueleto He-Man. Feio, vai-te embora lá, vai ver o jogo. Vai.
3: Thundercats Munhá, tu tá?
22: Claro, cara. Claro, eu não tô nada. Por favor, Yuri, confirma a informação.
0: Munhá é o principal antagonista da série original Thundercats.
22: Tá. Beleza?
23: Isso aí inventaram na internet agora, uma narrativa
22: tá.
23: Dos comunistas e esquerdistas.
22: Tá, muito bem.
23: Do pessoal de franja.
22: 5h26, vamos às boas do programa, enquanto a Inglaterra vai fazer o seu segundo gol e vai ser agora. Ai, não foi, mas foi por pouco.
23: O Rice, quase que o
22: mas
23: Rice.
22: Mas foi por pouco. É, quase. Vamos lá, tá na hora.
23: Tá na hora, as boas do programa. As boas.
4: Tá na hora.
5: Tá na hora.
4: As boas do programa.
23: Não, okay.
5: Os assuntos que estão
23: Fini
5: por
23: tá
5: aí,
23: mal, viu? Ele vai sair daqui.
7: Tá na Atlântida. Tá na batida de Santa Catarina.
22: Na batida de Santa Catarina, os assuntos que estão por aí estão por aqui no Desprogramado.
23: Quais seriam os assuntos por aí?
22: Assuntos interessantíssimos.
23: Claro, a gente tá louco.
22: Pra
23: a
22: live menos assistida da história do YouTube.
23: Isso.
22: Vamos lá, quem sou eu? Versão Hermanos Legais?
23: Ah, isso é bom. Não.
22: Hermanos Legais é
23: difícil.
22: Ai,
23: olha o Messi, é o Messi já aprontou.
22: Não. Hermanos Legais, eu vou escolher antes que tu escolha.
23: Escolhe.
22: Eu vou escolher o teu genro.
23: Ah,
22: o Hernan Barcos, foi... que é o único argentino legal que eu conheço.
23: Ah, mas isso aí vai merecer um corte e enviar pra ele.
22: Hernan Barcos, tu é o único argentino legal que eu conheço. Claro que deve existir mais argentinos legais.
23: Muito bom, hein?
22: Ah, tipo o Fito Paz deve ser um argentino legal.
23: Tá, então eu vou ser o Fito Paz, é, o Fito pronto. Paz.
22: Até porque tu é parecido. Tu é meio Charlie Garcia, sim, meio Fito Paz,
23: sim,
22: né?
23: Sim, sim. Sabe que já teve argentino...
22: Que te confundiu com o Charlie Garcia.
23: Sim, quis bater foto comigo achando que eu era o Charlie Garcia.
22: Mas é que tu é muito parecido. E na série, aquela do Fito Paz, lembra
23: aí,
22: que a gente comentou
23: ainda,
22: aqui?
23: Claro.
22: O Charlie Garcia da série é mais parecido com o
23: Charlie
22: Garcia.
23: É mais um que é parecido comigo, que não é parecido com ninguém outro que é parecido comigo.
22: E esses dias eu vi um mural que pintaram em Buenos Aires... Ai, essa Argentina,
23: olha a Argentina,
22: cara, que
23: vai
22: saco.
23: Vai fazer, tá, é 22 minutos,
22: um mural,
23: não vai
22: aguentar. Um mural que pintaram em Buenos Aires, uma parede inteira, assim, numa das ruas centrais de Buenos Aires, com a capa do Cliques Modernos, aquele disco do Charlie Garcia, que é espetacular.
23: E vocês viram que o Porã tá falando mural lá na Argentina? O mural é irmão do Burrá.
22: Tá, então tu é o Fito Paz e eu sou o Hernan Barcos.
23: Isto.
22: E tu quer ser um argentino legal? Pô, eu já sei quem tu vai responder.
23: Não te mete a escolha dele.
22: Eu já sei quem tu vai responder. Deixa eu me meter.
23: Não.
0: Eu fiquei na dúvida entre dois.
23: Ah, é?
0: Eu posso falar os dois?
22: Pode.
0: Papa Francisco e Ricardo Darín.
22: Eu sabia! Oh. Eu sabia que tu ia falar do Darín. Eu sabia que era o Darín.
23: Aí
22: mas
23: foi
22: Papa
23: uma
22: Francisco
23: escolha.
22: Foi demais. Olha, ai!
23: Que milagre fez o goleiro
22: Pickford,
23: da Inglaterra.
22: Pickford! Das aventuras de Pickford.
23: Mas que milagre!
22: Foi milagre.
23: Que milagre!
22: É isso aí, Pickford. Foi bem.
23: Uma defesa absurda,
22: ufa,
23: cara.
22: Então nós conseguimos 3-4 argentinos legais.
23: Olha
22: só, se procurar mais, talvez apareça mais algum.
5: Violeta.
22: É? Violeta. Fala no microfone, por favor.
5: A Tini é uma cantora argentina, ela cantora e atriz. Ela fez Violeta na Disney e ela é namorada do Rodrigo De Paul, que é o jogador da Argentina. Ela é uma argentina legal.
22: Ah, e é por isso que tu perguntou se o De Paul tava jogando.
5: Exatamente.
23: Tá.
5: Por causa dela.
23: Muito também. Boa escolha também.
22: Muito
23: mas
22: bem.
23: Olha, o Ricardo
22: e
23: Darín
22: agora é o tempo da hidratação, o tempo da propaganda, do comercial na Copa do Mundo. E a gente vai para os aniversariantes de amanhã.

0: hoje nós vamos bater o recorde. E ele foi chefe no The Office também, esse cara, numas temporadas. Não vi. O Will Ferrell fez...
1: Eu até hoje não consegui encerrar o The Office.
0: É, eu já encerrei algumas vezes, duas vezes, eu acho. É. Mas é que, né, também. É. Mas tu gostou, né?
1: Muito, gostou, cara. Né? A melhor série que eu vi na vida.
0: É boa mesmo.
1: Recomendação tua.
0: Quem mais está de aniversário amanhã? Não sei. Ana Paula Arósio.
1: Pô, maravilhosa. Legal, né? Uma das primeiras a fazer propaganda na época para telefonia.
0: É verdade.
1: Lembra?
0: É verdade.
1: E ficou marcado por isso.
0: Não, e ela também ficou marcada por uma tragédia pessoal, né? Teve um namorado, um ex-namorado que tirou a própria vida depois do fim do relacionamento. Foi bem ruim. E aí ela fez depois aquela Hilda Furacão, né?
1: A Hilda Furacão, eu lembro
0: que
1: bem.
0: Acho que daí já foi na... Quando ela retornou ao...
1: Tá.
0: Aos deu uma trabalhos.
1: Deu uma pesada.
0: Deu uma pesada. Esse é o momento de pesar o clima.
1: Quem mais tá de aniversário amanhã?
0: Ai, não tem, porque a produção só achou essas duas pessoas. Okay, a produção então. Não tá aqui para se defender.
1: Isto.
0: Né? Não tá aqui para se defender. Saiu. Foi ali, aproveitou o hydration break.
1: Isto, hydration.
0: Hydration.
1: Tá. Então vamos com as boas,
0: Vamos lá. Vamos pra pauta do programa de uma vez.
1: Isso.
0: De uma vez, pra acabar com isso aqui.
1: Estamos interessados.
0: Redes sociais podem fazer idosos se sentirem pior com a própria saúde mental.
1: Então tá tudo certo. Eu comprovo isso aí. É verdade.
0: Mas tu não é idoso. Nosso novo escritório disse que não é para que, né, nos tratemos assim. Para que não, a gente
1: ontem,
0: se trate assim.
1: Eu tomei uma decisão.
0: O quê?
1: Quando trocou eu chegar de no escritório? Estacionamento, não, quando eu chegar no estacionamento e tiver ali vaga de idosos, eu não vou estacionar ali. Mas não porque eu não quero aceitar que eu sou idoso. É porque eu não me sinto...
0: Tu quer deixar...
1: Eu não me sinto necessitando daquela vaga.
0: Tu quer deixar pra um idoso que realmente precisa.
1: Claro.
0: Porque tu é um vovô garoto.
1: Agora tu foi bem.
0: Tu é vovô garoto.
1: Tu foi bem.
0: Tu é garotão. Claro. Tu circula pela noite.
1: Isso.
0: Tu é o Mick Jagger dos ingleses.
1: Agora de repente, estacionar ali pra fazer umas coisinhas. Daí dá pra...
0: Não. Que tipo de coisinha? Que tipo de coisinha?
1: Guardar as compras.
0: Claro. Guardar as compras. Tu já pensou que daqui a uma semana tu vai poder pegar ônibus de graça?
1: Mas tem que fazer um encaminhamento, né?
0: Bah, daí tu já não vai fazer.
1: Não,
0: daí tu vai preferir pagar.
1: Exato.
0: Porque tu não quer lidar com a burocracia.
1: Não quero. Até pra estacionar na rua, por exemplo, nas calçadas, né?
0: Sim,
1: na beira da calçada ali, onde tem a plaquinha de idoso. Eu vou ter que ter esse adesivo, né? Essa... carteira, eu não vou tirar isso aí.
0: Não, o problema é assim, tu vai virar idoso oficialmente e não vai aproveitar as vantagens que a idade te traz. Não vai, porque primeiro, há uma falta de aceitação, né? Há uma falta de aceitação sobre a condição 60+. E segundo, porque não quer lidar com a burocracia que tem que fazer o idoso passar. Vamos simplificar pros velhos.
1: Claro, deveria chegar na minha casa. Eu vou falar com o Lula sobre isso. Vou falar com o presidente sobre isso.
0: Tá bem.
1: Congresso.
0: Tá, isso.
1: Entendeu?
0: Prefeito, governadores.
1: Já vamos pra
0: facilita,
1: cabeça.
0: Facilita.
1: Tá,
0: mas ai, meu Deus do céu.
1: As redes sociais, quando lá pega, vai a Argentina
0: quando pega,
1: de novo.
0: Não. Vai, Silvio Luiz, vai daí.
1: Foi no lance, lá vai a Argentina aí, na intermediária, na boca do gol, na entrada da área, toca pra cá, toca pra lá, até agora nada, mas parou no pé do baixinho, abriu na direita, olha o cruzamento, olha no lance aí.
0: Ai.
1: Ih, aliviou a defesa da Inglaterra.
0: Vamos voltar para a notícia aqui,
1: Voltamos
0: Silvio Luiz.
1: Voltamos para a notícia e daqui a pouco,
0: vai
1: qualquer
0: plantando...
1: situação diferente,
0: Isso.
1: a gente chama daqui.
0: Chama o plantão do jornalismo.
1: Daí.
0: Plantão do jornalismo aqui, Silvio Luiz. Ó, vamos lá. Redes sociais podem fazer idosos se sentirem pior com a própria saúde mental.
1: Isso aí tu já falou.
0: É a manchete.
1: Sim, mas tu repetiu a manchete. Vai no conteúdo.
0: Porque
1: nós não estamos afim de falar, nós estamos afim de ver
0: então,
1: um jogo.
0: Então vamos pro show do intervalo e já voltamos com mais Desprogramados na Rede Atlântida.
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15: Uou, beijo gordo, estamos de volta. Desprogramados na Atlântida para toda a rede Atlântida Santa Catarina e para o mundo no nosso canal Desprogramados no YouTube, batendo a live. A live de... a pior live da história do YouTube. E em breve temos comentários aí da galera. Enquanto isso, vamos falar de Copa do Mundo, Torcida SC. 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
15: E aí, Silvio Luiz, vou deixar o Torcida SC pra ti.
17: Olha, no lance jogados até o momento em Atlanta, 36 do segundo tempo, vai dando os ingleses. Os Lords estão indo pra final pra jogar contra a Espanha.
15: Os Lords, muito bem.
17: Os Lords.
15: Ah, muito bem.
17: Os Guardinha, durinho.
15: O senhor tem um conhecimento sobre a cultura inglesa.
17: Claro. Ah. O Sgt. Pepper está indo pra final.
15: Muito bem.
17: Os Oasis estão indo para
15: a
17: final.
15: Quando é que é a final, Silvio Luiz?
17: Domingo, direto de Nova York. A final, que por enquanto vai sendo entre a Espanha e a Inglaterra, vai dando 1-0. E a Argentina está ficando de fora aí, vai dar uma choradeira. Vai revirar no caixão o Maradona.
15: Muito bem, Silvio Luiz. Obrigado por ter vindo. E fica aí, né? O plantão, a qualquer momento, algum gol. Tu pode narrar pra gente aqui esta semifinal entre Inglaterra e Argentina, 1-0. A Espanha já tá esperando o vencedor deste jogo aqui. 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
15: Vamos lá então com os comentários da galera que tá na live. Primeiramente, queremos agradecer o imenso carinho dessa galera que tá na live nesse jogo. Alguns ficaram ofendidos, né, magoados.
17: Porque a gente pediu pra eles saírem,
15: mas eles estão aqui e estão comentando na nossa live, no canal Desprogramados. Por favor, Yuri Lange, meu diretor, traga os comentários da nossa galera.
18: Alan Carota, só o Porã sabe de desenho antigo aí, o resto não sabe de nada.
15: Verdade, verdade. Estavam tudo já usando droga.
17: O Porã.
15: Tá, vai.
18: Noturno Black, escuto vocês todos os dias no carro, mas nunca tinha visto vocês. Pensei que o Mr. P era gordo e o Porã era magro.
15: Mas era só tu pensar no beijo do gordo. Quem dá o beijo do gordo sou eu.
17: Ah, é verdade. Ah, mas o Noturno Black é uma redundância, né?
15: O Noturno do
18: X-Men.
15: Do X-Men. Não, Noturno não é. Não tem um que é lá do daquela série lá, cara, na Amazon, dos Boys, The Boys.
18: Ah.
15: The Boys, não tem um que é. Ah, enfim. Não
18: é
15: lembro.
18: O Black Noir, você tá confundindo.
15: Ah, é verdade, tô confundindo as coisas, pra variar. Manda aí, mais comentários.
18: Maicon Westenfelder, pinarrando, lembrei de um Grenal que ele narrou com a galera do PB. Foi espetacular.
17: Porra.
15: É verdade, a gente fazia dessas.
17: Caramba, nem eu lembrava disso. Foi legal.
15: É, foi legal. Foi o Grenal dos 4-1 aquele, lembra?
17: Tá brincando?
15: Do Grêmio.
17: É, não lembrava.
15: Sim, eu tava de repórter de campo.
17: Não lembrava.
15: Ai, ai, ai.
17: O goleiro da Inglaterra tá fazendo um milagre.
15: Tá fazendo um partidaço.
17: Terceira defesa absurda dele. Incrível.
15: Vamos
17: mas,
15: lá.
17: Mas tá estranho, viu? Tá estranho.
15: Não, deixa rolar, cara.
17: Tá
15: deixa
17: com,
15: rolar,
17: tá
15: deixa.
17: Com cara de gol da Argentina.
15: Não, para, velho. Para.
17: Não, mas tá. O que
15: sai
17: que
15: zica. Sai, não.
17: Olha o lance, olha a bola tocada na direita. Lá vai o Messi. Ih, esse baixinho incomoda.
15: Ah, cara,
17: sobrou
15: não,
17: na entrada.
15: Sai,
17: o gol da Argentina.
15: Nossa. Pô, mas ô Silvio Luiz. Sai, zica.
18: Pior que falou, tá com cara
17: mais
18: de gol da Argentina.
17: Gol. Argentino, meu povo, quando eram jogados redondos.
15: Não, cara, não pode.
17: Em Atlanta, 40 minutos e a bola saiu do pé dele. Do baixinho que incomoda. Deu pro lado e encheu o pé de fora da área. Ele que entrou no segundo tempo e entrou pra fazer a diferença. E agora? Os ingleses estão com um, mas argentinos e alemães também estão com um. Quando eram jogados redondos, 40 do segundo tempo, foi ele! O homem da camisa número 24.
15: Que bucha, hein?
17: Que bucha!
15: Que bucha!
17: É, não teve como
15: não
17: fazer
15: pro
17: nada
15: Pickford.
17: O goleirinho.
15: É, não o, deu.
17: Não deu, não é. Deu.
15: Ah, ô Silvio, agora... vai cantar tragédia antes de acontecer, hein, Silvio?
17: Mas tava na cara.
15: Secador.
17: Tava
15: Silvio Luiz, cara. Secador!
17: Tava na cara.
15: Ai, tudo tava bem. Empatou 1-1, Inglaterra e Argentina.
17: Fernandes é que fez o gol.
15: E não dá pra dizer que vai ter prorrogação, porque tudo pode acontecer nesses minutos finais, até porque não sabemos quanto tempo de acréscimo vai ter nesse jogo. Mais algum comentário, Yuri?
18: Capivara Comunista do Sul. 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Fiz para meus pais esse ano.
15: Olha aí, cara. Deu a barbada.
17: Deu a barbada.
15: Deu
17: obrigado.
15: A barbada. Pô, muito bem. E como é que ele vai fazer para pegar o ônibus de graça? Alguém pode.
17: Tá, mas agora o importante agora é dizer o seguinte. Ó, tudo que a Argentina queria e precisava foi feito, que é um
15: isso.
17: Empate. Agora
15: exato.
17: Vira fácil. Entendeu? Lamentavelmente.
15: Não, é isso. Lamentavelmente pode nem
17: pra
15: ter prorrogação.
17: Pra quem não tá torcendo pra Argentina,
15: pode
17: é claro,
15: nem
17: né?
15: ter prorrogação. É isso.
17: Eles
15: é a dura
17: louco,
15: realidade.
17: Né?
15: A dura realidade é que a Argentina porque... deve chegar à final da Copa
17: claro,
15: do Mundo.
17: Claro, porque eles estão loucos. A Inglaterra tá atordoada. E eles vão pra cima.
15: Não, e tem mais. E a Inglaterra tá cansada.
17: Muito.
15: Muito cansada. Claro. Os jogadores da Inglaterra estão caindo
17: e
15: em campo.
17: E os da Argentina estão loucos.
15: Exatamente, porque agora, depois de fazer um, eles ficam mais louco ainda. Tem
17: exatamente.
15: Mais algum comentário?
18: Ah, um comentário engraçadinho do arroba um super ed, vendo Pi Moedas aqui na Porã TV.
15: Olha aí, é o Pi Moedas na Porã TV.
17: É,
15: exatamente.
17: Verdade.
15: Tamo
17: tá,
15: aí,
17: entendi,
15: tamo
17: entendi,
15: aí.
17: Entendi.
15: Obrigado pelas participações aqui no nosso ouvinte desprogramado.
17: Puta, mas vamos torcer pra terminar
15: e amanhã
17: um,
15: tem mais.
17: Menos.
15: É pelo menos uma prorrogação, né?
17: Pelo menos, pra gente poder assistir.
15: Pô,
17: né?
15: Argentina, pelo menos então vai pra prorrogação.
17: De novo, Messi.
15: Tira a
17: De novo, é tudo Messi, cara.
15: Tudo é o Messi.
17: É tudo. A Argentina vai acabar quando o Messi parar de jogar futebol.
15: Exato. Bota um 5 em cima do Messi.
17: Não adianta, né?
15: Não adianta.
17: Não
15: pior
17: adianta,
15: que não adianta.
17: Cara,
15: o que,
17: não
15: que
17: adianta.
15: Deu lá? O que, que deu? Deu ruim. Jogador da Inglaterra caído na área. Agora 11 minutos para 6. 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
17: Tu sabe quem é o companheiro do Felipe Rett?
15: Quem?
17: O Felipe Sedan.
15: Ah, que legal. Faz até a tua última volta do ponteiro aí, Silvio Luiz. Silvio Luiz, última volta do ponteiro no jogo.
17: O lance é... Agora tá fechando os 45 do segundo tempo, nós vamos ficar por conta daquele cidadão que fica pra lá e pra cá e não toca na bola. O tal do árbitro da partida que hoje tá com uma blusa avermelhada. Ele que vai definir, a gente não sabe ainda quanto tempo vai ter a mais.
15: Não subiu a placa ainda,
17: não,
15: né, Silvio?
17: Não subiu a placa! Não, agora!
15: E agora?
17: Subiu a placa. Nove.
15: Não, é substituição,
17: e,
15: não.
17: E nove...
15: Ah, nove minutos
17: de acréscimo, dá pra sair uns 4 gols ainda.
14: É verdade.
17: Vai ter mais um gol da Argentina, já vou antecipando aqui. E quem é que vai fazer?
15: O Messi. Então tá, Silvio Luiz, obrigado por ter vindo ao programa de hoje.
17: Quem vai fazer é o que entrou há pouco.
15: Narrou muito bem.
17: Quem vai fazer é o Martinez, aquele que entrou agora há pouco.
15: Tá bem.
17: E aí vai virar 2-1 pra Argentina, a Argentina vai pra final. E aí... Aí eu não me arrisco a dizer, é tudo que pode acontecer no domingo. Olha o lance, lá vai o Messi. Lá vai o Messi, te incomodando de novo. Aliviou, a defesa da Inglaterra tá batendo cabeça. O Harry Kane não sabe o que faz com a bola. Tá com o Bellingham. Bellingham levando. Perdeu, porque
15: perdeu,
17: não tem por quem jogar.
15: Não, e também estão cansados.
17: Estão cansados, conforme disse a reportagem vinda de Porã. Tá num cansaço, o time da Inglaterra tá se entregando.
15: Pior é que tá mesmo.
17: E não vai dar pra Inglaterra. Acho que não
15: vai pra prorrogação, hein, Silvio.
17: Não,
15: vai ter gol da Argentina.
17: A Argentina vai fazer logo.
15: Olha ali,
17: logo, tá
15: olha
17: livre,
15: ali, Silvio! Caraca!
17: No pau! No pau!
15: Gol da Argentina!
17: Foi bem!
15: Lautaro
17: fez o gol da Argentina e tá levando
15: e
17: pra
15: agora deu, né?
17: Mais um gol!
15: Não é culpa minha, cara! Não é culpa minha, Duda!
17: Argentino, meu povo! Quando eram jogados 2 minutos da prorrogação, do acréscimo! Foi ele! Lutero!
15: Choram os ingleses, Silvio Luiz!
17: Deu a reportagem com o Porã!
15: Eu não quero falar mais nada, Silvio. Depois desse gol da Argentina, faz ali, fecha a tampa do caixão.
17: Fecha a tampa do caixão, beija a viúva, que tá na hora de cremar.
15: A Argentina tá indo pra final com esse resultado contra a Espanha no domingo, mas ainda temos mais 7 minutos de jogo praticamente, pra ver se a Inglaterra consegue fazer alguma coisa, mas pelo jeito
17: foi,
15: que tá...
17: E quem foi que deu assistência, Porã?
15: Foi o Messi, sempre. Sempre ele. O Desprogramados vai ficando por aqui. Amanhã tem mais. Aproveite e vá no canal Desprogramados e assista o Papo Desprogramados, segunda temporada. Lançamos no final de semana o papo com a Maria Casadevall e o Reinaldo Giannichini. A gente tem 2 músicas para encerrar o programa de hoje aqui. Uma do Fito Paes e a outra do Oasis. Tomara que... Sei lá, né?
17: Parabéns aos
15: argentinos. Eu acho que tá decidido. Acho que a Argentina vai pra final.
19: A verdade é que merece, né?
15: É, pela luta, né? Pela luta.
19: Pelo amor de Deus.
15: É verdade. A Argentina pode ser tetra no domingo. É só isso que eu quero lembrar a vocês. Valeu, amanhã tem mais a partir das 5. Mr. P na rede. E é logo mais às 7 horas da noite. E o Pretinho Básico tá chegando aí mais um.

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17: Olá, olá, bom fim de tarde, amigo e amiga ligados na Atlântida. Estamos chegando no calor da emoção para mais um Pretinho Básico neste fim de tarde de quarta-feira, 15 de julho. É 8 é o troço que eu tô procurando aqui, o parâmetro que eu tô procurando na mesa. O cara mexe na mesa e dá problema na hora que o cara volta aqui. Parece que tá berrando. Agora, fim. Bom fim de tarde pra ti, meu querido Rafael Gomes.
18: Bom fim de tarde, Alexandre. O que, eu fiz de errado aí?
17: Não, tu não fez nada de errado. Nada de
18: Eu vi o botão.
17: Era tu que tava na mesa aqui.
18: Eu vi o botão que tu mexeu e eu não toquei nesse botão.
17: Ah, tá vendo? Tá tudo certo. Não tô dizendo que tu botou a mão no botão.
18: É.
17: Tu botou a mão no botão?
18: Não.
17: Então tá bem. Ai, o que eu tô reparando é que.
18: É que tu pegou dali, né? Eu dei na tua mão. Esse aí, esse aí.
17: Opa!
18: Esse aí.
17: Muito bem, este aqui é para MHNet Telecom. 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Bom fim de tarde para ti, Vini Júnior.
18: Pô, Alexandre, bom fim de tarde. Tô sentindo uma energia boa pro
17: A energia
18: programa.
17: Boa, sabe por quê? Porque o futebol mexe com as pessoas,
18: pode
17: cara. Estávamos ligados agora nas emoções da semifinal. Não tem como não estar do jeito que a gente tá. Vero, imagina se fosse o Brasil, que lindo que ia ser.
18: Né? Não ia ser ligado.
17: Não ia ser. Né? 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Seja Vero, muito bom fim de tarde para o querido Lelê, que está onde neste momento? Leandro Bortolatti.
19: Como estamos, Alexandre?
17: Pois maravilhosamente bem, Lelê. Mas parece que tu tá melhor. Que tu. Muito bem, Lelê. Tu e toda essa ambiência maravilhosa que vem daí de onde tu tá.
19: Essa ambiência aqui onde eu tô já esteve melhor, né? Agora
18: que velório,
19: não tá tão legal, né? É, clima de velório aqui no Houston Hall, em Nova York. Porque é o seguinte, né? A Inglaterra fez o gol, abriu o marcador e recuou de uma forma que, pelo amor de Deus, né, galera?
18: Inacreditável.
19: Chamou a Argentina pra cima deles. A gente já sabe que os argentinos não desistem por nada nesse mundo. Tá aí o resultado. 2-1 pra Argentina. Argentina na final com a Espanha. E o clima que era aqui de loucuragem tá agora de velório.
17: Então fica com a gente aí, Lelê. Tem umas pessoas pra tu entrevistar pra gente aí, Lelê, depois. 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Muito bom fim de tarde, palhaço maionese.
20: Um grafite que passou e o Oasis chupou.
17: Tá feliz, maionese?
20: Tô feliz, por quê? Porque eu moro perto da Argentina, não moro perto da Inglaterra.
17: Que legal, esse é o artista Jefferson, mais conhecido como Palhaço Maionese. Aqui no Pretinho Básico lançamos hoje um mini documentário, Neto Fagundes, bom fim de tarde.
21: Olá, meu querido.
17: Tudo
21: que
17: bem, meu
21: querido? Que emoção saber disso.
17: Emoção.
21: Olha, é uma das coisas mais aguardadas.
17: Lançamos hoje um mini documentário sobre o Palhaço Maionese. Foi um estouro, um sucesso nos dois gols na Copa. Foi ali que lançamos. Foi uma audiência inacreditável pra ver o lançamento.
21: Olha que foi mesmo.
17: Não, tô falando sério, eu tava vendo o mini documentário do Palhaço Maionese.
20: E descobrimos o teu login no YouTube. É o teu nome e tem os números também. Era tu que comentou na live?
17: Não comentei na live.
20: Bom, então temos que contar um segredão, fake teu.
17: É, pode ser, isso não falta.
21: Ah, bom, claro. Arroba Real Fetter, 23 centímetros.
17: Não era eu.
21: Não era
17: por
21: tu,
17: dois,
21: né?
17: Não era
21: tu
17: eu.
21: É 25.
17: Neto, né? 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Quero voltar ali rapidamente, não tão rapidamente, obviamente, mas para dar boas-vindas de novo. 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
17: 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Seja muito bem-vinda de volta ao Pretinho Básico. Fala, Manese. Que
21: é
17: isso?
21: É o Adams na externa 2.
17: Ah, o Adams na externa 2. Pensei que fosse algum código.
18: Ah, eu também. Eu entrei na onda.
17: É
18: um código.
17: É Adams na 2. Adams. E aí, Adams, fala com a gente. Onde é que tu anda, Rodrigo Adams?
1: E aí, Alexandre.
17: E aí, Adams.
18: Tá loucão.
1: Ah, não, a fase tá assim porque eu tive que correr da fanfest da Adidas. Começou um temporal em Nova York e mandaram todo mundo sair correndo. Como é que acabou o jogo?
18: A Inglaterra tá classificada.
21: Não, para, meu, para.
1: Não!
21: Não,
18: Espanha e Inglaterra na final.
1: Viu como tu é traíra, Vini? Tu não vale nada. Tu acabou de perder tua camiseta, quer levar.
17: Bah,
18: por uma brincadeira, irmão. Isso aqui é entretenimento.
17: Muito bom. Tá, Adams, onde é que tu tá agora? Tá brigado aí? Tá sem risco? Tudo certo?
1: Tudo certo, irmão. Eu tô exatamente... Tu sabe onde é que eu tô? Eu tô no Dumbo, cara, nesse momento.
17: Ah, no Dumbo. Que legal, meu.
1: E o elefante? Não, Lele, aquele era o da Disney. Eu tô no Dumbo, o bairro.
17: Isso.
1: O bairro não, um braço do Brooklyn aqui, né? Uma área do Brooklyn, uma das mais conhecidas.
17: E estamos sem o teu vídeo, é isso?
1: Pois é, eu já pedi pro pessoal liberar aí as imagens, porque realmente é a situação de repórter de guerra aqui.
17: É agora que a gente vai mostrar que é grande. Agora que a gente vai mostrar que é grande, Rodrigo Adams.
1: Vai botar no ar.
17: Claro que vai. Vamos dar aqui nos destaques do Pretinho Básico. Lelê, quer trazer mais uma daí, Lelê? Antes de começar os destaques, Lelê.
15: Eu tô com uma... What's your name?
22: Hasna,
15: where are you from?
22: I'm from London.
15: London?
22: Yes. Yeah,
15: England lost the game. Yeah. That's so sad, no? Yeah.
22: I know, it's really, really upsetting. I mean, we played really strong in the beginning. I had good faith in England. But, you know, Argentina's also really strong, so, you know, they came through the end.
15: Argentina's better than Inglaterra.
22: It's a shame, you know, like... The England curse, I didn't really get
23: this. Sentou na graixa. Manda ela repetir, Lelê. Lelê, pede pra ela repetir. Pede, Lelê, pede pra ela repetir em português. A Inglaterra sentou na graixa.
15: Calma. É, basicamente é isso, Palhaço Manés. Eu ia traduzir, mas a tua tradução é a melhor de todas, tá? É, a Inglaterra sentou na graxa, é isso.
17: Ótimo, Lelê. Qualquer momento pode chamar uma nova entrevista aí tão legal quanto essa, Lelê.
23: O chapéu atrás de
15: ti. Ah, eu tô aqui, só tô por vocês.
18: Né? Beleza, vai mais. Vamos ouvir eles.
17: Então vamos. Traz aí, Lelê.
15: Come on. Let's talk with Brazil. What's your name?
24: Josh.
15: What's your feeling about...
18: Caiu o equipamento
17: do Lelê no chão, olha que loucura.
23: Esse é caro,
17: não tem problema, Lelê, estamos ao vivo, isso é legal.
18: Voltou?
17: Calma aí, calma, ele vai ter que botar o cabo agora.
18: Vamos lá.
17: Isso.
23: Cabo assim.
15: Josh. What's happened after the goal?
24: I feel like we were doing really well and then we scored one goal and then we just started and do nothing. And then Argentina took advantage of that and they scored two goals. What we should have done is attacked more and scored more goals. I won the game.
15: The coach doing wrong.
24: So the coach fucked us over. Again, we lose again in the semifinals. It's just disappointing. Yeah, man.
15: Say hello on the left to Brazil.
24: Brazil, Vale Português.
15: Oi, então quem não me disse isso, hein?
24: Okay, I speak a little bit of Portuguese, but listen, I wanted England to win, I'm very upset.
17: Tá puto, encerrando dizendo que eu tô puto.
15: Resumindo a primeira entrevista, a Inglaterra sentou na graxa. Resumindo a segunda, eu tô puto da cara com o meu time. É isso, acabou.
17: Isso aí, tá bem, Lelê.
15: Ela voltou.
22: Bom dia, linda!
15: Tudo bem?
17: Bom dia, lindo.
18: Inacreditável!
22: Não fala português!
23: Pra ela repetir, sentou na graxa, por favor.
17: Lelê
15: cortou. Mas é melhor não.
17: Lelê cortou. Lelê ficou visivelmente constrangido com a pedrada que tomou da mina ali agora.
18: Lelê, corrige ela. Boa noite,
17: Lelê. Olha a cara do Lelê. Tu tá lindo, Lelê. Tá lindo mesmo, Lelê. Ficou bonito isso no ar, Lelê.
18: É foda, Lelê. Eu sei. Isso aí é um para-raio. O cara tá de boa e vê isso aí.
17: Não é contigo, é com o Lelê, cara.
18: Não, mas ele brilhava. Eu só falei que eu entendo ele.
17: Não, sim, eu te...
15: Importante lembrar que esse momento...
19: Esse momento estamos sob tempestade aqui em Nova York, estamos para a raiz.
17: Chuva nas calcinhas, tempestade nas cuecas, Lelê. Se molhou,
23: eu tô... muito.
17: Opa, desculpa.
23: Tô muito orgulhoso com a minha vida, porque eu já fui um sobrevivente de terremoto em Nova York e nesse momento sou um sobrevivente.
19: Não, cara. Teu terremoto foi 5.2, cara. Abaixo de 6 não é terremoto.
17: Que vamos combinar. Imagem linda que temos de Rodrigo Adams neste momento, cara.
23: É isso, mas eu sou sobrevivente agora também, cara, aqui nas ruas do Dumble. Cara, Dumble. Que loucura, chuva.
17: Cara. Dumble me pegou,
23: e chuva, cara. Dumble. Tu sabe qual é a sigla? Sabe por que é Dumble?
18: Por quê?
17: Não sei se eu sei, se eu não lembro, não sei.
23: Ah, sobrevivi!
17: Olha aí o Arreia, Tomão, Pedro! Rapaz.
18: Tu vê?
23: Arreia, Pedro!
18: E o Lelê é sobrevivente do tiroteio, que ele acabou de
17: É verdade, cara. Nós temos dois sobreviventes aí dos Estados Unidos hoje. Um de uma tempestade e um de um tiroteio muito bom.
23: O Dumble. Fetter, tu vai gostar dessa.
17: Vai, manda a Adams.
23: Opa. Não, vai.
17: Ela voltou. Só um pouquinho que ela voltou. Pera aí que ela voltou. Ela não vai desistir enquanto ela não arrastar o Lelê. Ah, não, é outra, Lelê. Pera aí.
19: Não, what's your name?
2: Que loucura. Joanna.
19: Joanna, you are English?
2: I'm American, but my boss is British, so I took off work to come here.
19: Your boss is English?
2: Yeah, my boss is English, and she's very pissed off right now, so it's not a good day for me.
19: Your boss live at the work today to support England?
2: Yeah, we took off, and now we're screwed.
18: Agora vai ter que trabalhar.
19: What do you feel about this game?
2: Well, it was really fun, and I think they tried their best, but fuck Argentina.
19: Yeah, say hello to Brazil.
2: Fuck Argentina.
17: Perdeu a elegância no final.
18: Ah, inglês tá valendo.
23: Eu gostei. Thank you. Gostei dela.
19: Então, resumindo, ela disse que ela é americana, mas o chefe dela liberou ela para vir um jogo porque ele é inglês.
17: Sim.
19: Aí ela veio para cá, viu o jogo, está triste e que no domingo ela vai trazer para Espanha porque ela quer que a Argentina se ferre. É
17: tá
19: isso.
17: Certo. Boa, Lelê. Bora, muito bem. Lelê, enquanto tu falava, passou atrás de ti ali a Yoko Ono e o Haaland. O Haaland passou para lá. De repente, daqui a
19: Sim,
17: pouco...
19: Sim, cara. Eu tô no centro espírita aqui.
17: Ai, meu compadre Neto Fagundes, estamos dando show, né, Neto Fagundes?
18: Que loucura, cara.
17: Estamos dando show, né,
18: cara,
17: Neto
18: eu fico Fagundes? Emocionado com os guris, porque eu acho que isso aqui é uma coisa para a vida deles, né?
17: Claro,
18: eles estão escrevendo a história da vida deles e escrevendo de um jeito maravilhoso, cara. Essa dupla
17: maravilhoso.
18: Merece mesmo.
17: Maravilhoso.
23: Valeu, Neto.
17: Não, compadre, era só para comentar era só comentar mesmo, porque nós vamos manter ali. Vamos ver, Adams. Águas caindo aí, hein, Adams?
23: Muita chuva. Prometi. O que é o significado da sigla Dumble?
17: Traz
23: porque eu fui
17: gente.
23: Fazer uma pesquisa. Né? E aí é o seguinte, cara, na década de 70, essa é uma expressão barra gíria que foi criada, chamada Down Under the Manhattan Bridge Overpass, lá embaixo do viaduto da ponte de Manhattan.
17: Uhum.
23: E esse nome surgiu na década de 70, quando uma galera... Olha aí, rapaz, arreia, Pedro, vem-te embora, derrama! Essa sigla, ela surgiu... Porque é o seguinte, os artistas que moravam no Brooklyn queriam desencorajar a especulação financeira. Meu Deus, é chuva pra um caramba. E eles queriam boicotar a especulação imobiliária que estava rolando aqui. Caso que não deu muito certo, porque aqui hoje é um dos bairros mais hypados e valorizados do mundo, dá pra dizer assim. Ali, Alexandre, verdade, eu tenho certeza que tu tem uma fotinha naquela esquina ali, ó.
17: Eu tava pensando
23: Washington
17: nesse
23: Street.
17: Momento. Quem é que já foi aí e não tem uma fotinho aí, né?
23: Pois é, cara, ali é, se bobear, a esquina mais instagramável do planeta Terra, porque ali tu tem esses prédios bonitos, de fundo a Manhattan Bridge, e lá no finzinho na tua foto vai aparecer o Empire State Building.
18: Delícia,
23: eu tô me molhando pra um caçoba, mas tô salvo.
17: Adams,
23: mãe,
17: tu quer, ô Adams, deixa eu te perguntar, mano, tu quer te recolher aí, velho, e parar de correr esse risco na água aí, meu?
23: Cara, assim, ó, quer ver como é que o Titio tá? Ó, vou mostrar, porque eu acho que eu consegui o único ponto seco.
17: É jornalismo
23: de Brooklyn,
17: ao vivo, amigo!
23: Olha aqui, ó, olha a galera do outro lado lá, ó. Hey, guys! Say hello to Brazil! Nossa! Tá todo mundo aqui protegido, cara.
17: Já
23: então
17: tá.
23: É isso, faz
17: então
23: parte.
17: Tá. Fica aí, fica
18: não
17: aí.
18: É como
17: então.
18: Se ele fosse sair dali, né?
17: Olá, temos Lelê. Temos o Lelê com mais uma entrevista. Vamos ver, Lelê.
19: Yeah! Yeah. Guy, what's your name?
3: Sam. From London. Sam from London.
19: What do you feel about this incredible loss?
3: It's been a great run. I think that Tuchel has been amazing throughout the tournament. The players played amazingly till 70 minutes, but bringing on such a defensive team from 70 minutes onwards, we were never going to hold out against Argentina. They've got the best players in the world. I think that, yeah, we just went too defensive, and sadly, they couldn't hold out.
4: And no more Wonderwall and Hey Jude on this World Cup.
3: Yeah, no more Wonderwall, but we can sing it one more time.
4: We can sing it, yeah, Wonderwall. Yeah. Wow, okay, you start. One, two, three, four.
3: And baby, you're gonna be the one that saves me.
4: And after all, you're my Wonderwall.
23: Baixou o astral.
4: Saiu
23: uma quarta cinza.
4: Cara,
5: que delícia.
4: É o Wonderwall na quarta cinza, exatamente.
5: É isso aí, da melancolia. É o Wonderwall da melancolia.
4: Pois é, mas... É o que temos, né?
5: É, não, isso aí,
4: até
5: cara.
4: Pode ser pior, né, Alexandre? Pode ser pior, porque sábado tem um jogo lugar. De terceiro e... Não, tem terceiro e quarto,
5: exato.
4: Cara. Imagina cantar quando ganha o terceiro lugar, não é pra nós,
5: é,
4: né?
5: Não é.
4: Eu sigo aqui, cara. Tem uma galera... Ó,
5: então tá.
4: Hein.
5: It's not coming home. Olha, o Lelê. Não? Ele não perde viagem, o Lelê.
23: It's not coming home.
5: Uhum. Tá bom.
4: Okay.
5: O Lelê, eu vou dar uma mandada no nosso roteirinho aqui, tá? Pra não perder o time do negócio. Gabriel da Silva Ristov. Ele é operador de empilhadeira, motorista de aplicativo e youtuber de Gravataí. Tá fazendo 39 anos. Manda um beijo pra ele, maionese.
23: Um beijo pro aniversariante, que tenha muitas alegrias e que Papai do Céu demora a levar para o céu.
18: Que isso?
4: Errado não tá, mas pra que
18: eu gostei, falar
4: isso,
18: cara? Eu gostei dessa parabenização.
4: Errado não tá, mas pra que falar isso? Então, lembrar disso na hora do aniversário do cara.
23: Então, canta, repete o parabéns pra mim. Desculpa, aniversariante é o...
5: Gabriel da Silva Ristov.
23: Tomara que você morra.
5: Que isso, maionese?
23: Ah, decidos.
18: Não, mas ele
23: decidos.
18: Só... Ele só falou com outras palavras o que a gente canta na música. Muitas felicidades, muitos anos de vida.
23: Que é Papai verdade. Do Céu demora a te chamar.
5: É verdade, tá
23: Tem
5: bom.
23: Tem tanta gente ruim que tá viva, tanta gente boa que quando vê, morre.
5: Tá certo.
23: Tem tanta gente.
5: É verdade.
18: Tá meio deprê hoje.
23: Ô, meu,
18: cara.
23: Olha quem? O que é esse programa aqui, cara.
5: Vamos
23: tá
5: ver.
23: Chovendo em Nova York. De onde é que tu é, Magrão?
7: Erechim.
23: Toma, tu Erechim, também é de Erechim, tia?
8: Também.
23: Como é que tamo? Tudo bem? E tu?
8: Também.
23: Chega aqui na câmera, ó. A gente tá ao vivo pra Erechim agora, no mundo inteiro. Que vieram pra ver jogo, estão turistando?
7: Só turistando. A minha filha tá estudando no School of the New York Times.
23: Ó, oh, que espetáculo, que rapaz. Isso, parabéns, irmão. E tu reconheceu da gritaria, tá movendo?
7: Eu conheci você da gritaria do nada aí, cara. O que que tá fazendo aí, perdido aí?
23: Tamo aqui, né, cara? Eu sou um sobrevivente, né, irmão? Já sobrevivi a um terremoto aqui em 2024. Agora tô sobrevivendo a
7: esse
23: temporal de catástrofe.
9: Pode mandar ele longe, ô Rafael Gomes, pra mim, por favor?
23: Cala a boca!
7: Cara, tudo bom?
9: Eu sou convidado, eu não sou contratado.
7: Tá tudo certo.
23: Valeu, muito obrigado. Valeu, obrigado. Valeu, galera de Erechim, tamo junto. Desculpa
5: Boa.
23: Aí, Tuno. É que, pô, né? Vamos
5: que mandar, isso, né? Tá Só louco, meu. Não, a nossa prioridade é catar gaúchos pelo mundo.
18: Menino de Erechim, né?
9: Porque eu não sou funcionário da empresa, eu não posso xingar as pessoas.
5: Menino de Erechim.
18: Ele é o menino de Erechim falando com o Adam.
5: Meu compadre, não, observem Neto Fagundes, cara.
18: Tá rindo.
5: Observem, né? Olha a elegância de Neto Fagundes. Neto Fagundes, desculpa te perguntar, mas... Não é a tua indumentária diária, né, meu compadre?
18: Normalmente não, cara.
5: O que aconteceu? Vai ganhar alguma comenda, alguma medalha?
18: Tem um compromisso até que eu não comentei contigo antes ali. Que daqui a pouco eu vou sair daqui direto para esse evento importante da cidade. Eu não posso ir.
23: Eu e o Neto, a gente tem um compromisso.
5: Ah, pois é, vocês dois estão...
9: A resposta é bem
18: Nós
9: na fora
18: três,
9: da língua, mas eu não quero ser expulso do programa.
18: Isso aí.
9: Reunião.
18: Aquele microfone falaria.
5: Mas tu pode falar, maionese. O que tu acha que é?
9: Isso é alguma coisa muito rápido.
18: Ah, não.
9: É reunião da maçonaria.
18: Ó.
9: Tá bonito assim, porque tu merece, tu é o Midas.
5: Não, pera aí só um pouquinho,
9: Ele não ia vir mal vestido.
5: Qual é o evento que tem na cidade, meu compadre? Eu não tô sabendo, desculpa, talvez não tenha sido convidado, é bem verdade, mas...
18: Não, é que eu comentei até contigo antes da gente começar o...
9: Não é,
18: prestou atenção.
9: Não é pra... Não é
5: ah, compadre! É. Claro, meu compadre!
18: Estamos nos ajudando.
5: Claro que sim, meu compadre. Um grande abraço pra galera que vai estar nesse teu evento lá. É nós estamos juntos. Manda mais uma daí, então,
4: Informação.
18: E...
5: Lelê.
18: 3-1.
4: Pela primeira vez em toda a história da Copa do Mundo, atenção, hein?
18: Oh.
4: Uma história quase centenária. Pela primeira vez na história da Copa do Mundo, os campeões da Europa e da América do Sul vão se enfrentar numa final. Isso é realmente histórico, né?
5: Oh.
4: Nunca o campeão da Eurocopa atual enfrentou o campeão da Copa América mais recente.
5: Certo. Baita informação, Lelê. Obrigado.
17: Mulher entra em banheira de motel e tem queimaduras de segundo grau nas nádegas.
23: É gostoso.
18: Produto químico. Uberaba, no Triângulo Mineiro.
23: É bom o Triângulo.
18: No último final de semana, uma mulher de 31 anos foi encaminhada ao hospital com queimaduras de segundo grau. No boletim médico, foram investigar o que havia acontecido e ela relatou o seguinte, que havia ligado a banheira, banheira jacuzzi. De hidromassagem. Jacuzzi é o nome da marca.
17: Hidromassagem.
18: Né? Certo. Banheira de hidromassagem. E digamos que a água quente era mais quente que o necessário.
17: Bah, bah, bah.
18: Era uma água fervente.
17: Cozinhou o franguinho.
23: Que isso? Aí cozinhou o peixereca.
17: Meu Deus, cara! Não.
18: Pá, peraí, o cara vai tomar um cartão expulso internacional.
21: Expulsão mundial.
17: Mas peraí, Adam, só
18: vermelho
17: um
18: direto?
17: Tá vermelho direto, Adam.
18: Ah, cara, o cara tá
17: vermelho direto,
0: você
17: Adam.
0: Você ficou cocô, pegue o seu banquinho.
17: Eu cheguei a imaginar a cena,
0: não pode.
18: Pô, eu fui lúdico.
17: Exato, tu foi lúdico.
21: Não chegou a ser lúdico.
17: Vai te proteger da chuva aí, Adams. Lúdico. Quer o replay, Adams? Quer o replay? Podemos pegar o replay rapidamente aqui, se tu me permitir.
23: Não precisa, eu falei do peixereca, mas nunca vi problema nisso.
18: Baile sustentou firme.
17: Ô, firmezinho.
18: Baile sustentou.
17: Tá bom, Adams. Obrigado.
23: Bom, mas vai sustentar lá.
18: Ó, meu, mas que baita expulsão, Adams. Vou te falar. Tá caindo uma chuva.
23: Mas vai sustentar no hotel todo.
18: Ô, meu, vou te falar.
17: Tomar um banho, né, Adams? Tomar um banho agora.
18: Vou te falar. Tu foi bem no programa até agora. Vai poder ir pro hotel tomar aquele banho quente.
17: Foi bem, mandou bem. Tinha até meu voto.
23: Eu vou no marketplace ali, alemão. Vou te mandar a foto tomando chope ali.
17: Vai ali. Ali é bom. Beijo pra ti, bom resto de programa aí fora do ar. Tchau. Ai, que dureza. E aí, o que aconteceu com a moça?
18: E aí, a moça, no relatório do boletim médico, falou que a água quente saía muito mais quente do que deveria.
17: Certo.
18: E quando foram avaliar, descobriram que a temperatura era próxima aos 100 graus, que é da água fervente.
17: Água fervente, cara.
18: Exatamente. Então, quando ela foi entrar na banheira do motel, ela queimou.
23: Se quiser, eu tô aqui.
17: Não, Adam, tu tá expulso, Adam. Só desliga.
23: Tá bem, desculpa. Tchau.
17: Tchau.
23: Mas ele foi embora sem entender uma coisa.
17: Que pena, né, cara? Que pena. O quê?
23: Tava chovendo ou não?
17: Tava chovendo muito, cara. Chovendo muito. Agora acho que parou. Isso deixou ele meio... Porque, porra...
23: Tem que fechar o 2.
17: Desconecta o teu troço aí.
18: Cara, tá tudo certo, ninguém vai te julgar, tu foi expulso, acontece.
23: Mas
18: tu
23: foi bem.
17: Eu acho que se ele. Fora de contexto, a palavra que ele utilizou, solta em qualquer. Essa.
23: É o canal dele.
17: É um peixe. Não é. E aí que só piora daí, entendeu?
23: É porque a alusão era o Triângulo Mineiro.
18: Não, essa é.
17: Não.
18: É a mesma notícia, mas são contextos diferentes.
17: Só piora. Acabou o destaque aí?
18: Acabou. A moça passa bem.
17: Mas eram esses os depois, não, maionese?
23: É sempre importante no motel você tomar cuidado se você tem dinheiro ou não.
18: Por quê?
23: Porque às vezes a moça se atira nos bombons. No Ferreiro Rocher, no motel.
18: E aquela cestinha é cara, né?
23: Então o importante é o quê? Você entra primeiro no motel, né, Fagundes, e bota a mão na geladeirinha.
17: Pra criança,
18: não era um personagem das crianças.
21: Não, mas isso é educação financeira.
23: Obrigado.
21: Não, assim, isso é educação financeira, porque tu nunca te encontrou numa situação dessas, assim, ó.
23: Ela vai com a boquinha no bombom e é caríssimo.
21: E outra?
23: Famoso
21: pizza,
23: bombom.
21: Pizza, vem pensar.
23: Famoso bombom.
21: Famoso bombom.
23: O que que você faz? Você vai primeiro e toca no frigobar e fala, ui, tá dando choque. Porque senão ela vai querer no Frechenê, vai querer nas coisinhas
21: caras. E o Frechenê Mini é aquele, né?
23: O Frechenê Mini é o preço da casa popular.
21: Isso é horrível.
23: O preço do Ferreiro Rocher, tu faz o financiamento.
21: Não, a gente vai ter que lançar o meu Frechenê Minha Vida.
23: É caríssimo.
21: O nego vem se entregando com a mulher dele. Uma vez ele foi de manhã no mercado, assim, quando ele anda, ela tá olhando os kibicolos. Ele diz, não pega isso aí, ele custa 37 cada um.
23: Mas eu gosto do quando ele vai comemorar o aniversário a toalha. Atual, o nego velho e a toalha.
21: Aí não dá, né?
23: Eu tô expulso mesmo ou foi de brincadeira?
17: Adam, sério, Adam?
23: Vai embora, cara. Vai poder eu te secar, rapaz. Tá bom. Achei que era de brincadeira.
21: O velho no meio do bar. O
18: Lelê se enlouqueceu.
17: Adam, fala comigo aí um pouquinho. De conta até 2, 3, 4. Vai, mais um.
23: 1, 2, 3.
17: Deu, achei. Obrigado. Achei a linha dele pra cortar agora.
23: Tem o meu voto de craque com o Alexandre.
17: Ai, que beleza.
21: Que sequência.
17: Mas olha quem tá ali, Castelhano!

0: Messi de novo, botando na cabeça do cara, cara. É uma loucura, cara.
1: E a Espanha, pobre, e a Espanha agora no final?
0: Na cabeça. Pobre da Espanha, cara. Pobre da Espanha.
1: Pobre da Espanha. Pobre da
2: Espanha. E tu vai pra Argentina agora, Castilheiro?
0: Cara, estamos saindo agora, cara.
3: Agora?
0: Saindo agora, cara.
2: Quantos ônibus?
0: Cara, 6 ônibus, cara. Vamos detonar, pegar os 690 ali.
4: Mas eu e o Nego Velho, tu viu o jogo, Nego Velho?
0: Meu querido, eu não acompanho muito
4: não futebol. Não acompanha futebol, Nego Velho.
0: Eu gosto de
4: Mas futebol. Mas tu conhece o Castelhano?
0: Cara, o Castelhano, quanto tempo, hein, Castelhano? Como tu tá bem, hein, meu querido? Cara, eu não tô nada bem, cara. Meu coração tá disparado, cara. Eu vou agora 200 quilômetros por hora, cara, para chegar na festa ainda essa madruga, cara. Muito legal, cara. Obrigado aí, Alexandro. Alessandro.
4: Castelhano, muito obrigado, tá? Parece, parabéns pelo teu time.
0: Desculpa a voz aí.
4: Não, não, tá lindo, tá lindo. Obrigado, isso aí é emoção, aí é emoção, a alma
3: de nada, tamo junto.
1: Lele, Lele lá, ó.
5: Brazil, I wish you guys won.
6: Man, come on, what's your name?
5: Peter.
4: Peter! Oh,
6: Peter! Peter, tell me about you're American, but you're a Arsenal supporter, okay?
5: I don't like Arsenal. I like
4: camisa do Arsenal.
5: I like England, but I really like Brazil. My girlfriend is from Brazil.
4: Opa!
6: Oh, where your girlfriend live?
5: She lives in New York with me. She lives in New York,
6: but she's Brazilian.
5: But she's Brazilian.
6: Okay.
5: And, yeah, she's a beautiful girl, and I love her. And so I want Brazil and Neymar, Ronaldo, Pele, and the rest of you guys.
0: Okay,
5: you want you guys?
6: Pele is bigger than Messi. No.
5: Pele is bigger than Messi.
0: Yeah!
3: Tá, e da onde a namorada dele é? Vai que é Rio Grande do Sul.
1: É, da onde que ela é, Lelê?
6: Where the city your girlfriend's born?
5: She's born in Madeira.
6: What?
5: Madeira.
6: Madeira.
5: Do you know who's from Madeira?
6: Madeira in Brazil? What a state?
5: No, Madeira in Portugal.
6: Oh, do you know who's from Madeira? She's from Perth.
5: Who's from Madeira?
6: Ah, ele tá loucão. Ele tá.
3: Eu tô maluco.
4: Os dois estão, né?
6: Let's drink something. Let's drink something. Yeah. Pay one beer for me. Of course.
0: Pay one beer for me. Ele pediu. Ô, meu. Beer puta que pariu, ele pediu.
1: Ele é o craque dos craques.
0: Ô, meu. Vai lá e compra pra mim, vai.
4: Pay one beer for me. Acabou essa palhaçada aí. Ah, coisa boa. Vou falar em palhaçada, cara. Hoje nós lançamos. Lele, eu não sei se tu acompanhou aí do John Stutale ali, que hoje nós lançamos o mini documentário do Palhaço Maionese. A verdadeira história do Palhaço Maionese, como começa o artista Jefferson.
2: Artista Jefferson.
4: O artista Jefferson, que é o Palhaço Maionese, que esconde atrás do Palhaço Maionese toda a tristeza da sua vida, das portas fechadas da sua vida, das traições da sua vida. O artista Jefferson está conosco aqui no Pretinho Básico hoje, pra gente também salientar, Neto Fagundes, pra gente pinçar deste mini documentário, pra mostrar pra nossa audiência que a vida por trás da fantasia sofrida do Palhaço Maionese na pessoa física, verdadeira, real, de artista Jefferson.
2: Muitos anos que eu não vim aqui, Alexandre. Sinto saudade disso.
3: Tudo bem, Jefferson?
2: Na verdade, eu ia muito no morro.
4: É verdade, nossa amizade se dá desde o Morro Santa Teresa lá, né? Na verdade,
1: até
4: desde antes.
1: O tom de voz do maionese muda quando ele tira a máscara e se
4: torna. Não, mas pra tu ver como ele é, como a fantasia emociona ele.
3: Posso estender a pergunta a vocês dois?
4: Claro, por favor.
3: Tantos anos de amizade, por que o maionese não teve oportunidade no Pretinho Básico em outros anos?
2: É importante, acho que, não sei se temos os vídeos, mas, bom...
4: Quais vídeos, Jefferson?
2: O teaser do...
4: Temos. Posso, inclusive, pedir para a nossa técnica largar um. A nossa audiência na TV, na TLTV, vai estar vendo e a nossa audiência no rádio vai estar ouvindo ao mesmo tempo, porque é importante que a gente não esqueça quem está no rádio, né? Nesse momento, que é a nossa principal audiência.
2: Como funciona a vida de um artista, que não é só risadas, a vida é feita de tristezas.
4: Então vamos largar o primeiro highlight, o primeiro teaser aí do mini documentário do Palhaço Maionese. Presta atenção, Lelê, por favor.
7: Of course. Hoje nós vamos conhecer a história de Jefferson, conhecido por seu Palhaço Maionese e outros personagens do humor. Tudo bom, Jefferson?
2: Olá, Natã, que prazer enorme te receber aqui na minha
7: casa. Eu posso sentar aqui?
2: Por favor, eu ganhei

0: palhaço Carequinha. Quando ele faleceu, eu chorei muito quando enterraram o Carequinha. Eu sou muito fã de Lady Gaga. É minha cantora da vida
1: A gente
0: favorita.
1: percebe um quadro da Lady Gaga e do Alexandre Fetter.
0: É porque eu sou muito. Em homenagem ao Fetter, que é o grande. Posso? Só porque.
1: Claro.
0: Como podem ver, é o grande expoente, é o Midas do rádio e uma pessoa que eu conheço há muitos anos. E eu compus a música Alejandro, uma adaptação. Eu me emociono quando eu falo do Fetter. E dia 9 eu estarei em Jaguarão com o meu show. E eu compus a música Alejandro em homenagem a ele, uma versão de Lady
1: Há
0: Gaga.
1: quanto tempo tu conhece e segue o Fetter?
0: Anos 90, aqui na Atlântida, na época do programa X, eu, ele, o falecido comediante Escova, íamos pra noite, nem existia Rafinha Menegaz na
1: Íamos
0: vida do
1: pra
0: Fetter
1: noite.
0: ainda.
1: Não era um amigo
0: existia
1: pessoal do Fetter.
0: mais que amigo.
1: Irmão.
0: Pouco mais que isso. Eu era um dos office boys aqui da firma e o Fetter, ele optou pelo Rafinha Menegaz e não quis a mim. A peruca verde.
2: Cara, isso é uma informação importantíssima.
0: Pego a minha máscara,
2: Uma
0: uma das máscaras que eu uso no
2: importantíssima
0: programa.
2: informação. Tu odeia o Rafinha
0: Mas
2: Menegas por
0: fácil,
2: isso.
0: ele me odeia. E quando eu coloco a minha máscara, vocês vão perceber que eu me transformo. Que eu deixo de ser o artista Jefferson.
1: Deixa a figura triste para trás.
0: Para virar a alegria das crianças.
2: Muito bem, acho que é o suficiente. Pra gente deixar a nossa
0: Se
2: audiência
0: você está
2: curiosa.
0: feliz, pegue o meu nariz. Se você está mal, pega no meu palhaço maionese, dia 9 em Jaguarão.
2: Muito bom, muito
0: Mas,
2: bom.
0: na verdade, eu sou o artista Jefferson.
2: Revelada a identidade do palhaço maionese
3: Artista
2: na
3: Jefferson.
2: pessoa, na alma, no
3: Que
2: espírito
3: tá conosco, né?
2: do artista Jefferson.
0: Eu era, portanto, um office boy aqui na rádio, junto com o Rafinha, o Taquari,
3: Mas não tem nada contra o Rafinha.
0: Taquari, Marcinho Black,
4: Marcinho Black,
0: o Legutti. E
3: pra mim tá
0: eu era um
3: bom.
0: grande amigo do
3: Pra
0: Alexandre
3: mim,
0: Fetter, numa noite, numa carona.
3: Quem eram os office boys? Quem eram os office boys? Quem era o office boy? Quem era o office boy?
0: Rafinha Menegaso, Rodrigo Taquari,
3: Tá.
0: Evandro Lebucci e Marcinho Black. E eu. E aí, Neto,
3: Fazia noite, isso na noite.
0: numa noite, o Fetter me deu uma carona, ele tinha um carrinho rebaixado,
3: Sempre.
0: e fomos ouvir um DJ bobo.
3: Qual do DJ Bobo?
0: Ah, mais famoso.
2: O Hit, né? Eu só ouvia Hit, né?
0: E aí, eu entendi errado e tentei beijar ele.
3: Tentou beijar o Fetter. Confundiu, confundiu.
0: Confundi as coisas.
3: Confirma, Alexandre?
2: Confirmo.
3: Uma amizade, era só uma amizade
0: e
3: e
0: a
3: tu
0: partir
3: confundiu.
0: dali, ele nunca mais. Ele. Acabei saindo do rádio.
2: Escolha errada, né?
0: E
2: Escolha
0: ele me
2: errada.
0: fez várias promessas, Rafael.
3: Quais promessas ele te fez?
0: Eu ser coordenador da rádio.
3: É?
0: Coordenador de programação, ia ganhar um programa de surf.
3: É.
0: Ia começar com a unidade móvel e depois ia seguir com ele pra Pop Rock.
3: É, ele te prometeu que ia ser o substituto do Discorama também? Alguma coisa envolvendo óculos?
0: Na Pop Rock.
3: É?
2: Na Pop Rock.
0: Eu ia com ele pra Pop Rock.
2: Que curioso, né? Tudo isso aconteceu com o Rafinha, né? Toda a história que tu tava planejando pra ti, ela caiu pro Rafinha, né?
0: Mas Deus é assim, ele escreve certo por linhas tortas. Deus escreve e nós só temos uma missão: obedecer às palavras do grande Senhor.
3: E a tua relação com o
4: Mas não
3: Rafinha
4: repulse.
3: mudou? Não,
4: O que
3: peraí, peraí, tu é
4: com
3: fã da Lady
4: Marlins? Mas
3: Gaga?
4: não repulse.
2: Não, esse não é o maionese. Esse é o artista Jefferson.
3: E ele tem outros personagens
2: Ah, não,
3: também.
2: É muito louco,
3: difícil,
2: é
3: tá um
2: muito
3: pouco
2: louco pra
3: difícil
2: cabeça. É
3: pra
2: muito
3: eu
2: louco pra
3: acompanhar.
2: cabeça,
0: Por
2: cara.
0: quê?
3: Porque o artista Jefferson. Ele ser temente a Deus não é um problema.
5: Não, não faz, não, mas não faz sentido.
3: Mas não conversa com o personagem palhaço.
5: Mas é que ele tem vários
2: Os gostos
5: personagens,
2: pra tu
5: cara.
2: ver a genialidade do artista Jefferson, cara.
5: Esse é só um
2: É
5: personagem.
2: tipo Coringa, cara. Sério, é tipo Coringa.
0: Eu confesso
2: Ele
0: que
2: chega a ser, isso é Maquiavel, no mínimo Maquiavel.
3: Cara, isso me acertou do jeito que eu não tô
0: eu
3: conseguindo.
0: estou tanto quanto incomodado com essa heresia proferida por tal. Irmão,
3: Já
0: assim que
3: conheci,
0: eu
3: já
0: considero.
3: conheceu
2: o Jefferson?
0: Não, não, porque eu nunca ouvi a
2: Jefferson,
0: Rádio
2: deixa eu te
0: Gaúcha.
2: perguntar uma
0: Eu era
2: coisa. O
0: fã
2: que
0: da
2: tu
0: Rádio
2: faz da tua
0: Guaíba.
2: vida hoje, Jefferson?
0: Hoje eu
2: Qual
0: trabalho.
2: mercado tu atua? Tu tá bem vestido, tô vendo, tá um óculos bacana de grife, com uma camisa
0: Vendo
2: bem
0: consórcio.
2: alinhada. Vende consórcio.
3: Não, não pode.
2: com essa camisa e com esse óculos.
0: Vendo consórcio.
2: Tu tá vendendo bastante consórcio.
0: E Avon.
4: Que vida bagunçada.
0: Não tá fácil. Tá,
5: olha tudo. O que tu fez com a vida desse cidadão, Alexandre.
4: É culpa do Alexandre e do Rafinha.
5: Os
4: é,
5: nãos que tu fala, viu?
4: Acho que o Rafinha tem...
2: Tu tá feliz, Jefferson?
0: Que é importante. Eu sou um homem muito feliz, sabe?
2: Mas a gente percebe no tom da tua voz.
4: Tá, tu carrega mágoa contigo.
2: A mágoa vem tá, junto. Mas,
5: ô, artista Jefferson, tu ainda tem um tesão reprimido pelo Alexandre?
0: Não.
5: Passou?
0: Tive a cura.
2: Teve a cura?
5: Qual cura?
0: Ah, tu sabe.
2: O que que é a cura?
0: Eu por muitos anos, eu sou de uma cidade muito pequena aqui do interior do estado, eu por 39 anos...
2: Qual
0: eu
2: cidade?
0: A cidade, ela é ali pegada em Cruz Alta.
2: Nome da cidade?
0: Passo do Seguinho.
2: Passo?
0: Do Seguinho.
2: Passo do Seguinho?
4: Esse é o cúmulo?
2: Esse é o cúmulo.
0: Passo do Seguinho.
2: Passo do Seguinho.
4: Todo mundo deve estar no Google agora procurando.
0: E por 42 anos eu fui o único homossexual de Passo do Seguinho.
2: Quantos habitantes em Passo do Seguinho?
0: 8 mil.
2: 8 mil?
0: Éramos 8.300, mas um acidente aéreo, Porto Alegre, Manaus, perdemos 300 pessoas.
3: Tá todo mundo perguntando.
0: E aí eu...
3: Ah, peraí, tem alguém falando aí no fundo. Virou uma tia, cara, eu tô dizendo.
2: Como é que é isso? Desculpa, artista Jefferson.
3: Que eu falei peixereca e agora ali...
2: Tá Adams!
3: A tia. É baita tia.
2: Adams!
3: Oi!
2: Adams! Eu tinha cortado a tua linha, como é que ela voltou? Tu ligou remoto daí a tua linha, Adams?
3: Não, na real, eu tava me preparando pra fazer o after com o Mick Silva aqui.
2: Tá.
3: E aí eu...
2: Ah, entendi. Não, vou desligar. Tá no ar, vou desligar de novo, então.
0: Eu tô ficando emocionado.
3: Tá, beleza.
2: Vou desligar de novo. Valeu. Tá ouvindo a história do maionese?
0: É o Rodrigo Adams da linha?
2: É, desligou.
0: Eu ouço o Rodrigo Adams há muito tempo, desde que ele era produtor na Rádio Rural.
2: Que legal.
0: E, portanto, por 30 anos eu fui o único homossexual de Passo do Seguinho e depois desisti.
2: De ser homossexual ou de Passo do Seguinho?
0: De ser homossexual.
4: Mas ficou no Passo do Seguinho?
0: Sozinho é difícil. Ninguém me comia, aí eu falei, não, então eu vou ter que ser heterossexual.
4: Aposentou, então?
2: Porque ele era o único homossexual. Mas ninguém mais, não tinha ninguém mais lá?
0: Não.
2: Não?
0: Sai de pequena, né, Alexandre? Tu sabe como é, né?
2: Sim, mas tinha lá, tinha... Não vou perguntar.
0: Não, deixa assim.
2: Isso.
0: Eu só queria me despedir.
3: Real é que esse palhaço também já deu o que tinha que dar.
2: Né? Olha ele aí, ó. Olha isso.
3: Não adianta.
2: Olha... Baba, tá numa mágoa o Adams, hein, cara? Gomes.
0: É, o pessoal
4: é que eu acho que ele acha que tá no ar, que tá fora.
2: Com quem será que ele tá falando?
4: Com o Mick na externa de fora, ali pro próximo programa.
2: Ele tá falando com o Mick na outra externa, claro. Mas a gente não pode perder.
4: Cara, não acham que é um perigo isso aí?
0: Mas eu acho que tu podia voltar e chamar o Jorginho legal, que esse é bacana.
3: Eu não acho que ele vai fazer isso, cara. Não acho que ele vai fazer isso.
4: Tá me dando um nervoso, sim.
2: Imagina, cara, a gente precisa encerrar.
0: Eu tô emocionado.
2: Eu também tô emocionado.
0: Eu queria te dar um abraço como uma forma de me desculpar.
4: Daquele
2: fiquei emocionado em te ver de novo. Eu espero que tu seja feliz. Eu não tenho a ver com as tuas escolhas. Tu escolheu me agredir sexualmente. Eu não aceitei e preferi.
0: Não, isso eu não fiz. Eu apenas perguntei, posso te beijar? E tu falou não.
2: É verdade.
0: Não é não.
2: Obrigado, artista Jefferson. Fica com a gente aí como palhaço maior.
4: Alexandre,
2: pois não.
0: De ir embora, que eu tô muito emocionado. Eu lembrei.
2: Temos aqui uma. Só um pouquinho, Lelê. Segura. Só pra gente se despedir do maionese. Jefferson.
0: Por causa da nossa briga, eu tinha que ouvir o Y. Então.
2: Obrigado, querido. Um abraço. Obrigado. Um abraço, artista Jefferson, a alma por trás do palhaço maionese, Lelê.
6: Chegou uma galera aqui com as camisas mais lindas que eu já vi. Que coisa mais louca, rapaz. Tem o nome?
4: Acho Mateus, que eles são gaúchos.
6: Otávio.
4: Aê, Cristiano.
6: Da onde vocês são?
7: Porto Alegre.
6: E estão aqui curtindo a Copa, passeando?
7: Não, eu moro aqui em Connecticut.
6: Pode repetir essa pronúncia de Connecticut?
7: Connecticut.
6: Ah, tu gosta, né, Alexandre?
2: Connecticut.
7: E a gente veio do Rio.
6: Oi?
7: A gente veio do Rio e tá passeando por aqui.
4: São gaúcho, colorado.
2: Cololado.
6: Tu é carioca com esse sotaque.
2: Cololado, pelelé.
6: Tu vê o jogo do Copinha.
2: Cebolinha colorado.
6: Pô, vieram pra cá pra ver o jogo aqui num bar cheio de inglês.
4: Só está de vermelho?
6: Cara, a Inglaterra foi vergonhosa na postura hoje.
7: A Inglaterra se acadelou. Segundo tempo aí, desistiu de jogar. A Argentina foi melhor. Mereceu, agora torcer pra Espanha, né? É o que nos resta.
6: É isso aí, né? Temos um, pela primeira vez na história, o campeão europeu contra o campeão sul-americano. Olha...
7: Vai dar a Espanha, vai dar a Espanha.
6: Deus te ouça, galera. Não aguento mais.
7: Por favor, por favor.
6: Então tá bom. Quero mandar um salve pro Rio Grande do Sul, pro mundo inteiro e pelo Pretinho Básico. A maior audiência!
7: Vamos, Colorado! Vamos,
4: vamos! Vamos, Colorado!
2: Que massa.
6: Até teve gremista expulso no programa hoje ali, mas ele não sai do campo.
4: Valeu, valeu, valeu, valeu.
6: Valeu, irmão. Obrigado pelo carinho aí.
2: Que demais, Lelê. Baita, Lelê.
6: É isso aí, cara.
2: Muito bom, Lelê. Ô, que troço demais esse aí, cara.
4: É muito bom, né?
2: É, meu compadre.
4: Semana que vem vai dar saudade já, né?
2: Vai, passou vai. Muito rápido, cara. É. Muito rápido.
4: Mas é uma função, imagina os guris estão há quanto né? tempo lá, né, cara?
2: Como é?
6: Há quanto 38 tempo? Dias hoje. Mas 38
2: acho que,
6: dias
2: acho que
6: hoje.
2: Eles né? querem voltar olha assim, aí. Tão rápido, né?
6: Vai, eu, Alexandre, quer, eu quero.
2: Tu quer, Lelê? É, tu eu tá quero. Com um filho pequeno, quero, né, Lelê? Não é o caso do Adams. Cara, o Adams não com... tem filho ainda.
4: O Adams nada a perder, cara, né?
2: É, o Adams.
6: Eu vou falar pra vocês uma coisa. Hoje tinha um. Cara, é sério, cara, é bizarro o que a gente sente
2: Adam,
6: depois de tanto tempo fora de casa, cara. Uma hora, hoje eu entrei nas câmeras da minha casa e tinha lá a diarista lá, o cara cortando a grama. E eu falei, bah, cara, eu tô com saudade de ver essas pessoas, entendeu?
4: Não, uma pessoa, tu vê nas câmeras?
2: Só, quais outras câmeras que tu
6: ela
2: não
6: ligou? Ela tava trabalhando, né, Vini? Ela tava trabalhando, ela é departamento comercial. Se tem alguém que tem que trabalhar nessa rádio, departamento
2: ela
6: comercial,
2: aqui,
6: né,
2: ela tava aqui
6: tem
2: hoje, Lelê. Desde de manhã cedo, galera, ela recebeu uma galera aqui, recebeu a galera da Supra. Depois na tarde
6: da
2: ali...
6: Supra, eu tô ligado.
2: É, exatamente. Tô ligado. Tava desde cedo aqui com a gente, Lelê. Fica tranquilo.
6: Inclusive, um beijo pra galera do comercial. Tô com algumas... Tô com algumas demandas para serem resolvidas já na volta. Vamos fazer tudo que tem para fazer. Aliás, oportunidades para anunciar no Pretinho, nos destaques do Instagram de todos os integrantes.
2: Ah, verdade, Lelê. Estamos com uma promoção muito legal. Queremos lotar a casinha de parceiros e também, obviamente, erguer as marcas que escolhem o Pretinho Básico para anunciar seus produtos e serviços. Por que que tu quase morreu agora, Gomes?
4: Mas como é que tá o cara da grama, hein, Lelê? Que quando o Lelê falou que acessou as câmeras pra ver o cara da grama e a diarista, não, passaram assim... os piores pensamentos na minha cabeça. É, o cara da grama viu a diarista ali, a diarista viu o cara da grama.
6: Eu pensei e falei, vai, que baita jeito de ver um filme pornô.
2: Coisa boa isso.
6: É que, ô Gomes, é que assim, cara, eu nunca na minha vida eu tinha passado quase 40 dias fora de casa, independente do estágio da vida, se é tu ter filhos ou não ter, cara, chega uma hora que tu começa a ficar meio desesperado assim, cara, porque
4: eu
6: tu
4: tô vendo.
6: Só quer estar em casa, cara, tu só quer estar em casa, é nada mais, sabe?
4: Eu vou ter
6: todo lugar do caralho, eu trabalhei anos da minha vida pra estar vivendo o que eu tô vivendo e tá tudo certo, cara.
4: É, agora tem que ouvir umas minas falando bom dia lindo.
2: Pô. É, ainda tem que passar por esse constrangimento da mina olhar pra ti e dizer bom dia, lindo.
6: É
2: foda, velho. Né?
6: Abrir com
2: nada fácil.
6: Com o Empire State.
2: Ah, mas o cara. Não mas o cara
4: ah, meu, chato,
2: ele,
4: cara.
2: Sabe o que acontece, cara? Ele consegue ligar remoto a linha de lá. Só
4: diz
2: pode
4: pro
2: Mickey
4: desligar ali o negócio, cara.
2: Que mala. Adams, tu tá me ouvindo? Alô?
8: Oi, Fetter. Na linha 2 aqui, eu tô te ouvindo.
2: Ah, tá. Não, só tá pra saber.
8: O Mickey aqui arredondando o nosso programa.
2: Ah, entendi. Não, é que tu tá vazando aqui na mesa da Atlântida, cara.
4: O nosso programa.
2: E eu já fechei a tua tecla aqui várias vezes. Eu acho que tu abre daí, né? Tu abre daí, né?
8: Tá. A híbrida, é isso? A híbrida? É.
2: Tá, tá bem. Vou desligar de novo aqui. Tá me ouvindo, Adams?
8: Tá bom.
2: Deu. Vamos ver se agora...
6: Informação.
2: Informação, Lelê.
6: Tô grandão.
2: Por quê, Lelê? Não, isso a gente viu, né, Lelê?
6: Eu fui ali... Eu fui ali agora pedir uma cerveja e o pessoal do balcão disse, o cara que me atendeu, disse, it's for me.
2: Olha aí,
4: Foi aquele teu amigo de antes que pagou essa cerveja.
2: Exatamente.
9: Pay for me.
2: Isso. Pay for me. Muito bom, Lelê, muito bom. Deixa eu dar um toque aqui, Lelê. Infelizmente o programa tá andando muito rápido, cara. Queria hoje ter 2 horas de Pretinho Básico, mas preciso falar das férias de julho. 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Bota uma aí, nego velho.
9: Meu querido, tradição amanhã, eu vou estar com os Fagundes amanhã.
2: Olha!
9: No Estribo, lá em Santo Antônio da Patrulha. Um
2: que
9: lugar,
2: beleza!
9: Um lugar espetacular.
2: Serve uma carne lá, não?
9: Mas credo, Deus do livro, comida campeira, nossa, música gaúcha. Credo. Amanhã vamos estar por lá junto com o Matheus Kleber, meus manos, o Paulinho Fagundes, o Ernesto Fagundes, fazendo música do Rio Grande do Sul. Nego velho,
2: coisa boa,
9: era prefeito de uma cidade do interior. Meu querido. Aí um cara pedindo um emprego pra ele, logo na época da eleição, ele não quis ficar sem conseguir o um negócio pro cara, disse, não, deixa pra mim, Vou ter que contratar aí, meu querido. Pode começar na segunda-feira aí. Ah, segunda-feira já? Mas tem uma coisa que eu preciso confessar pro senhor, nego, velho. Eu sou um cara muito sincero, sabe? Eu não sou de mentiras. Eu também, meu querido, eu também. Não minto pra ninguém, só pra minha mulher de vez em quando. Eu sofri um acidente, nego, velho. E perdi meu saco. Eu tenho essa deficiência. Tá? Tá, mano, não tem problema, querido. Vamos ajustar aqui. Tu faz o seguinte, vem só de tarde, segundo. Mas por quê? Por que só de tarde? Não, é que é o time que eu tenho ali até o meio-dia, eles ficam só coçando o saco. Como tu não tem, vem de tarde.
2: O time que eu tenho ali.
9: O meu time até o meio-dia só coça. O meu time até o meio-dia só coça o saco, meu querido.
2: Ai, que loucura tudo isso, cara. 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O que é que vem aí, Gomes? Nossa.
9: Terreno.
2: Ah,
9: terreno é chato. Pra quem não tem grana.
2: Onde é que é o terreno?
9: É em Rio Grande.
2: Aonde?
9: No bairro Povo Novo.
2: Na Praia do Cacete.
9: Não é um bairro.
2: É o quê?
9: É um distrito.
2: Cara, falou, ele tava quieto ali, falou Rio Grande, tava saltou. Tava sussando no telefone dele ali, e... quieto, não incomodando Povo ninguém. Novo. Pra criticar, ele larga e vem.
9: Bah, esse é um baita... É um baita. A quantidade de coisa de Rio Grande que tem chegado.
2: É impressionante.
9: Cara, eu não vou ao Rio Grande.
2: Impressionante. Isso aí é representatividade de Léo Oliveira, Rio Grandino, neste programa.
9: Pretinhos, tem um lindo sítio, 77 hectares, em Povo Novo, Rio Grande, de frente pra BR. Cinco jazidas...
2: 77 hectares?
9: Entre Pelotas e Rio Grande, cara. É uma área cinco jazidas de areia para explorar.
2: Porra.
9: Mais de 1 milhão de metros cúbicos. Mato de eucalipto, vasto espaço para plantio e pecuária. Casa e galpão. Povo Novo, Rio Grande, 800 metros de frente para BR.
10: New People é...
9: Valor.
2: Quanto?
9: Vários, eu... Um pouco...
2: Ah, eu falei.
9: É muito dinheiro.
2: É muito dinheiro.
9: Mas tem pra... Peraí, cara. Pra vocês pode ser muito dinheiro.
2: Tá, isso é verdade, Castelhano.
9: Tá, mas é muito dinheiro.
11: 800 mil.
9: É mais.
2: Não,
9: é
2: vamos
11: 2
2: chutar.
11: Milhões, 2 milhões.
2: Vamos chutar,
11: milhões.
2: Vamos chutar. Não, é mais. Então, cara, se ele tá preocupado com o dinheiro, é mais.
9: É mais.
11: Pra 2 milhões.
9: Não, mas é um terreno, velho.
11: Mas é que
2: não consegue
11: cultivar.
2: Não, não é um terreno, tem... velho. São 70 hectares,
11: agropecuária,
9: plantação. 77.
2: 70, tem jazida, tem...
9: 2 milhões.
2: 5 jazidas. 5 jazidas. Não, mais.
11: Não, é 7 milhões.
9: 11 milhões.
2: Que? Eu ia chutar uns 15.
11: Eu tive um desses. Meu, é isso aí.
9: Que tu teve? Cala a boca.
2: Cala a boca.
11: Pera aí.
2: O quê?
11: Como assim, cala a
2: onde
11: boca?
2: Que foi? Onde
11: tão
2: era?
11: Tirando pra
2: onde
11: merda,
2: era? Não, não,
9: claro,
2: onde era?
9: Não,
2: era óbvio. Onde era?
11: Que... Rio Grande.
2: Tu teve lá em Rio Grande?
11: Novo.
2: É mesmo.
10: É Povo Novo, não é Pouso Novo.
11: Pra tu ver,
2: o dele de... era em Pouso Novo.
11: O meu era em Pouso Novo. Ele teve que pousar antes de chegar lá.
9: 11 milhões de reais. Eu não lembro da gente ter anunciado algo tão caro.
2: Ah, cara, é verdade,
11: cara. Isso é pra uma empresa, cara. Daqui a pouco uma...
2: É.
10: Por isso que eu saí de lá. Tô de brincadeira.
9: 11 milhões de reais.
11: Tapa na
9: cara. Só entra em contato se tiver real interesse.
10: Ninguém vai comprar.
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2: Muito bom.
9: Ou pelo e-mail.
11: Esse é um problema.
9: consultoriaboacasa@gmail.com.
11: Tem que ser David Bom Terreno, né?
9: Obrigado a todos e vida eterna. David, ou até terreno. Quando durar o PB.
2: Tá bom, já voltamos, hein?
9: 11 milhões!
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21: 7:03, estamos encerrando mais uma edição do Pretinho Básico. Lelê, eu tô te vendo com dois caras aí, Lelê. Tu quer trocar mais uma ideia com eles antes de encerrar, Lelê? Rapidão?
22: É que ele me abordou aqui dizendo que queria falar.
21: Tá.
22: Hello, say hello to Brazil.
23: Hey, how are you? How are we doing?
22: I'm fine, and you?
23: Okay. Could be doing better, you know that.
22: You are not cool.
23: You know, the thing is...
22: Man, 12% of possession after the first goal. What the fuck the coach is doing?
23: I think it had to do with the whole entire team, to be honest with you. It's an England thing, man. When you go up 1-0, England has a habit of just sitting back. When he saw Tuchel take Stones out, you saw him take him out. He put Dan Burns in. Truck out Spence.
21: Ô, Lelê, deixa eu te falar uma coisa, Lelê. É long chat, Lelê. Ele tá long chat, Lelê. Total, long chat.
22: We need a short chat.
21: Isso, manda um abraço pra ele, agradece, Lelê, mas nós já estamos invadindo o próximo programa da Atlântica aqui.
23: England played a phenomenal game, but we just got...
24: Deixa ele falando.
21: Um abraço, querido. Valeu, Lelê.
23: That's it.
22: Say hello to Brazil.
21: Say goodbye to Brazil. Valeu, querido. Até mais. Vamos encerrar com a votação do craque do episódio. Palhaço Maionese vai votar em quem?
24: Quem?
21: Oh, desculpa, não tava mais aí o Palhaço Maionese. Léo Oliveira vai votar em quem?
24: Cara, Lelê Bortolassi.
21: Lelê Bortolassi deu show hoje, tô contigo. Lelê Bortolassi vai votar em quem, Lelê? Vamos ver.
22: Ah, cara, eu vou votar no... Ah, o Rodrigo Adams, que consegue ser expulso e se mantém ao vivo até agora.
24: É, o Adams não dá, né, Lelê?
21: É verdade, mas ele já tem foi expulso, ele não merece o voto, né, Lelê?
22: Não. Se ele tá expulso e consegue entrar no ar, eu posso votar
24: nele. Foi uma questão técnica, Lelê.
21: Mas é que ele tá expulso, Lelê.
22: Não, foram 25 questões técnicas na última meia hora.
24: Eu voto no Palhaço Jefferson.
21: Tá expulso, Lelê.
22: Tá expulso. Olha aí, ó. Toma.
21: Tá expulso também, Lelezinho. Tchau, vermelho pra ti.
22: Eu?
21: Acabou, não vota mais ninguém. Ninguém vota nele também. Neto Fagundes vai votar em quem, Neto Fagundes? Porra, o Lelê ia ser o craque do episódio.
24: Eu ia votar nele. Bom dia, lindo.
21: Eu também. Bom dia, lindo. Ia ser o craque do episódio. Pelo amor de Deus.
24: Vou votar no Rafa Gomes.
21: Já são 7-6. Rafa Gomes é o craque do episódio, porque o Vini Moura vai votar em quem, Vini Moura?
25: Olha, só quero agradecer a vocês.
21: Ok.
25: Mano, me diverti muito no programa de hoje das 6. Foi incrível.
21: Cara, cala a boca e vota. Tu tá aqui pra trabalhar, cara. Tu não tá aqui pra te divertir. Qual é o teu voto?
25: Cara...
21: O que que é isso, cara?
25: O autor da obra.
21: Vai votar. Não, mas o autor da obra não recebe voto. Vai votar no Léo Oliveira.
25: O Jefferson não pode?
21: Não, não pode. Ele não é. O Jefferson, ele só veio aqui dar uma entrevista,
25: então
21: vai embora. Nunca mais vai voltar.
25: Se o time jogou bem, cara.
21: Obrigado pelo teu voto.
25: Eu vou votar no treinador.
21: Neto Fagundes vai votar em quem?
25: Votei no Rafa Gomes.
21: Ah, já votou no Rafa Gomes. Eu também voto no Rafa Gomes.
25: Eu voto no Neto Fagundes.
21: Vota no Neto Fagundes. O craque do episódio é Rafael Gomes.
25: Nós vamos sair, eu e o Neto agora.
21: Onde é que vocês vão bonitos assim?
25: Trabalho.
21: Tá vendo? Obrigado pela sua audiência. Você que cola com a gente ao vivo de segunda a sexta aqui no Pretinho, se diverte no seu fim de tarde. Um abraço, até amanhã, 1 da tarde, até mais, boa noite, tchau.
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2: Muito bem, chegamos por aqui, 7h12. Depois do Pretinho Básico, vamos nós com a tradicional trilha sonora, início de noite desta quarta-feira, onde a Argentina promoveu mais um espetáculo de futebol na Copa do Mundo 2026, como já vem sendo a cada partida da Argentina. Impressionante, em 7 minutos, no final da partida, virou o jogo diante da Inglaterra, que até então estava se classificando para a final. Final da Copa do Mundo 2026, no domingo, Espanha e Argentina, vai ser espetacular, espetacular. Parabéns aos argentinos e sabemos que muitos estão em Santa Catarina, em especial Florianópolis, mais ainda no bairro Canasvieiras, em Ingleses. O reduto dos argentinos Canasvieiras deve estar uma loucura nesse momento. Imagina no domingo. Muito bem, feito o devido registro, vamos para a primeira de hoje. Tudo começa com a nova canção do U2. Lançamento maravilhoso, Streets of Dreams.

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0: She's a Fashion, Suede, maravilhosa essa canção. Ainda ouvimos Jota Quest ao vivo no Atlântida Celebration, na moral. Saiu da vida torta das Aranha, que também esteve presente no Atlântida Celebration. Seu e Sol Lagoon, que também foi a atração do Atlântida Celebration. Mas que bela meia hora. E no começo, Streets of Dreams, do YouTube, a nova lançamento mundial do YouTube. 29 para as 8, intervalo, voltamos em seguida aqui na Atlântida.
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9: Muito bem, voltamos por aqui. Atlântida, rádio das nossas vidas. 26, não, 24 para as 8.

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0: Ela, Shakira, Hips Don't Lie, antes, Rádio Lobby Nacional, com Detonautas, WhatsApp com Porno Blonde, Mil Acasos, Skank, That's What I Like, Bruno Mars, This Walls com Dua Lipa, Summer no começo e encerramos a primeira hora, intervalo na Atlântida. Mr. P na rede, volta já.
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0: Doutores, encerrando esta sequência aqui na Atlântida, 8h29. Opa! Mr. P na rede, volta já!
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0: 27 para as 9, Atlântida, rádio das nossas vidas. Boa noite de quarta-feira, agora tem Luke Combs.

0: 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Muito bem, estamos encerrando o Mr. P na rede de hoje, quarta-feira com o Magic. Ainda ouvimos Vitor Clay, Sublime, Nati Roots, Jack Johnson, Luke Combs. Ficamos assim, vem a Voz do Brasil a partir das 9 agora, 21 horas até as 22, quando retomamos. E aí retomamos com o Pijama e as Clássicas. Portanto, até logo mais. É muito rápido essa uma hora. Passa ligeirinho e a gente já se reencontra aqui na Atlântida.
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4: E olha só a dúvida do Kleber. Doutor, tenho 35 anos, estou num relacionamento estável há 5 anos e a minha libido diminuiu muito nos últimos meses. Sei que ando estressado, preocupado com trabalho, com pós-graduação e alguns problemas com a minha parceira. Mesmo assim, pensei se não poderia facilitar as coisas e tentar tomar algum hormônio masculino, tipo testosterona ou alguma coisa do tipo, para ver se esse desejo melhora. O que o senhor acha? Olha só, eu não acho uma boa ideia a gente pensar em reposição de testosterona nessa situação que você está contando. Você mesmo já identificou quais são as possíveis causas dessa diminuição da libido. Conflitos com a tua parceira, estresse, ansiedade, tudo isso pode minar mesmo o nosso desejo. Terapia de reposição com testosterona é indicada apenas em casos muito específicos, em geral para homens mais velhos ou homens que enfrentam condições clínicas em que há uma diminuição muito importante da testosterona, o que não parece ser seu caso. Você pode até investigar, procurar um médico, dosar a testosterona, mas eu acredito que a sua melhora vai passar por você reavaliar essas questões que você está enfrentando, reorganizar um pouco a sua vida diária, a sua vida cotidiana e endereçar os conflitos que você está tendo com a tua parceira. Tá com dúvidas? Escreve pra gente no @ Jairo Bauer Oficial.
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0: Está no ar a Voz do Brasil. As notícias do governo federal que movimentaram o país no dia de hoje.
1: Olá, boa noite.
2: Boa noite para você que nos acompanha em todo o país.
1: Quarta-feira, 15 de julho de 2026.
2: Vamos ao destaque do dia na Voz do Brasil.
1: Vacinação em gestantes.
2: Imunização de grávidas pelo SUS reduziu casos graves de bronquiolite em bebês menores de 6 meses.
1: Os dados são do Ministério da Saúde. Natália Koslick.
3: Até agora, mais de 1.200.000 doses da vacina contra bronquiolite foram aplicadas no país.
2: Você vai ouvir também prova de vida.
1: Quem precisa fazer comprovação no INSS está recebendo aviso do governo federal.
2: Fique atento, a mensagem não solicita dados do cidadão. Márcia Fernandes.
4: Não são enviados links, nem são solicitados dados como CPF ou endereço.
1: E ainda, novas regras de publicidade para bets começam a valer sexta-feira.
2: Está proibida a veiculação de análises sobre eventos esportivos que induzam a realização de apostas.
1: Também está vedada a divulgação para crianças e adolescentes. Nazi Brum.
5: Entre as principais regras da portaria publicada no último dia 10 está a divulgação de